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0: ouvinte, está começando agora o programa Outros Baianos na Educadora FM 107.5. 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Vem cá, Carol.
1: Oiê, salve, salve, ouvinte. E hoje a gente curte o Novidades Novas 19, em mais uma edição com as músicas recém-lançadas e inéditas de artistas independentes baianos pra você. E vamos começar o primeiro bloco sem intervalos com a música Vem Love, Telefunk Soul e Felipe Pomar Remix, de Felipe Cordeiro, Telefunk Soul e Felipe Pomar, com participação de Otto e Duda Brack, composta por Felipe Cordeiro, Cooper e Anderson Foca. Dá o play.
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1: Você ouviu agora a música Sete dos Poetas, de Lelo MC, ZP, Bendito, RD Beats, El Moleque e Martins, composição de Gabriel Menezes Souza, Ícaro Brandão Miranda, Diogo Brito Santos, Rodrigo Nascimento Fiuza, Cauã, Vitor Martins e Maico Santos Ferreira. Antes teve a música Chula e Baião, de Luciano Souza, Luguita, composição dele com Didi Gomes, Lula Nascimento e Tavinho Magalhães. Antes teve a música Amor Vem Cá, Rádio Edit, de Macaco Gordo e Dom Chicla, composição de Dom Chicla. E o que mais, Carol?
2: Você ouviu também Dói, música autoral de De Lima. Antes teve Nego Paloso, música de Suíque e Baco Exu do Blues, composta por Diogo Menezes Dória Jesus. Teve também Samba com Hub Adub, de Ministério Público Sound System, DJ Raiz e Dada Yuti, composição de Dada Yuti. E ainda a música Chama Meu Nome, de Fitec e Zamba, composta por Eric Sérgio e Bruno Zambelli.
1: Beleza, ouvinte? Nós vamos um rápido intervalo e voltamos já com mais música independente da Bahia, aqui no Outros Baianos. Não sai daí.
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0: Salve, salve, ouvinte! Você está sintonizado com a gente aqui no Outros Baianos, na sua Educadora FM 107.5. A rádio que é sua, é nossa, é da Bahia. Eu sou Carol Dantas e aqui comigo Telefunk Soul. E todo sábado a gente traz a cena independente da Bahia pra você. Vem cá, Telefunk Soul!
1: Alô, ouvinte, você continua curtindo Novidades Novas 19, mais uma edição com músicas recém-lançadas e inéditas de artistas independentes baianos. Vamos começar o segundo bloco com a música Bahia com H, de Clariana, 1 a 1, Ian Lacerre, composição de Dennis Brian. Solta o som.
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0: Massa. Muito obrigado, maestro Flávio, maestro Fábio Caraomi, e a esta orquestra maravilhosa. Muito obrigado. E a gente se vê por aí. Um grande abraço.
1: Uma salva de palmas para Duda Diamba. O cara, seu reggae. Outro maior.

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0: Você curtiu agora a música O Pivete é Meu, de Ed City Fantasmão? Não mexe que o pivete é meu, composição de Ed Carlos Conceição. Antes teve a música Vanguarda, de Vandal, composição de Tiago Andrade Simões e Luiz Sidney Barbosa Correia. E teve também a música Malandrinha ao vivo, Caixa Cultural, de Duda Diamba e Orquestra de Reggae de Cachoeira, composição clássica do mestre Edson Gomes. E agora vamos explorar o recém-lançado álbum Pimenta Soul, de Telefunk Soul. Big, conta pra gente um pouquinho sobre o álbum.
1: Pimenta Soul é uma viagem sonora que mistura calor, swing e identidade. Coloquei as influências da house music e da música africana juntamente com a musicalidade e a percussão baiana. O projeto traz batidas envolventes, grooves marcantes e uma energia que transita entre o sensual e o explosivo. A proposta é simples, é o corpo fazer o corpo reagir. Cada faixa carrega um tempero diferente, hora suave, hora ardente, criando uma experiência que esquenta a pista e conecta a raiz com o futuro. E a primeira música se chama Pimenta Ancestral e eu convidei a cantora Nana Charavaz. Play, play, play, play.

0: Você curtiu agora a música Pimenta de Acarajé, de Telefunk Soul, feat. Andreza. Antes teve a música Ponto da Pimenta, de Telefunk Soul, feat. Jadilu. E teve também a música Pimenta de Oferenda e Proteção, de Telefunk Soul, feat. Quem? Eu, Carol Dantas. Todas elas produzidas por Telefunk Soul, fechando esse passeio pelo álbum Pimenta Soul, recém-lançado.
1: E o programa de hoje termina aqui. A gente agradece a você, ouvinte da Educadora FM. Acompanhe nossas redes sociais, arroba Telefunk Soul e arroba Carol Dantas, a cantora, que a gente divulga aqui toda semana o line-up dos artistas da edição.
0: E para rever esse e todos os programas do Outros Baianos, acesse o site educadorfm.ba.gov.br. É só clicar no link Outros Baianos. E se você for músico, beatmaker, compositor independente ou conhece esses artistas, chame a gente no direct. A gente espera você aqui todo sábado, às 9 da noite, com mais música independente da Bahia. Até o próximo programa.

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sound. É reggae music. Mais um pouquinho de reggae nacional. Ok? Quem não gosta de reggae, bom sujeito não é.

Sapiranga Sound. Ei, a galera. Máximo respeito. Esse é o nosso lema aqui. Respeito em primeiro lugar. Valeu? Essa daqui é em homenagem a todos vocês. Vamos que vamos.

Senhoras e senhores, essa daqui é pra quem gosta de reggae. Essa daqui eu era bem pequenininho. Já tem bastante tempo. Oh, Lord.

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E aí, galera, Sapiranga Sound, máximo respeito. Vou tocar mais um aqui e vou chamar o nosso grande convidado, Marco. Se convidado se pareça em massa, ele. Sapiranga Sound é um serviço popular, hein?

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1: Boa tarde, Educador FM. Eu sou Déa Rodrigues, moradora do bairro da Boa Viagem. Hoje eu gostaria de ouvir a música Dias Assim, do Beto Guedes. Toca aí.

Rádio Educadora. Por favor, toca aí na voz de Luiz Melodia. Quase fui lhe procurar. Moisés, do Rio Vermelho. Grato. Toca aí.

Bom dia, Educador FM. Eu sou Gerson Lucas, de Santa Luzia, Minas Gerais. Hoje eu gostaria de ouvir no programa Flávio Venturini, Clube da Esquina 2. Vou oferecer para Luciana Lucena. Um abraço, Luciana.

ouvinte da educadora, é Péricles Pimentel. Eu gostaria de ouvir um toque aí de hoje. Qualquer coisa com Caetano Veloso. Obrigado, que Deus

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Ouvinte pede e ela simplesmente toca aí. Bom dia, Sérgio Vicente Castelo Branco, Zé Armário, Vila do Sossego.

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1: Salve, salve, seja sempre muito bem-vindo, bem-vinda. Eu sou o Moacir Mota e apresento para você a partir de agora o programa Sonosfera Instrumental. E o programa de hoje traz o jazz instrumental do álbum Mojove Trio 2, segundo trabalho do trio comandado pelo guitarrista, produtor e pesquisador pernambucano Dom Ângelo Mojove. Lançado em abril de 2025, o disco traz 12 faixas reunindo temas autorais e releituras. A gente ouve agora Coragem, de Dom Ângelo e Tom Mojove. Vamos ouvir.

do programa Som Atmosfera Instrumental, você ouviu uma releitura para Não Identificado, de Caetano Veloso. Antes, a gente ouviu Stillness, de Dom Angelo Mangiovi. E nesse segundo bloco, vamos destacar o primeiro álbum totalmente instrumental do cantor, compositor e instrumentista Marcos Valle. O disco Jet Samba, lançado em 2005, garantiu a Marcos Valle o Prêmio da Música Brasileira de 2016, ou melhor, 2006, na categoria Melhor Álbum de Música Instrumental. A gente ouve Selva de Pedra, de Marcos e Paulo Sérgio Valle.

0: programação na Esfera Instrumental, você ouviu de Marcos Valle, Bar Inglês e Campina Grande.
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1: E nesse terceiro bloco do Sonosfera Instrumental, traz temas do primeiro álbum da banda baiana Retrovisor Balafonia. O grupo surgiu em Salvador no ano de 2010 e a gente ouve agora a faixa título Balafonia, de Antenor Cardoso.

No programa Sinfonia Instrumental, você ouviu Brasa de Antenor Cardoso e também Balafonia, composição do Antenor Cardoso. Encerramos o programa Sonosfera Instrumental com o álbum Choro Elétrico do grupo paulista 4x0. Lançado em 2005, o trabalho explora o diálogo entre o choro e instrumentos como guitarra, baixo elétrico e piano, sob forte influência do jazz. A gente ouve de Ernesto Nazaré, Atlântico.

Fechou no programa Sonosfera Instrumental, você ouviu o Baile em Catumbi, composição de Eduardo Souto, antes Conta Outra, de Danilo Penteado. Sonosfera Instrumental de hoje fica por aqui. Obrigado por sua audiência, até o nosso próximo encontro.

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3: Um ótimo domingo para você, seja sempre muito bem-vindo, bem-vinda. 8:02. E lembrando que hoje, devido à nossa cobertura na apuração das eleições 2026, a partir das 5 da tarde, não teremos a veiculação dos programas Lusofonia e Educadora Blues. E caso a apuração alcance o horário das 10 da noite, também não teremos o Rock com Dendê. 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Pontualmente, 8 horas em Salvador, fica agora com o programa Encontro com o Chorinho.
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5: Só mesmo a diversidade da música brasileira, sobretudo no gênero choro, permite o encontro do violão erudito com a sanfona ou fole de 8 baixos. E entre os violonistas considerados clássicos, podemos citar inicialmente o carioca Heitor Villa-Lobos e o paulistano Armando Neves. Já entre os sanfoneiros que mais se afinaram com o choro, destacamos o paraibano Zé Calixto. Este, no entanto, não vai aparecer agora. O bloco inicial fica com a jovem violonista Paola Pichesi e o concertista de violão Turíbio Santos.

Quando o músico cria um choro para determinado instrumento, logicamente está preocupado com suas possibilidades técnicas e específicas. Daí dizer-se que a transcrição ou adaptação para outro instrumento nem sempre conserva sua originalidade. Por muito tempo até, chorões tradicionais não viam com bons olhos essas adaptações. E no caso da sanfona de oito baixos, a resistência era muito maior. Mas com Zé Calixto, sua criatividade foi mais além. E com isso, ele acabou revalorizando choros como estes.

Zé Calixto, em sanfona de oito baixos, tocou Choros, Vê Se Gostas, de Valdir Azevedo, num bate-papo de Índio do Cavaco, e Eu Quero é Sossego, do clarinetista Cachimbinho. Neste encontro da sanfona de oito baixos com o violão erudito, teremos de volta Paola Pichesi com Turíbio Santos. E os dois, embora de gerações diferentes, aqui aparecem com o mesmo objetivo: transportar para o violão o choro clássico de Armando Neves, Ernesto Nazaré e Heitor Villa-Lobos.

0: Turíbio Santos dividiu o bloco com Paola Pichesi, interpretando peças do choro clássico de Vila Lobos, Armando Neves e Ernesto Nazaré.
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O choro executado em sanfona ou fole de oito baixos é mais um desafio que apenas três sanfoneiros toparam: Abdias Filho e os irmãos Luizinho e Zé Calixto. Este último chegou a criar um repertório exclusivo de choros populares transcritos para seu instrumento.

Homenagem à velha guarda de Sivuca, Tudo Azul, de Orlando Silveira e Esmeraldino Salles, são choros executados por Zé Calisto, que tocou ainda de sua autoria Bossa Nova em 8 baixos.

Paola Pichesi e Turíbio Santos são dois estilistas do violão brasileiro que estão de volta tocando o choro ao modo de cada um. Paola é uma jovem paulista que vem se dedicando a divulgar o choro do conterrâneo Armando Neves. Já o concertista Turíbio Santos há muito tempo estuda e toca as peças de Vila Lobos e Ernesto Nazaré.

Depois de Paola Pichersi e Turíbio Santos, tocando choros para violão de Vila Lobos, Armando Neves e Ernesto Nazaré, de volta para fechar este encontro, o sanfoneiro Zé Calixto, ainda com choros transcritos para seu fole de 8

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3: Para você um ótimo domingo, seja sempre muito bem-vindo, bem-vinda, 7 minutos para as 9 horas. E lembrando que hoje, devido à nossa cobertura na apuração das eleições 2026, a partir das 5 da tarde, não teremos a veiculação dos programas Lusofonia e Educadora Blues. E caso a apuração alcance o horário das 10 da noite, também não teremos o Rock com Dendê. 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E um ótimo dia para você. A partir de agora, fique aqui com o programa Sinfonia. Olá, seja bem-vindo, bem-vinda. Sou Moacir Mota e apresento a partir de agora o Sinfonia, um programa voltado para a música sinfônica brasileira clássica e contemporânea, com especial

É o destaque para a produção de 5 orquestras baianas e sua variedade de repertório e abordagens. A Orquestra Sinfônica da Bahia, a Orquestra Rompilés, Orquestra Neljibá, Orquestra Afro-Sinfônica e a Orquestra Sinfônica da Universidade Federal da Bahia. No Sinfonia de hoje, vamos ouvir mais uma série do projeto OSBA de volta ao TCA, Concerto do Amor, com convidados especiais que serão apresentados ao longo do programa. O concerto aconteceu no dia 25 de julho de 2026, no Teatro Castro Alves, com direção artística de Elísio Lopes, direção musical de Mano Góes e regência do maestro Carlos Prazeres. A gente abre o primeiro bloco ouvindo Baquianas Brasileiras número 8, segundo movimento, a área modinha do compositor Heitor Villa-Lobos.

0: Obrigada, gente.
1: No programa Sinfonia, você ouviu com a Osba, sob regência do maestro Carlos Prazeres e participação especial de Raquel Reis, Maresia. Ouviu também Bateu, de Raquel Reis, Mulô e Francisco Gil, José Gil e João Gil, Chuchu, de Gilson Gomes e do Nobre, e Caju, de Raquel Reis e arranjo orquestral, de Alexandre Caldi. A gente ouve agora mais um trecho do Osba de Volta ao TCA, Concerto do Amor, com a participação especial de Assuncena.

0: programa Sinfonia, você ouviu com a Osba, sob regência do maestro Carlos Prazeres e participação especial da cantora Açucena, as canções que você fez para mim, de Roberto Erasmo Carlos e o arranjo orquestral de Marcelo Caldi.
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Programa Sinfonia de volta, com mais um trecho do projeto OSBA de volta ao TCA, Concerto do Amor, agora com a participação especial da cantora Rosa Passos.

No programa Sinfonia, você ouviu com a Osba, sob regência do maestro Carlos Prazeres e participação especial da cantora Rosa Passos, Samurai e Açaí de Djavan, Din Din de Tom Jobim e Aloysio Oliveira, Abajur Lilás e Dunas de Rosa Passos, Fernando de Oliveira e Van Lins, e arranjo orquestral das canções é de Itamar Assieri. A gente vai agora ao último bloco do projeto Osba de Volta ao TCA, Concerto do Amor, agora com a participação especial de Juan Vaqueirinho.

programa Sinfonia, você ouviu com Osba sob regência do maestro Carlos Prazeres e participação especial de Juan Vaquerinho, locutor de Silvano Sales e arranjo orquestral de Tiago Pallone. Ouviu também Que Deus Me Livre de Giannini Alencar e André da Mata, arranjo orquestral é de Jean Marques e a canção Amanheceu de Juan Vitor, de Jesus Borba e Felipe Dias Cardoso e arranjo orquestral é de Jean Marques. A gente vai agora ao último bloco de encerramento do projeto Osba de Volta ao TCA, Concerto do Amor. Você ouve Chega de Saudade, do maestro Tom Jobim, e Vinícius de Moraes e arranjo orquestral de Alexandre Gaudi.

0: E você ouviu no programa Sinfonia, com Raquel Reis, Assuncena, Rosa Passos e Juan Vaquerion, participações especiais do Concerto do Amor, que integrou o projeto Osba de Volta ao TCA. O concerto aconteceu no dia 25 de julho de 2026, no Teatro Castro Alves, com direção artística de Elísio Lopes, direção musical de Mano Góes e regência do maestro Carlos Prazeres. E este foi o Sinfonia, o seu programa de música sinfônica baiana e brasileira. Obrigado por sua audiência e até o nosso próximo encontro.
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Alô, ouvinte, alô você que sintoniza 107.5 Rádio Educadora FM da Bahia. Começa agora o programa Mulheres na Música. Eu sou Neila Cadi, artista, pesquisadora, produtora musical e faço aqui a curadoria, gravação e edição de áudio deste programa. E hoje, dia 4 de outubro, dia de eleição no Brasil. Dia em que milhões de brasileiros e brasileiras vão às urnas exercer um dos direitos fundamentais de uma democracia, o voto. E o nosso tema de hoje é Brasil soberano, uma soberania que também passa pelas nossas escolhas e pela capacidade do povo brasileiro de defender seus direitos, sua cultura, seus recursos, sua memória e o futuro que a gente deseja construir. Passa pela igualdade racial, pela liberdade das mulheres, pelo direito à terra, pelo respeito à diversidade, pelo enfrentamento das desigualdades e pela possibilidade de existir sem precisar se calar. E hoje, aliás, como sempre, aqui a música vai criar um elo entre todas essas questões e o desejo de construir um Brasil melhor. Aqui no nosso programa, esse Brasil que a gente quer é feito pelas vozes, pelas ideias e pelas mãos criativas e potentes das mulheres. Aumenta o volume porque começa agora mais uma edição do programa Mulheres na Música. E na abertura do nosso programa de hoje, a gente conferiu a interpretação de Gal Costa para a canção Brasil, música de Cazuza, George Israel e Nilo Romero. Agora, na sequência, Gal Costa e Preta Gil interpretando Vá Se Benzer, composição de Deco Simões, Emerson Taquari, Leonardo Reis e Sérgio Rocha. 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
1: Nós acabamos de conferir Bombinha, interpretação de Juliana Linhares, música que faz parte do álbum Nordeste Ficção, composição de Carlos Posada. Antes, a gente conferiu também a interpretação de Júlia Vargas para a canção de Gonzaguinha, Comportamento Geral. Antes ainda, Tereza Raquel interpretando dela, Liberdade é Caminho. E em sintonia com o dia 4 de outubro, com essa data tão fundamental para a nossa democracia, o nosso programa está aqui celebrando o Brasil soberano através das vozes e das produções das mulheres que fazem música no Brasil. A gente vai chegando no finalzinho do primeiro bloco de hoje e na sequência a gente vai ouvir Luana Flores com a canção Mulher Bicho Solto e depois Meli, com Me Livra de Todo o Mal. Segue aqui com a gente.

0: Bonito de Flaira Ferro e Elba Ramalho, nós acabamos de ouvir Os Ânimos, música de Flaira Ferro e Isabelle Moreira. Antes ouvimos Elza Soares interpretando de Douglas Germano O Que Se Cala. E nós estamos aqui no segundo bloco, na segunda parte do nosso programa de hoje, que está falando sobre Brasil soberano, sobre voto, sobre democracia, sobre o país que nós queremos construir. Porque votar é um momento fundamental da participação democrática, mas a cidadania não começa e não termina na urna. Ela também está na defesa dos direitos, no respeito às diferenças, na possibilidade de participar das decisões coletivas e na construção de um país que liberdade e dignidade possam existir para todas as pessoas. E a música também participa dessa construção e a gente está aqui sendo guiado, sendo conduzido pelas vozes, pela produção das mulheres que fazem música no Brasil. Vamos de música? Na sequência, a gente ouve agora Bia Ferreira com a canção dela, Cota Não É Esmola.
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1: Você acaba de conferir a canção Dar a Terra de Socorro Lira e Alisson Menezes. E antes ouvimos Tânia Maria interpretando dela, Sangria. Eu sou Neila Kadi e assim a gente vai chegando no finalzinho da nossa edição de hoje. Eu desejo que a gente continue acreditando na possibilidade de um país mais justo, mais diverso e generoso. Um Brasil onde todas as pessoas possam viver com dignidade, com liberdade e direito de sonhar. E que a gente nunca perca a fé. E em sintonia com esse pensamento, a gente finaliza o programa de hoje ouvindo Isa interpretando a canção Fé. E eu sigo aqui desejando que os nossos próximos 4 anos sejam maravilhosos, Brasil. Até domingo que vem.

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Salve, salve, seja sempre muito bem-vindo. Chegue mais para o programa Baião de Dois. Eu sou Moacir Mota e vamos celebrar agora a música regional nordestina na voz de maranhenses, piauienses, cearenses, potiguares, paraibanos, pernambucanos, alagoanos, sergipanos e baianos. Para começar a edição do programa Baião de Dois, vamos ouvir a baiana Alana com uma composição dela chamada Tempo. Vamos ouvir.

Você ouviu no programa Baião de Dois o clássico do cearense Ednardo Pavão Misterioso e antes curtiu os pernambucanos da banda de pau e corda na faixa Lampião, canção de Roberto Andrade e Valtinho. O programa Baião de Dois é fruto de uma ação colaborativa entre a Rádio Educadora FM da Bahia, a Rádio Timbira AM do Maranhão, o canal do YouTube Mudo Vinil, a Rádio Antares AM do Piauí, a Secretaria de Cultura Artística da Universidade Federal do Ceará, a Rádio Universitária FM do Rio Grande do Norte, Rádio Tabajara FM da Paraíba, a Rádio Universitária FM da Universidade Federal de Pernambuco, a Rádio Frei Caneca FM de Pernambuco, a Rádio FM da Universidade Federal de Sergipe, a Rádio UESB FM da Universidade Estadual do Sudoeste da Bahia e também do perfil do Instagram A Bahia Já Me Deu. E a gente ouve agora o Baiano Elo Mar, com a participação de Andréa Daltro na canção Do Pedido, uma composição do Elo Mar. Vamos ouvir.

0: No programa Banho de Dois, você acabou de ouvir o paraibano Zé Ramalho em A Peleja do Diabo com o Dono do Céu de Zé Ramalho e também o pernambucano Alceu Valença em Mensageira dos Anjos de Alceu, encerrando essa primeira parte do programa Banho de Dois.
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Estamos apresentando o programa Baião de Dois, que é uma ação de cooperação com rádios e colaboradores nordestino. E você ouve agora a banda pernambucana Mestre Ambrósio com Voca Bucla, composição de Sérgio Cassiano, abrindo um bloco dedicado a diálogos entre tendências contemporâneas e a tradição da música regional nordestina.

0: programa Baiano de Dois, você ouviu o baiano Neto Lobo e a Cacimba interpretando Minha Música, a composição de Neto Lobo. Antes, a gente ouviu paraibanos do Cabroeira na faixa Doce de Coco, de Fred Guimarães, Arthur Pessoa, Léo Marinho e Edmundo Gonzaga. E você ouve agora o maranhense Zé Cabaleiro com a canção Boi de Haxixe, de José Ribamar Coelho Santos, o nome de batismo do Zé Cabaleiro, abrindo mais um bloco dedicado a diálogos entre tendências contemporâneas e a tradição da música regional nordestina. Vamos ouvir.
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0: O programa Baião de Dois, você acabou de ouvir os baianos do Africania com o Xalá Babá, composição de Belda Bonita e Carlos Matusalém, e os pernambucanos do grupo Sagarana na faixa Confins, composição de Jô Valença e Martins Sérgio Pano, encerrando essa edição do programa Baião de Dois, uma celebração da música regional nordestina, na voz de maranhenses, piauienses, cearenses, potiguares, paraibanos, pernambucanos, alagoanos, sergipanos e baianos. Obrigado por sua audiência. Até o nosso próximo encontro.
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Muito bom saber que você continua aí ouvindo a Educadora. Muito obrigado pela sua companhia, tá? Uma excelente tarde de domingo para você. Tá tudo bem? Eu sou Ilmar Rocha e te convido para ficar comigo até às 5 da tarde aqui na Educadora. Começando a partir de agora, o Forró para Todos, que é fruto de uma ação colaborativa entre a Rádio Educadora FM da Bahia, a Rádio Timbira AM do Maranhão, Antares AM do Piauí, a Rádio Universitária FM da Universidade Federal do Ceará e FCPC, Fundação Cearense de Pesquisa e Cultura do Ceará, a Rádio Universitária FM do Rio Grande do Norte, Rádio Tabajara FM da Paraíba, Universitária FM da Universidade Federal de Pernambuco, Rádio Freicaneca FM de Pernambuco, Rádio FM da UFES, Universidade Federal de Sergipe e a Rádio UESB FM da Universidade Estadual do Sudoeste da Bahia. E para começar o Forró para Todos de hoje, tem Mel com Terra, de João Silva, Nem Se Despediu de Mim.

Lindo forró para todos. Você ouviu Dominguinhos, Pedras que Cantam, de Dominguinhos e Fausto Nilos, Elito Miranda de Anderson Tá Quente e Nando Cordel Tá Gostoso, de Nando Cordel. Agora tem Genival Lacerda, Não Despreze o Seu Coroa, de Genival Lacerda.

0: O encontro da Estaca Zero com Adelmário Coelho no meu pé de serra de Luiz Gonzaga e Humberto Teixeira. Forró Sacana com Zé Cabaleiro, Severina Chique Chique, Genival Lacerda e João Gonçalves e os três do Nordeste de Cecel para virar lobisomem. Forró para todos, volta daqui a pouquinho.
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2: Agradecendo sempre a sua companhia, de volta com o Forró para Todos, agora com o trio Virgulino, Frevo Mulher, sucesso de Zé Ramalho.

Gilton de la Sela, Tempo de Menino de Juá da Bahia, o seu Valença Colenini, Forró de Olinda de João de Lima e Aracílio Araújo, Cascabulho Balanço de Maria de Buco do Pandeiro e Mourão. Forró para todos, tem Catuaba com Amendoim, Peneiro Xerém de Luiz Gonzaga e Miguel Lima.

No Forró para Todos, Flor Serena, Baião Dourado, de Vadinho e João Fernandes, Zé Ramalho, Casaca de Couro, de Rui de Moraes e Silva, e Fagner com Elba Ramalho, Vou Te Matar de Cheiro, de Luiz Gonzaga e João Silva. Targino Gondim canta Viver de Amor, de Targino e Paulo Marcondes.

0: No Forró para Todos, Rosa Baiana de Rosa Baiana, feito passarinho.
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2: Bom saber que você continua aí ouvindo a Educadora. Muito obrigado pela sua companhia. Ótima tarde de domingo para você. Este é o programa Forró para Todos, fruto de uma ação colaborativa entre a Rádio Educadora FM, time da AM do Maranhão, Antares AM do Piauí, a Rádio Universitária FM da Universidade Federal do Ceará e FCPC, Fundação Cearense de Pesquisa e Cultura do Ceará, Rádio Universitária FM do Rio Grande do Norte, Tabajara FM da Paraíba, Universitária FM da Universidade Federal de Pernambuco, também de Pernambuco, a Rádio Frei Caneca FM, a Rádio FM da UFES, Universidade Federal de Sergipe e a Rádio UESB FM da Universidade Estadual do Sudoeste da Bahia. Agora no Forró para Todos, Noda de Caju, a volta da Asa Branca, de Luiz Gonzaga e

Luiz Caldas, no Forró para Todos, de Luiz, Debaixo do Toró. Flávio José, Riacho do Navio e Respeita Januário, de Luiz Gonzaga, Zé Dantas e Humberto Teixeira. E os três nordestinos, Petrolina, Juazeiro, de Jorge de Altinho. Forró para Todos tem Geraldo Azevedo, Rasgo de Lua, de Geraldo Azevedo.

0: Esse aí foi Ito Moreno no Forró para Todos, ao som do forró de Ito Moreno, Petrúcio Mamori, Ângelo Querubini, Petrúcio e Rita de Cássia, de Rita, meu vaqueiro, meu peão.
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agradecendo sempre a sua companhia. Aqui diz a bomba, triângulo, sanfona e muito mais. Forró para todos, agora tem Fala Mansa de Tato Xote Bom.

0: Forró para todos com Pedro Sampaio, de Maciel Melo, Caboclo Sonhador, Dorival Dantas com Joyce Alana, Valeu de Dorival. Trio Sol do Sertão, Eu Só Quero um Xodó, de Dominguinhos e Gilberto Gil. No Forró para Todos tem Baião Bem Cantado, Pagode Russo de Luiz Gonzaga e João Silva.
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todos teve forró Dendê, forró do Zé do Baile de Severino Ramos, Tânia Alves por debaixo dos panos de Cecel e Marco Ribas, Você Não Vale Nada de Dorgival Dantas, é encerrar assim os forró para todos de hoje. Até o próximo programa.

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1: Muito bom saber que você continua aí ouvindo a Educadora. Muito obrigado pela sua companhia. Ótima tarde de domingo para você. A partir de agora, aqui na Educadora FM, em nosso aplicativo e no site educadorafm.ba.gov.br, com a apresentação de Luciana Lucena, tem o programa Xé Music. Logo depois, Mais Caribe. Apresentação Leto Vieira e Antônio Pita. E eu volto às 4 da tarde com Soy Loco por Ti.

0: Escola Geral na nossa sintonia. Aqui quem fala é Luciana Lucena e a partir de agora a gente mete dança na pegada do Axé Music. Por aqui só colam as bravas que fazem a galera toda sacudir. É Cheiro de Amor, é Luiz Caldas, é a pressão dos tambores do Olodum e a nossa ministra Margarete Menezes. Então acelera aí, motor, que quem tá colando na sequência é a banda Beijo, jogando duríssimo com a música de Tennyson Del Rey, Jorge Zarat e Jorge Guimarães. Venha! A música é vinha, mas é pra você vir junto, porque a animação é lá em cima. Venha, venha, venha, venha com a gente.
1: Tem gente aí?

Axé Music, as máximas da música pra pular baiana. E a gente curtiu aqui a La Vonté, Oba, música de Ramon Cruz. Teve Mademoiselle na versão e interpretação de Luiz Caldas. Cheiro de Amor com Dança do Coco, de Francisco Luciano, Renan Duarte e Ricardo Elino. Banda Fuzuê com Buzu, de Tonho Matéria. Teve Ivete Sangalo com Tô na Rua, de Chechel e Gal Salles. Teve ainda Filhos de Jorge, Léo Santana com Faz Assim, música de Ramos, Vasco, Santos, Gomes e Martins. E Cláudia Leite com Destrava, música de Moraes, Gabriel, Claire e Leite. Agora no nosso papo de axé, que música é essa? Que pedrada faz assim? É pressão pura, minha galera. Diga aí se esse som não dá aquela vontade de sair metendo dança até dentro do buzu. O segredo todinho dessa faixa tá na genialidade dessa junção. De um lado, os caras do Filhos de Jorge trazendo a pedrada ancestral do Xequerê. E do outro lado, o nosso gigante Léo Santana descendo a marreta com aquele grave encorpado do pagodão. Eles pegaram a energia dos terreiros e misturaram com a estética dos paredões da periferia e entregaram um refrão chicletinho que gruda na mente da gente. Diga se não é. É a prova viva de que a música baiana tá sempre se renovando sem perder a raiz. Então, depois desse papo de axé, vamos bora tomar aquela água. Eu volto já já, porque é lá e cá. Volto já já.

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2: Foi rapidinho, a gente já tá de volta no grau. Aqui é Luciana Lucena e a gente segue firme balançando a roseira com o nosso Axé Music. Você se liga na nossa sintonia 107.5 Educador FM, a rádio pública da Bahia, e você já sabe, todo domingo às 14h, a gente tira o pé do chão, bota a poeira pra subir com o melhor da nossa música. E quem tá colando com a gente agora na versão ao vivo, lançando a braba, é Bel Marques. Se me chamar, eu vou. Simbora, que o som é dele.
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Axé Music, a nossa micareta semanal, e você curtiu Timbalada ao vivo. A música Beija-Flor, de Xexéu e Zé Raimundo. Teve Olodum também ao vivo, com Canto ao Pescador e Jeito Faceiro, de Pierre Onassis e Jal. Teve Banda Mel cantando Ladeira do Pelô, de Betão, Margarete Menezes, Salve Salve Nossa Ministra com Faraó, de Luciano Gomes. E Bel Marques na versão ao vivo de Selva Branca, música de Carlinhos Brown e Vevé Calazans. E agora vamos aqui comigo no nosso papo de axé. Minha gente, Beija-Flor, que é um clássico da Timbalada, mexe direto com o coração, com a memória afetiva de qualquer baiano. Diga se não é. Beija-Flor nasce das mentes brilhantes de Zé Raimundo e de Xexéu. Aliás, a composição dos dois é pura poesia de rua. E quando junta com essa interpretação ao vivo, aí a voz rasgada, emocionante de Xexéu ecoa. Tem aquela batida acelerada da orquestra, dos timbals pintados de branco do Ghetto Square, misturada com samba reggae. Então é puro suco do axé dos anos 90, energia ancestral, povo de braço pra cima e aquela sensação de estar no meio do circuito no auge do carnaval. E nosso papo tá massa demais, mas o nosso tempo tá chegando ao fim, porque tudo que é bom dura pouco, né? Mas o bom é que termina pra voltar depois. Então, se ligue no nosso Axé Music, os nossos agradecimentos sempre especiais e um cheiro pra Nilton Amorim pela seleção musical, Elias Batista pela edição e Antônio Pita, nosso galã, pelo roteiro. Tá ligado na colé, né? Todo domingo tem Axé Music na 107.5. Então, minha galera, fui, mas eu volto. Um cheiro!

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2: A festa latina mais esperada do seu rádio já começou. Ative o modo diversão e venha viajar com a gente pela região mais caliente del mundo. Por aqui, grandes expoentes da cena e as novidades que deixam você na mesma página do seu ou da sua artista preferida, preferido. Ah, que massa! E quem está comigo nessa festa é Dom Leto Vieira. Boa tarde, Dom Leto.
3: Opa, estás certíssimo, meu hermanito Pita. Buenas tardes para você e para todo mundo que curte a música tropical. Bueno, no Mais Caribe de hoje, vamos contar tudo sobre a inclusão do cantor Raul Alejandro no jogo GTA

0: Sequência calientica aqui no Mais Caribe. Fechamos aí com o merengue de Juan Luis Guerra, Mambo 23. Meu amigo Pita, que tal dar uma chegada ali na Jamaica, hein?
1: Dê uma, Doleto, e a gente traz a rapaziada do Inner Circle. Bad Boys, Fire Burning.

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1: Quem se liga no Mais Caribe, curte só as melhores da cena latina. Fechando a primeira parte da nossa balada, ouvimos Raul Alejandro, Maracoa 2000. Antes, Fruco e Sustesos, Cita Las 6. Com Inna Circle, Bad Boys. Só canhonaços, hein, meu hermanito Pita?
2: Essa é a ideia, Dom Leto. Tivemos também Juan Luis Guerra, Mambo 23, Yves Lonorri, Guilherme Gudjua, com a Gente de Zona e Beck de Muchacha. E começamos a nossa balada tropical com o Encontro Salseiro Explosivo, que trouxe Chiquito Timband e Montuno, La Rumba Tá Buena. Dom Leto, você tá ligado que a contagem regressiva pro GTA 6 tá insana, né, me passe? E Raul Alejandro tá confirmadíssimo na trilha sonora oficial.
1: Verdade, meu hermanito Pita. O cantor porto-riquenho não tá de brincadeira. Ele chegou chegando com Maracoa 2000, lançado em 17 de setembro e que a gente trouxe no programa. Esse projeto pesado da Rockstar com Atlantic Records é ritmo pra meter dança na velocidade máxima, amigo.
2: Assim é, Dom Leto. O álbum completo só sai em novembro, junto com o GTA 6, mas esse single já tá no grau pra fazer todo mundo dançar. Dom Leto, o que vai rolar na segunda parte da nossa farandula Festa Latina.
1: Meu hermanito Pita, daqui a pouquinho, depois do intervalo, a gente traz o mais recente feat colombiano, Shakira e BL.
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6: Las sabrositas mais quentes da cena tropical continuam aqui na 107.5, a estação oficial da música latina. E você pode participar da nossa balada. Siga a gente no Instagram em @mascaribe107.5 e deixe seu recado, pedido de música, artista ou gênero musical preferido. E a gente toca pra você, tá sabendo? Fique muito à vontade. Do Neto, dá pra ouvir o Mascaribe na internet, né?
7: Por supuesto, meu hermanito Pita. Pra curtir nuestro Mascaribe, todo domingo às 16h aqui na 107.5, é só baixar o nosso aplicativo ou acessar educadorfm.ba.gov.br. É super legal e traz também tudo que rola em nossa programação. Bueno, meu hermanito Pita, nuestra fiesta não pode parar. Você curte agora El Rubio Loco, Salsatón.
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0: som do encontro colombiano entre Shakira e Bele. Algo tu, curtiu, Dom Neto?
1: E a gente segue bombando com outra parceria estourada. Esse single foi lançado em 2017 e fez bastante sucesso dentro e fora da América Latina. J Balvin e William, Mi Gente.

0: Mi gente. Quem mais passou por aqui, Dom Neto?
1: Tivemos também a nova colaboração colombiana que uniu Shakira e BL, Alutu, antes Gloria Estefan, Conga, La Compañía Creole, trouxe La Machina Dancer e abrimos a segunda parte do Mais Caribe com El Rubio Loco, Salsatón. Oiê, meu hermanito Pita, temos uma bomba para os fãs da icônica Gloria Estefan. O musical que conta toda a história de vida e superação dela e do marido Emílio Estefan está vindo para o Brasil.
0: Que tremendo, Doleto! Bacana mesmo! E quem vai meter os pés na dança e interpretar Gloria Estefan no palco é Camila Camargo, ela mesma, a filha de Zezé de Camargo e Zilu Godoy. O musical On Your Feet, baseado na história de Gloria Estefan e Emílio Estefan, estreia no dia 6 de novembro de 2026, no Teatro Claro Mais, em São Paulo. Já vai preparando o esqueleto para meter aquele mamba, hein, Doleto?
1: Exatamente, meu hermanito Pita. Bueno, tá na hora de ir embora, hein? Para voltar na próxima semana, combinado? Valeu pela sua produção e apresentação de nuestro Mais Caribe.
0: É sempre uma alegria, Doleto. Valeu também pela sua apresentação e edição de Valdemir Cabral. Pessoal, obrigado pela companhia e até a próxima.
1: A gente não pode deixar de agradecer a Jackson Alves na gravação e a você que curte a nossa vibe, sintonizando 107.5, acessando nosso aplicativo ou o site educadorfm.ba.gov.br. Um grande abraço, muchas gracias e hasta el próximo Mais Caribe, la fiesta tropical de tu radio.
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2: Muito bom saber que você continua aí ouvindo a Educadora. Muito obrigado pela sua companhia. Um ótimo final de tarde para você. Agora faltando 2 minutos para as 16h. Tá começando a partir de agora aqui na Educadora FM, em nosso aplicativo e também no site educadorfm.ba.gov.br, programa Soy Loco Por Ti. E para começar a edição de hoje, vamos homenagear Mercedes Sosa, uma das grandes vozes da música popular argentina e figura central do novo cancioneiro. A trajetória desta artista foi marcada pelo compromisso com questões sociais e políticas. Durante a ditadura argentina, La Negra, como era também chamada pelos fãs, foi censurada, ameaçada, detida e forçada ao exílio em 1979. Agora no Soy Loco Por Ti, Mercedes Sosa canta o clássico Gracias a la Vida, composição da chilena Violeta Parra.

No programa Sei Louco Por Ti, ouvimos Milton Nascimento cantando Casamento de Negros, composição de Violeta Parra, lançada originalmente no álbum Milton de 1970. Antes de Cuba, ouvimos Pablo Milanés numa composição dele, o clássico Yolanda. Agora vamos de Chico Buarque com Yolanda, canção de Pablo Milanés, que Chico traduziu e adaptou para o português. Esta música foi gravada por Chico em 1984 no álbum O Estrangeiro. No Soy Loco Por Ti, Chico Buarque na canção que ele adaptou do cubano Pablo Milanés, Yolanda.

0: fechando a primeira parte do programa, ouvimos Caetano Veloso com Célia Cruz, Soy Loco por Ti, América, composição de Gilberto Gil e Capinã, Soy Loco por Ti, volta daqui a pouquinho.
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3: Agradecendo sempre a sua companhia. Agora são 4:27. Sou Louco por Ti, um convite para você ouvir o melhor da música latina. E nessa segunda parte do programa, vamos ouvir Puente Celeste, grupo argentino formado por Santiago Vázquez em 1996. A banda reúne elementos do folclore argentino, tango, jazz e outras tradicionais e outras tradições musicais. Vamos ouvir agora no Soy Loco por Ti, Puente Celeste, da canção El Amor, uma composição de Santiago Vázquez.

Soy loco por ti, a cubana Daimea Rosenda, na música La Rumba Me Llamo Yo, composição da própria Daimea Rosenda. Antes, a paulista Vanessa Morena, numa composição de Ellen Fernandes e Fimorástica, Visão do Mar. E para abrir este último bloco do Soy Loco por Ti, uma viagem pelos países de música latina, vamos ouvir Marina de la Riva, cantora brasileira que reúne em seu trabalho elementos da música cubana e da música brasileira. O primeiro álbum desta artista foi lançado em 2007. Agora no Soy Loco por Ti, Marina de la Riva, na música de Henrique Jorim, Central Constância.

0: E fechando esse programa com Yusa e December Bueno cantando Candal Serral, composição de Kelvis Ochoa e Osemil Brendon Lopes. Antes, a colombiana Victoria Saavedra na autoral Palavra Certa, com a participação da cantora paulista Victoria dos Santos. Encerrando assim o Soy Louco por Ti de hoje, até o próximo programa, tá? E para você que ficou comigo até agora, muito obrigado pela sua companhia. A partir de agora, Educador FM nas eleições 2026.
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0: Muito boa tarde para você na sintonia da 107.5, sua rádio educadora FM. Dia especialíssimo para todo o país, dia de primeiro turno das eleições gerais 2026. Esse momento da gente afirmar um dos nossos direitos mais sagrados em sociedade democrática, o direito ao voto. O direito de dizer como é que a gente quer que seja a nossa vida em sociedade, no caso pelos próximos 4 anos, no caso envolvendo os senadores, a gente está falando de uma projeção de 8 anos de efeitos do nosso voto, no mínimo, né? E claro, a gente preparou um programa especial para acompanhar com você não apenas os números da apuração em tempo real, mas também trazer comentários, reportagens especiais, análises de especialistas, enfim, muita coisa para ajudar a compreender o momento em que nos encontramos e que tem no voto, que tem no momento das eleições, uma página muito importante. Então, queria agradecer a você que está aqui com a gente, seja pela 107.5, seja você que está aí pelo site, você que está pelo app da 107.5 Educador FM e que está mais do que convocado, convocada, super convidado, convidada a participar também. A gente quer saber também de você, das suas impressões, das suas inquietações. Compartilhe com a gente. O número é o 997317762, é o mesmo número de interação que a gente tem com o Multicultura. 997317762. Você pode, inclusive, lançar perguntas para os especialistas que a gente vai receber ao longo das próximas horas em que teremos esse programa especial de apuração das eleições 2026. Mandar um salve aqui para a nossa equipe, muito extensa, mas que a gente pode aqui selecionar. Pessoas que estão aqui presencialmente, né? Mandar um salve para Maília Oliveira e para Davi Sequeira na operação de áudio, Beatriz Bolhões na produção de estúdio. Temos toda a equipe fazendo reportagens, matérias, flashes, enfim, tudo para trazer para você compreensão. Mais do que números, a gente precisa ter compreensão do que eles representam para o nosso futuro. Queria também anunciar quem são os especialistas que vamos receber ao longo das próximas horas. Nós vamos ter aqui Cláudio André de Souza, cientista político, mestre e doutor em ciências sociais, professor do mestrado profissional em governança e políticas públicas e pesquisador do programa de pós-graduação em ciências sociais da UFRB. Inês Caetano Ferreira, professora de ciência política da Universidade Federal do Recôncavo da Bahia, atualmente desenvolve pesquisa em comportamento eleitoral, política local e participação feminina na política. Ela que é mestre e doutora em Sociologia pela USP, integrante do Grupo de Pesquisas Mulheres Eleitas da UFRJ. Luiz Antônio Costa, comentarista da sessão internacional do programa Ação Negra na TV Fórum, doutor e mestre em Ciências Sociais, com ênfase em Ciência Política, especialista em Relações Internacionais, diplomado no curso de Altos Estudos de Política e Estratégia da Escola Superior de Guerra do Ministério da Defesa. Paulo Fábio Dantas, doutor em Ciências Humanas e Ciência Política pelo Instituto Universitário de Pesquisas do Rio de Janeiro, professor titular da UFBA, membro permanente do programa de pós-graduação em Ciência Política e pesquisador do Centro de Estudos e Pesquisas em Humanidades da Faculdade de Filosofia e Ciências Humanas da mesma universidade. E por fim, temos também Tiago Medeiros, doutor em Filosofia pela Universidade Federal da Bahia, com período sanduíche na Universidade de Harvard. É líder do Núcleo Interdisciplinar de Estudos em Filosofia, Psicologia e Neurociências, membro do Laboratório de Estudos Brasil Profundo do IFBA e do GT Poética Pragmática da UFBA. São essas pessoas que vão estar aqui com a gente para participar e trazer luz sobre este momento que a gente está vivendo. Então, a gente quer muito a sua colaboração. Participe pelo 997317762. A gente está aqui com o programa começando, mas desde bem cedo nossas equipes estão em campo trazendo informação para você, inclusive sobre os votos dos candidatos, né? Os candidatos ao governo da Bahia que votaram em Salvador e falaram sobre as expectativas para o resultado. Você tem os detalhes agora na reportagem de Lise Lobo.
1: O domingo de votação em Salvador começou com céu nublado, mas o sol ganhou força ao longo da manhã. Nas ruas, desde as 6h30, a equipe da educadora acompanhou o voto dos candidatos ao governo da Bahia. Na Faculdade de Administração da UFBA, Semi Neto, do União Brasil, chegou por volta das 10h30. Antes de votar, falou com a imprensa, apontou segurança pública e saúde como prioridades e disse estar confiante na vitória no primeiro turno.
2: Confiante na vitória hoje no primeiro turno. todas as informações que a gente tem do interior, já desse começo de votação, desse começo de domingo, são muito positivas, assim como também o sentimento e o clima aqui de Salvador. Então nós estamos muito confiantes de que a eleição pode ser resolvida ainda hoje, no primeiro turno, com a vitória da mudança, que é, sem dúvida alguma, o sentimento que domina hoje o coração dos baianos.
1: Jerônimo Rodrigues, o PT, chegou por volta das 9:30 da manhã no Colégio Estadual de Tempo Integral Luiz Viana, no bairro de Brotas. O governador aguardou sua vez na fila. Na conversa com os jornalistas, disse chegar com energia positiva, avaliou o cenário como favorável e destacou o respeito aos adversários.
3: Chego com uma energia positiva, com um cenário favorável, respeitando os meus adversários, respeitando o papel de cada um, dizer que eu tenho sim a expectativa de ser eleito no primeiro turno. Eu espero que essas eleições mostrem que o Brasil tem uma democracia em amadurecimento mais forte. E quero encerrar parabenizando ao TRE e ao TSE, a cada desembargador, a cada funcionário de fiscais que trabalharam aqui, os delegados, para que a gente possa ter, acima de tudo, uma eleição tranquila, de paz e que a Bahia continue em boas mãos.
1: Ronaldo Mansur, do PSOL, votou no pavilhão de aulas da Federação, o PAF 3 da UFBA em Ondina. Por volta das 10:40 da manhã, falou com a imprensa e fez um balanço da campanha, que classificou como limpa e sem ataques.
4: A nossa militância, os nossos diretórios municipais, aonde nós tínhamos PSOL e rede, a nossa militância estava atuando. Mesmo com todas as dificuldades e as diferenças econômicas enormes, nós estivemos em quase 417 cidades. Era muito difícil, porque hoje nós colávamos um cartaz, em menos de 6 horas já tinham colado um outro cartaz em cima. Então nós não tínhamos condições de fazer esse tipo de disputa. A disputa que nós fizemos foi a disputa de formiguinha, a disputa boca a boca, e fizemos um trabalho muito bom no estado da Bahia.
1: Depois das expectativas apresentadas pelos candidatos, a atenção agora se volta à apuração. Para vencer nesta primeira etapa, é preciso conquistar mais da metade dos votos válidos, que excluem brancos e nulos. Lise Lobo, para a Educadora FM.
0: Muito bem, você ouviu aí Lise Lobo em uma reportagem trazendo os votos dos três principais candidatos, considerando naturalmente as pesquisas realizadas ao longo dessas eleições, a ACM Neto do União Brasil, Ronaldo Mansur do PSOL, também Jerônimo Rodrigues do PT, que fizeram seus votos hoje cedo. E a gente já está aqui em nosso estúdio com o primeiro dos nossos convidados. Eu gostaria de voltar a apresentá-lo para você, ouvinte. Já já a gente vai trazer os números da apuração, ainda não começou a disparar aqui a atualização dessa contagem, né, da totalização, mas eu queria então já iniciar com o nosso primeiro entrevistado, nosso primeiro comentarista que chegou aqui à redação, o Luiz Antônio Costa, ele que é comentarista da sessão internacional do programa de Ação Negra da TV Fórum, doutor e mestre em ciências sociais, com ênfase em ciência política, especialista em relações internacionais, diplomado no curso de altos estudos de política e estratégia da Escola Superior de Guerra do Ministério da Defesa, bacharel em Ciências Sociais, professor do Instituto Federal da Bahia, UIFBA. Luiz, novamente, porque ele já esteve aqui em várias outras situações, né, de eleições, muito obrigado pela sua presença. Boa tarde, Luiz, tudo bem?
5: Boa tarde, Renato, toda a equipe, toda a nossa audiência. Mais uma vez, é um prazer imenso, é uma honra poder estar aqui com vocês.
0: A honra é toda nossa. Para a gente começar, Luiz, queria pedir primeiramente um retrospecto, um balanço mesmo, suas primeiras impressões do que foi este, ou melhor, do que está sendo, né?
5: Está sendo,
0: este, hein? Processo eleitoral.
5: Bem, a primeira coisa que eu queria destacar é o processo de interferência internacional na nossa eleição, né? A gente já teve em outras passagens, né, ao longo da história do Brasil e da América Latina, os Estados Unidos intervindo politicamente nos nossos países, né? Foi com a chancela de Kennedy, um presidente democrata, que a Operação Brother Sun foi inaugurada, né, foi implementada, e houve o apoio direto norte-americano ao golpe de 64. Isso só para falar da interferência mais gritante, né, e de maior repercussão histórica no Brasil. Mas o que a gente vê desde o ano passado é um conjunto de ações implementadas pelo governo Trump no sentido de pressionar o processo eleitoral. Pressionar em diversos sentidos, né? Criando uma agenda propícia para a candidatura de Flávio Bolsonaro, né? Então, quando, primeiro pelas tarifas, né? Começou ali o tarifaço, alegando, né, que o processo de julgamento e de condenação de Jair Bolsonaro pela tentativa de golpe foi algo artificial ou algo politicamente orientado, né? Então aquele processo já começou lá, né? Tem uma repercussão política direta nisso, né? No nosso processo interno, o presidente dos Estados Unidos sancionar ministros do STF alegando que há um processo inadequado. Os Estados Unidos não têm gerência sobre o Brasil e não tem gerência sobre o STF, né? Isso é uma intervenção direta, né? Então é a primeira coisa a gente lembrar disso. Posteriormente, a questão das tarifas, que trazem um impacto político no debate eleitoral, porque a gente não pode esquecer disso, foi uma agenda do Eduardo Bolsonaro, foi uma agenda do Flávio Bolsonaro, foi uma agenda de Tarcísio de Freitas, a relação com os Estados Unidos, né? A relação do Brasil com os Estados Unidos, acusações de que o Brasil não teria uma política externa profissional e sim ideológica, acusações de que o governo brasileiro perdeu oportunidades de negociação, né? E isso só alimentou uma agenda específica, né? Que era uma agenda favorável, né, ao Jair Bolsonaro, ato falho, ao Flávio Bolsonaro, né? Então esse é um primeiro aspecto dessa intervenção. O segundo é essa insanidade que é a caracterização do PCC e do Comando Vermelho como organizações terroristas. Isso é uma insanidade total, porque na legislação brasileira, né, só é um grupo terrorista, você só pode caracterizar como um grupo terrorista se ele tem uma orientação política e ideológica clara, né, ou religiosa, pode ser. E nenhum dos dois tem isso, né? São organizações criminosas voltadas para o lucro. Tanto é que o dinheiro do PCC irrigava o Banco Master, né? Irrigava o Vorkaro. Então, e além de outras inúmeras conexões do dinheiro do PCC e do Comando Vermelho. Então, não existe absolutamente nenhum viés de realidade em caracterizar o PCC e o Comando Vermelho como organizações terroristas. Ora, isso é um tema recorrente do ano passado para cá. É um tema do próprio Eduardo Bolsonaro, do próprio Flávio Bolsonaro, como é um tema que justifica a criação desse arco político-militar que é o escudo das Américas, né? Trump com seus vassalos na América Latina estabelece uma organização como uma organização voltada para ameaça à soberania dos países que não fazem parte dela, né? Então a gente não pode esquecer, por exemplo, uma coisa que aconteceu recentemente no Equador. Foi aprovado um plebiscito, né, no qual se negava o acesso de forças estrangeiras a bases militares equatorianas. Os Estados Unidos tinham acesso à base de Mantua, né, que era uma base muito grande, muito importante. Com o ascenso da esquerda lá, houve um plebiscito e foi negado o acesso dos norte-americanos a bases militares no Equador. O que é que eles fizeram depois da eleição do Noboa Filho, que é um sujeito envolvido, acusado de envolvimento com tráfico de drogas, né? Eles simplesmente passaram por cima do plebiscito e começaram a implementar obras em base equatoriana. Começaram a fazer operações contra pescadores equatorianos com soldados americanos, com o uso de equipamento militar americano. Quer dizer, algo totalmente inconstitucional. Totalmente inconstitucional. Quer dizer, passou por cima da soberania do povo do Equador, que decidiu que os Estados Unidos não poderiam ter acesso a bases militares no território equatoriano. Recentemente, na Bolívia, um dos arautos, né, da estratégia midiática e principalmente digital de campanha da extrema-direita, o Flávio Cerimedo, que teve aqui no Brasil acusando, né, denunciando junto com Jair Bolsonaro as urnas eletrônicas, esse sujeito foi preso na Bolívia por tentativa de feminicídio, né, também acusado de envolvimento com o tráfico de drogas e tráfico de armas, se eu também não estou enganado, né, e esse sujeito foi preso. Recentemente, acho que há duas semanas atrás, né, uma ou duas semanas atrás, ele foi solto. E com participação direta norte-americana, né? Então, esse daí são elementos de como que esse escudo das Américas é uma política que tem essa chancela aparentemente neutra de combate ao tráfico de drogas, mas na verdade é somente uma forma de criar uma estrutura política e militar e ideológica, né, midiática, né, um argumento para poder intervir diretamente sobre os nossos países. Então, você já tem aí uma agenda, a construção de uma agenda que é favorável a determinado candidato. A questão das tarifas, depois, a questão do pretenso narcoterrorismo de esquerda. Isso é um elemento, né, claro, que favoreceu alguém nessa disputa. Para piorar, tem a questão do STF. Né? Muita gente tem comentado que nesse processo eleitoral a gente quase não debateu política, quase não debateu programa. Né? Também porque a agenda do debate político foi capturada pela questão de Vorkaro e STF. Ora, a quem favoreceu esse sequestro da agenda? A candidatura de Flávio Bolsonaro, não favoreceu a candidatura de Lula, né? Favoreceu a extrema-direita. E a gente vem descobrir recentemente que foi aprovado, dada a intervenção de parlamentares do Partido Democrata nos Estados Unidos, foi aprovado um investimento norte-americano em diversos países pelo mundo, né, no sentido de favorecer organizações e partidos de extrema-direita em diversos países. Na África do Sul, inclusive, foi dado mais dinheiro do que no Brasil, mas aqui no Brasil foi dado $100 milhões. Para quê? Para organizações que enfrentassem o STF e o pretenso lawfare, né, a pretensa guerra jurídica e a pretensa pretensa intervenção do judiciário no processo eleitoral.
0: Você está falando sobre aquele conteúdo divulgado pelo jornal britânico The Guardian.
5: Exatamente.
0: Que aponta que um recurso que deveria ser voltado, um recurso já previsto, né, no orçamento americano, voltado para ações em favor dos direitos humanos, teria sido desviado para ações ligadas a agendas ultraconservadoras, como, por exemplo, críticas ao Supremo Tribunal Federal.
5: Exato. É um dinheiro, né? Os Estados Unidos sempre investiu, né, a partir das suas fundações, tanto do Partido Democrata quanto do Partido Republicano, que são fundações que recebem verba do Departamento de Estado norte-americano, eles sempre investiram nos seus aliados. Né? Só que esse investimento nos seus aliados, quando não em situações de enfrentamento, de guerra híbrida, né, como foi feito com a Venezuela, como foi feito com o Irã, né, antes dos ataques recentes, esse investimento, ele era mediado pelo sistema bipartidário norte-americano. Então, partidos que teriam mais conexão, né, política e ideológica com o ideário do Partido Democrata, recebiam certo favorecimento dessa fundação, e dos republicanos a mesma coisa. Tudo funcionava mais ou menos dentro do código de ética, né, e dos padrões, dos limites do funcionamento das democracias representativas. Ok, só que Trump é uma outra coisa. O movimento MAGA tem um perfil neofascista absolutamente claro, na minha opinião. Muita gente
0: debate
5: isso.
0: Make America great again.
5: Make America great again. Para mim, tem um perfil neofascista claro. E ele ultrapassa os limites daquilo que seria o soft power tradicional norte-americano, né, e faz o que faz. Certo? Então, se a gente pegar, por exemplo, a Estratégia de Defesa Nacional, publicada pelos Estados Unidos em novembro de 2025. Né? Lá, todo país tem uma estratégia de defesa nacional. Não é mistério. Só que nessa estratégia de defesa nacional, eles dizem explicitamente, defendem a doutrina Monroe com o corolário de Trump, né? O Donroe. Né? Essa política de defesa nacional, essa estratégia de defesa nacional, passa diretamente, né, pela intervenção nos demais países, tanto em países aliados na Europa, quanto em países adversários, ou países mais ou menos neutros, né, ou que estariam em disputa, como é o caso do Brasil. Então, eu vou ler um trechinho, porque eu fiz um trabalho sobre essa estratégia de defesa nacional norte-americana. Né? Eu vou retirar aqui. Abre aspas. Óbvio que está traduzido, né? Uma tradução via inteligência artificial. Após anos de negligência, os Estados Unidos reafirmarão e aplicarão a doutrina Monroe para, atenção aqui, restaurar a preeminência americana no hemisfério ocidental e proteger nossa pátria e nosso acesso à geografia-chave em toda a região. impediremos que competidores de fora do hemisfério posicionem forças ou outras capacidades ameaçadoras ou que possuam ou controlem ativos estrategicamente vitais em nosso hemisfério. E aí, mais à frente, recrutaremos parceiros. Quem são esses parceiros? A política americana deve focar em recrutar campeões regionais que possam ajudar a criar uma estabilidade tolerável na região, mesmo além das fronteiras desses parceiros. Recompensaremos e incentivaremos governos, partidos políticos e movimentos da região amplamente alinhados com nossos princípios de estratégia. O que o governo Trump fez foi colocar na Estratégia de Defesa Nacional dos Estados Unidos, que deveria ser um documento oficial, estatal e não governamental, que ele vai direcionar recursos do Tesouro norte-americano, do contribuinte norte-americano, para patrocinar a agenda política dos partidos e organizações de extrema-direita no mundo. Né? Então não é à toa que ele declarou apoio à AfD na Alemanha, não é à toa que critica de maneira extremamente ácida Macron na França, né? E há essa conexão. O Cerimedo, que foi esse sujeito que foi preso na Bolívia recentemente, né? Ele tinha uma fazenda de robôs para quê? Para fazer a disputa através das mídias digitais, né? Notem como isso tem uma conexão direta com a agenda do governo norte-americano, porque ele vai dizer, nós vamos combater interferência indevida nas ações econômicas dos cidadãos norte-americanos, nós vamos proteger os interesses das empresas norte-americanas no mundo. Está tudo conectado. Então, para mim, não há um debate, uma dúvida sobre interferência norte-americana no nosso processo eleitoral. O debate é o grau disso. O debate é como que, ao meu ver, é impressionante como a mídia corporativa, ela não consegue compreender o que está acontecendo como um processo continuado de mais de um ano de interferência no nosso processo eleitoral e de interferência, portanto, na soberania popular sobre o resultado, sobre como que a gente compõe a nossa democracia. No limite, essa pauta de combate ao STF, agora publicamente, escancarada pelo documento, né, pela reportagem do The Guardian, né, ela escancara a conexão com a própria agenda e o movimento golpista patrocinado por Jair Bolsonaro, né, e pelo qual ele está preso. Né? Existe uma conexão direta de recurso, existe uma conexão direta política e ideológica do governo norte-americano em quê? Em fragilizar as nossas instituições, fragilizar o STF. Né? Não que ele não mereça críticas, obviamente, a gente precisaria de uma profunda reforma política no Brasil, tanto no sistema partidário, quanto inclusive no desenho institucional do judiciário, transformá-lo em algo mais democrático, representativo da sociedade brasileira. Ele é uma corte absolutamente elitista, a gente precisaria rediscutir isso. Só que o que está por trás do debate sobre o judiciário, que é bancado pela extrema-direita, não é a reforma do judiciário, não é refletir sobre a tripartição de poder no sentido de aperfeiçoar. É exatamente aquilo que Bolsonaro dizia. Nós temos que primeiro desconstruir o que está aqui para construir algo novo. Esse é o objetivo da extrema-direita. Então não foi à toa que eles atacaram os três prédios e atacaram o judiciário com tanta força. Essa agenda permanece no eleitorado bolsonarista. É o ataque às cortes, porque, só para concluir o raciocínio, uma das marcas da erosão democrática em diversos países é o ataque prioritário ao judiciário. Porque atacando o judiciário, você permite que o seu autoritarismo seja legitimado a partir de novas leis. Foi assim na Hungria, é assim também nos Estados Unidos. Então é por isso que o judiciário é o foco, né? O STF é o foco do combate. Então quando a eleição é centrada no debate em torno do judiciário, você tem um documento norte-americano que investe 100 milhões, eu queria saber quem é que está recebendo esse dinheiro. Ninguém pergunta isso, quem é que está recebendo 100 milhões de dólares para combater o judiciário no Brasil? Isso é uma pergunta que as pessoas têm que fazer. Não é possível uma coisa dessa, porque o judiciário faz parte do poder público. É como se você estivesse atacando um militar brasileiro. É a mesma coisa.
0: Luiz Antônio Costa aqui com a gente, ele que está participando desse programa especial de apurações do primeiro turno das eleições gerais de 2026 e que já começa a ter os primeiros números. Opa. Da totalização. Vamos aqui aos primeiros números, começando aqui pelo Brasil. No momento, 1,51% das sessões totalizadas, um total de quase 500 mil sessões, temos apenas 1,51%. No momento, Flávio Bolsonaro com 49,17% dos votos, Lula com 42,18%. Lembrando que haverá segundo turno se nenhum dos candidatos conseguir uma maioria simples dos votos, ou seja, 50% mais um voto, né? Uma maioria simples, né? Em terceiro, a gente está com o escritor Augusto Cury, do Avante, com 3,08%, Renan Santos, do Missão, com 2,48%, Ronaldo Caiado, 2,32%, e Romeu Zema, do Novo, com 0,41% dos votos. Imagino, né, Luiz, que a gente está com aquele sistema que começa a apuração pelo sul do país e vai, né, pegando as outras regiões do país. Então, às vezes acontece isso, uma grande diferença de votos inicialmente, que depois pode ou não virar quando chega-se a totalização no Nordeste, mas no momento temos então 49% de votos para Flávio Bolsonaro, 42,18% para o candidato à reeleição Luiz Inácio Lula da Silva. Na Bahia, no momento nós estamos com 0,06% das sessões totalizadas. Não é nem meio por cento das sessões de mais de 35 mil sessões. Jerônimo Rodrigues à frente com 54,51% dos votos. Jerônimo Rodrigues, candidato à reeleição pelo PT, enquanto a Semi Neto está com 44,28% dos votos. Em terceiro lugar, temos Ronaldo Mansur, 0,92% dos votos, Ronaldo Mansur, do PSOL. Para você, Luiz, a gente estava aqui conversando sobre essa dimensão da interferência americana, e a gente sabe que a campanha do presidente Lula deu uma atenção especial à discussão sobre soberania ao longo da campanha. Não falta críticas a essa escolha da campanha. Eu já vi vários analistas, imagino que você também teve contato com essas ponderações, de que a campanha do presidente Lula talvez tenha demorado para entender a importância de um outro tema que poderia talvez ser mais central dentro da preocupação do brasileiro, sobretudo aquele brasileiro indeciso que acaba sendo muito importante para o desfecho da eleição, que é a dimensão do endividamento, que é a dimensão a dimensão econômica, né? Daquilo que faz o brasileiro sentir no bolso e na pele efeitos benéficos da economia que, né, foram muito prejudicados em função do endividamento, né? Então, a campanha do Flávio trouxe esse assunto mais para o centro em um determinado momento da eleição, e a análise que eu vejo a ser feita é que meio a reboque o Lula acabou entendendo a dimensão disso e puxando também esse tema. Eu queria saber de você, como é que você analisa esse assunto, ouvinte, que a gente vai e volta, nós iremos e voltaremos esse assunto em vários momentos, eu tenho certeza, mas eu queria saber inicialmente de você, como é que você percebe as decisões em torno das campanhas principais, Flávio Bolsonaro e Luiz Inácio Lula da Silva.
5: Eu particularmente acho que a estratégia de campanha do governo Lula ela não foi acertada no começo. Eu acho que ela apostou muito na ideia de comparação de biografias, né? Ver a trajetória do Lula, ver o quanto que ele, a importância que ele tem na história do Brasil, e comparar isso com a trajetória, né, de Flávio Bolsonaro. Eu imagino que essa estratégia de campanha tenha sido a principal razão de uma candidatura morna e de uma candidatura que permitiu o crescimento da campanha de Flávio Bolsonaro. Porque, de fato, as pessoas muitas vezes votam em função das condições concretas da sua vida, né? Seja o medo da violência, seja o custo de vida, o preço dos alimentos ou a mudança da moeda, como era o real, né? Então, eu acredito que era uma estratégia de campanha meio etérea, meio subjetiva, que falava muito para o eleitorado petista, para o eleitorado tendente a votar no presidente Lula, e falava pouco em relação aos indecisos. E, ao mesmo tempo, deixava a candidatura de Flávio Bolsonaro navegar tranquilamente, né? Eu acho que houve, de fato, uma correção de rumos. Não sei se essa correção de rumos foi feita a tempo, mas houve, de fato, em um momento, acho que há 3 ou 4 semanas atrás, houve uma correção de rumo, quando a gente pôde ver peças de campanha de Lula criticando, expondo o Flávio Bolsonaro em diversos aspectos, né? Então, acho que ali começou a mudar um pouco. Ali já, né, começou a materialização de que a estratégia de campanha não estava muito certa. E a questão do endividamento, né, era muito, muito nítida, né? Muito nítida. Eu conheço tenho dois amigos, né? Amigos não muito próximos, mas posso chamar de amigos, que tiveram seus filhos envolvidos com endividamento em Bet, né? Então eu imagino que boa parcela do nosso público, né, deva conhecer alguém que tem um parente ou um amigo que se viu enredado, né, que se viu enrolado em aposta. Eu acho que o governo demorou muito para tocar nas questões mais sensíveis, mais concretas, mais materiais do cotidiano. E aí deixou esse flanco aberto, né? Por quê? Uma das coisas que pega também é a inflação dos alimentos, né? Então isso daí é um dos fatores que deu gás para a campanha de Flávio Bolsonaro. A estratégia de campanha do governo Lula tinha que conseguir enfrentar isso de alguma maneira. Não sei se conseguiu enfrentar muito bem, mas pelo menos ela deu um up quando ela colocou a questão das bets na pauta. Isso, sem dúvida nenhuma, foi um dos elementos de maior acerto da campanha de Lula, foi a questão das bets. Porque assim, no limite, você pode criticar o governo Lula por não ter tido uma posição mais dura lá atrás, né? Mais dura no sentido de fechar a bancada no parlamento para ser contra, expor publicamente, né, que isso era ruim e tal. Então o governo ficou meio preso numa lógica do pessoal que é cabeça de planilha, de que, ah, não, a gente vai ter arrecadação, né? Então o governo vacilou na regulamentação, né, naquele momento lá atrás, né? Politicamente, o PT e os partidos de esquerda tinham que ter tido uma posição mais incisiva contra as bets. Mas antes tarde do que nunca. Você pode no máximo dizer, poxa, vacilou. Agora, quem é que defende mesmo? Quem é que defende regulamentação de cassino? Quem é que defende e está associado com as bets, né? É a direita, né? Por mais que isso seja contraditório com a sua lógica, muitas vezes religiosa, né? Numa parte do eleitorado de Flávio Bolsonaro, que é contra o jogo, tal, não sei o quê, tem uma contradição aí. Agora, qual é a resposta de Flávio Bolsonaro frente à questão das bets? É uma resposta do tipo, ah, não, mas isso é uma medida provisória, vai cair lá na frente, ou isso daí é eleitoreiro, tal, tal, tal. Mas ele não disse que é contra as bets. Essa é a questão. Então, enquanto Lula, você pode dizer, ah, demorou, vacilou lá atrás, ou tá fazendo isso nas eleições, mas ele tá fazendo. E Flávio Bolsonaro não tem uma posição clara contra as bets. É óbvio isso, a gente sabe disso. Por quê? Porque ele foi uma das pessoas que defendeu a regulamentação de cassino no Brasil. Então ele não é contra as bets. Então por isso que ele não pode dizer que é contra as bets, né? Então ao colocar isso na pauta, esvazia um pouco aquela pauta favorável à candidatura de Flávio Bolsonaro, que é o debate sobre o STF, como se fosse um plebiscito para pôr ou tirar Xandão, como se Alexandre Moraes fosse, a gente estivesse fazendo uma eleição para ministro do Supremo. Não estamos, é uma eleição de presidente da República, em que as pessoas têm que decidir sobre políticas públicas que vão ser implementadas e vão rebater diretamente no seu cotidiano. Não importa se Alexandre Moraes e sua esposa tem um contrato eticamente bastante criticável com o Vorcaro. Não importa nem do outro lado, né? A turma do KN, a turma do Cássio Nunes. Não é isso que está em jogo, não é o STF que está em jogo agora. Né? O que está em jogo agora é a eleição de presidente da República. Pautar o STF é uma maneira de você retirar da pauta as questões que podem dialogar diretamente com o cotidiano da população. Né? Como é que vai se enfrentar a inflação dos alimentos? Né? Como é que a gente enfrenta a elevação do preço dos combustíveis, que é um dos fatores da elevação também do preço dos alimentos? Porque aí, se você entra nesse debate, você vai poder dizer o seguinte: eu particularmente defendo que haja a reestatização do sistema de distribuição de petróleo. A Petrobras, ela tinha o controle e fazia a distribuição, né? A ideia da Petrobras é do poço ao posto, era estar em todos os passos do processo de produção e refino e distribuição de hidrocarbonetos. Quando a Petrobras é fatiada e é privatizada em partes, como foi privatizada a distribuidora, né, ela perde o segmento mais lucrativo de toda essa cadeia produtiva, que não é a extração, é a distribuição. Então, vamos pautar a inflação dos alimentos? Então, bora. Então, por que que a gente não pauta reestatização da distribuição do petróleo e gás? Porque isso vai ter um impacto direto. Por que que a gente, no preço dos alimentos, por que que a gente não pauta a reversão da privatização da refinaria de Landulfo Alves? Esse tem um impacto direto no preço dos alimentos, né? Ainda mais agora que a tendência é não haver uma resolução rápida do conflito, da agressão norte-americana e israelense contra o Irã. Portanto, a tendência é de elevação ainda continuada do preço do petróleo. Então, vai continuar de novo um fator de elevação de preço dos alimentos. É a hora da gente redistribuir, da gente reestatizar a refinaria Landulfo Alves. É a hora da gente reestatizar todo o sistema de distribuição de petróleo e gás no Brasil. Esse é o momento. Isso é que devia estar sendo debatido. Ah, como é que a gente faz? Como é que não faz? Porque tem problemas legais, né? Tudo bem, mas vamos debater isso. E não debater o STF.
0: Estamos aqui conversando com o professor Luiz Antônio Costa, um dos comentaristas que estão aqui nos acompanhando neste primeiro turno das eleições gerais de 2026. Estamos nesse programa especial de apuração e, claro, você é muito bem-vindo, muito bem-vinda a participar, mandando sua dúvida, sugestão, sua crítica, perguntando algo também, lançando uma pergunta para as pessoas que vão estar aqui com a gente. O número é o 997-31-7762, 997-31-7762, o número pelo qual você participa aqui da apuração da Educadora FM nas eleições 2026. Passa aqui mais uma rodada da totalização em tempo real dos votos para as eleições deste ano. Começando aqui novamente pelos votos para presidente. 3,66% das sessões totalizadas, não são nem 4% das sessões, tá? E a gente tem, no momento, Flávio Bolsonaro à frente com 50,01% dos votos. 50,01% para Flávio Bolsonaro do PL, o candidato à reeleição Lula do PT com 41,48% dos votos, seguido pelo escritor Augusto Cury com 3,05%, Renan Santos 2,41%. A partir de agora eu vou ler apenas os três mais bem colocados, porque evidentemente são vários, né? Vários candidatos. Vou passar aqui agora para a eleição para governador. 0,94%, quase 1% das sessões totalizadas, e no momento a gente tem Jerônimo Rodrigues à frente, Jerônimo Rodrigues do PT, candidato à reeleição com 53,61% dos votos, seguido de ACM Neto com 45,47% dos votos. A gente segue agora também para os votos para o Senado, lembrando que esta é uma eleição que vai renovar as cadeias do Senado. São 2/3 dos Senados renovados. Você vai votar para dois, que você votou, melhor dizendo, em dois candidatos para o Senado nestas eleições. Então, a gente vai falar aqui os quatro melhor colocados. Nós temos Rui Costa, do PT, 29,31%. Logo depois, Jax Wagner, do PT, com 25,84%. Jax Wagner, que já é, né, é senador, candidato à reeleição. Ângelo Coronel também, com 20,65%. Ele que é do Republicanos, 20,65%. E depois, João Roma, do PL, com 20,16%. A gente vai aproveitar para fazer um pequeno panorama também por outros estados da federação. E acho importante a gente naturalmente seguir por São Paulo. Em São Paulo, 0,24% das urnas totalizadas. No momento, nós temos Tarcísio de Freitas, do Republicanos, candidato à reeleição, com 71,05%. 71,05%, seguido do candidato Fernando Haddad, do PT, com 28,39%. 28,39%. São os dois candidatos que têm polarizado, né, esta eleição. Para candidatos ao Senado, lembrando, são dois votos para o Senado nestas eleições. Guilherme Derriti, do PP, aparecendo com 34,94%, e do PL, vem logo depois André do Prado, com 34,27%. Temos ainda Simone Tebet, do PSB, com 15,04%, e Marina Silva, da Rede, com 13,78%. Gostaria de fazer algum comentário sobre São Paulo, Luiz Antônio?
5: Olha, em primeiro lugar, é importante a gente lembrar o seguinte: o estado que tradicionalmente termina a sua votação, termina a apuração mais rápido, é o Paraná, né? Tradicionalmente. Então, muito provavelmente, esses dados refletem também a votação do Paraná, né? E o atraso da votação no Nordeste. Então, você pega o índice de votos apurados aqui na Bahia já é um indicativo de como que, né, a gente vai ter uma oscilação em torno do processo de contagem desses votos, né? Essa é uma coisa. Agora, com relação a São Paulo, de fato, São Paulo tem uma possibilidade de fazer Flávio Bolsonaro ser eleito no primeiro turno, né? Por quê? Porque
0: maior colégio eleitoral.
5: É o maior colégio eleitoral, né? O Bolsonaro tradicionalmente, né, foi bem votado, né? E existe pelo menos uma possibilidade de uma parte desses votos indecisos estarem migrando, né? Pelo menos em grande parte para Flávio Bolsonaro. Né? Ainda está muito cedo para a gente avaliar, porque algumas pesquisas indicam isso, de que há um crescimento de Flávio Bolsonaro, mas outras pesquisas indicam o contrário, de que tem a possibilidade real de Lula ganhar no primeiro turno, né? Então, na prática, a gente está numa situação de segundo turno antecipado, né? Do rebaixamento da intenção de voto dos demais e a possibilidade de ambos terem alcançarem 50% mais um, né? Agora, São Paulo realmente pode ser um fator que desequilibre a favor de Flávio Bolsonaro, porque a candidatura de Haddad, aparentemente, né, pelas informações que a gente coletou, não conseguiu empolgar na medida do necessário para a candidatura de Lula, porque a expectativa era essa: você tem que conseguir fazer uma boa campanha para diminuir a desvantagem.
0: Pelo menos chegar no segundo turno e ter um palanque para
5: também,
0: o candidato.
5: Em primeiro lugar, diminuir a desvantagem, não deixar abrir muita vantagem, né? Então, esse é o primeiro objetivo. O segundo objetivo é ir para o segundo turno, né? De fato, para você ter um palanque depois, né? Então, existe esse risco, né? Esse é um cenário possível. Não que, por exemplo, a tendência é que ele tenha 70% dos votos. Eu acho que isso também se deve a essa forma como os votos vão sendo somados, né, e que é desigual em relação às regiões da cidade e tal. Tradicionalmente, a periferia chega, os votos da Zona Leste de São Paulo chegam mais tarde, e é onde o PT tem uma votação muito expressiva. Então, tem esse aspecto também para se considerar.
0: Bom, já que Luiz Antônio Costa falou a respeito deste ponto em específico, então queria trazer a totalização para presidente em São Paulo. Então, atenção, eu não estou falando da eleição para presidente, os votos totalizados no país como um todo. Estou falando em São Paulo, como é que está a totalização para presidente. Então, lá, Flávio Bolsonaro com 60,38% dos votos, Lula com 31,43%, isso com 0,39% das sessões totalizadas. Ainda é muito cedo para a gente estabelecer qualquer tipo de panorama mais concreto, mas até então é o que nós temos. A gente vai para um rápido intervalo, já a gente volta, porque nós temos mais uma comentarista aqui para anunciar. Em breve a gente vai, claro, contar com ela e também com sua participação ouvinte. Você pode mandar sua mensagem, dúvida, crítica, pode perguntar algo aos nossos comentaristas pelo 997-317762, mensagem pelo WhatsApp número 997-317762, 5:45.
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0: Educadora FM nas eleições 2026. Eu queria anunciar para você, ouvinte, que nós estamos, se você não sabe, estamos aqui trazendo não só os números da apuração, mas também reportagens, comentários, entrevistas, tudo para entender esse momento tão importante para a nossa democracia. Então você está mais do que convidado, mais do que convidada a participar, mandar sua mensagem, dúvida, crítica, sugestão, pelo 997-317762. Vamos passar aqui rapidamente, novamente, para os números da apuração em tempo real: 6,6% das sessões totalizadas. 6,6%. Temos até o momento Flávio Bolsonaro do PL à frente com 50,64%, Luiz Inácio Lula da Silva do PT com 40,97%. Lembrando, né, imagino que é uma coisa, uma praxis, né, começa-se pela totalização no sul do país e vai-se, né, se desenhando assim. Quando chega no Nordeste, às vezes, esse número mudam, mas até então 50,64% para Flávio Bolsonaro, 40,97% para Lula. Temos no plano estadual 1,91% das sessões totalizadas. Jerônimo Rodrigues segue na frente com 52,21% dos votos, seguido por ACM Neto, do União Brasil, com 46,94%. Falando agora nos votos para o Senado, Rui Costa e Jax Wagner seguem à frente. Rui Costa com 28,61%, Jax Wagner também do PT com 25,41%. Logo depois, nós temos Ângelo Coronel, do Republicanos, 21,13%, seguido também por João Roma, do PL, com 20,97%. Esses são os números até o momento nos planos estadual e federal. E lembrando aqui, a gente está com uma atenção especial para o Senado. Quando a gente olha aqui, né, esses números dos senadores, e eu queria anunciar e agradecer também pela presença de Inês Caetano Ferreira. Ela que é professora de ciência política da Universidade Federal do Recôncavo da Bahia, atualmente desenvolve pesquisa em comportamento eleitoral, política local e participação feminina na política. Ela é mestre e doutora em sociologia pela USP e integrante do grupo de pesquisa Mulheres Eleitas da UFRJ. Muito bem-vinda, Inês, muito boa tarde, quase boa noite, tudo bem, como vai?
10: Tudo bem, boa tarde, boa noite a todos os ouvintes, inclusive. Tenhamos aí uma boa apuração.
0: Tenhamos. Para a gente começar, queria ouvir, em linhas gerais, como é que você tem sentido estas eleições gerais de 2026, Inês?
10: Então, eu senti essas eleições, assim, como quem está andando na rua, um movimento diferente esse ano, que eu achei que as pessoas estavam, assim, menos movimentadas em relação à campanha. Só nos últimos dias, inclusive no interior, que onde você tem uma movimentação, assim, na época de campanha, eu achei que mais pro final que isso aconteceu. E hoje eu vi as pessoas vestidas, indo votar numa manifestação, assim, de um engajamento que eu não tinha observado tão fortemente antes. Para mim, isso foi uma diferença, assim, esse ano que eu notei. Do movimento de campanha, né? Ficou muito pro final, eu achei.
0: Você diz de alguma campanha particular, de ambas as campanhas, Lula, Bolsonaro?
10: De ambas, de geral, governador também, eu achei que eu senti mais há 4 anos atrás, assim.
0: Bom, a gente vai agora ouvir a repórter Thaís Seixas, que neste momento está no Palácio de Ondina, onde o candidato à reeleição, Jerônimo Rodrigues, acompanha a apuração do primeiro turno das eleições. Thaís Seixas, boa tarde, quase boa noite.
11: Oi, Renato, boa tarde. Boa tarde também a toda a equipe da Educadora, a todos os ouvintes que estão acompanhando aqui a nossa cobertura das eleições. Pois é, eu estou aqui em frente ao Palácio de Ondina, que é a casa do governador da Bahia, né? A gente está aqui, a imprensa reunida, já tem alguns colegas da imprensa aqui comigo, em um toldo aqui montado, né? Tem uma estrutura montada aqui para receber a imprensa, e é onde também o governador Jerônimo Rodrigues, que é candidato à reeleição, vai conversar com a imprensa após a apuração. Né? Jerônimo chegou por aqui por volta de 1h45 da tarde, né? Segundo a equipe dele, informou aqui para a gente. E é aqui onde ele vai acompanhar toda a apuração dos votos, acompanhado aí da primeira-dama, Tatiana Veloso, acompanhado também dos candidatos, né, ao Senado, Rui Costa, Jax Wagner e também do vice-governador Geraldo Júnior. Jerônimo, ele em 2022, ele foi eleito, né, por 52,79% dos votos válidos no segundo turno. Mas essa vez, desse ano, ele, quando foi votar, ele falou sobre as pesquisas, inclusive pesquisas internas do PT, e ele disse acreditar na vitória em primeiro turno, né? Inclusive, em âmbito nacional também, disse acreditar na vitória de Lula, falou com a imprensa, né, de forma bem rápida, ele que votou no Colégio Estadual de Tempo Integral Luiz Viana, lá em Brotas, que é o maior colégio eleitoral da Bahia, acompanhado, né, das pessoas que eu disse que estão aqui com ele, a primeira-dama, Rui Costa, Jax Wagner e também Geraldo Júnior, e ele disse acreditar nessa vitória, né? Jerônimo, né? Jerônimo é o primeiro governador autodeclarado indígena do país, né? E ele foi eleito em 2022 e agora segue aí acreditando nessa vitória em primeiro turno para reeleição nessas eleições de 2026. Então, eu sigo por aqui. Qualquer novidade, a gente volta a trazer informações aqui direto do Palácio de Ondina, aguardando aí a movimentação. A movimentação começou a aumentar, né? Muitos carros chegando aqui, alguns carros de pessoas que vão acompanhar essa apuração junto com o Jerônimo, e a gente segue aqui em frente ao Palácio de Ondina acompanhando tudo. Então, daqui a pouco eu volto com mais informações para vocês. Volto com você aí no estúdio, Renato.
0: Obrigado, Thaís Seixas, diretamente do Palácio de Ondina, onde o governador Jerônimo Rodrigues, candidato à reeleição, acompanha os números da apuração do primeiro turno das eleições gerais de 2026. E a gente volta a cumprimentar aqui Inês Caetano Ferreira e Luiz Antônio Costa, que, como cientistas políticos que se prezem, tem sempre dois prenomes, né? Inês Caetano, Luiz Antônio, Cláudio André, Paulo Fábio. Se seu filho, por acaso, se chamar Antônio Luiz, é bem possível, ouvinte, que é um cientista político aí dessa. Maria Eduarda vai ser cientista político, já está meio que encaminhado. Inês e Luiz. Então, assim, o governador parece bastante confiante. O próprio Assemi Neto também chegou a falar e confiar no primeiro turno, mas aparentemente os números parecem, né? Ainda é muito cedo para dizer, são apenas 2,8% das sessões totalizadas, mas isso aliado com as declarações parece desenhar a possibilidade de um primeiro turno para as eleições aqui para o governo do estado. Isso acontecendo e a gente antecipando os cenários, o que, que poderia explicar esse favoritismo? Para o ímpar. Luiz.
5: Olha, a gente tem aqui na Bahia já, não é inusual, né? Não é raro, né? Que a gente tenha um segundo turno antecipado aqui, né? Até porque a gente tem, né, uma consolidação do eleitorado petista e do eleitorado carlista, digamos assim, né? Então, eu lembro na primeira eleição de Wagner, né? Que eu estava me dirigindo, acho que para a TV. E quando eu saí de casa era uma situação. Quando eu cheguei aqui já era outra, porque estava tão próximo que Wagner passou Paulo Souto e foi aquele susto, assim, né? Então, eu, particularmente, eu não descartaria essa a possibilidade de decisão no primeiro turno. Mas me parece, né, que as pesquisas indicam um sentimento mais pro Jerônimo Rodrigues, e acredito que uma parte disso se deva também ao impacto de algumas dessas obras aqui na capital, né? Talvez tenha ajudado a diminuir um pouco a vantagem de ACM Neto, que ACM Neto pretendia abrir aqui na capital. Enquanto que a gente tem informações, né? Informações assim, leitura.

0: E realmente o movimento do PT no interior é muito forte, né? As pessoas conhecem como partido, geralmente, o 13 que eles falam, né? Então, eu acho que isso puxa bastante. Estou falando de uma pessoa que dá aula no interior, que tem mais esse contato, que está acompanhando mais pelo interior mesmo, né? Feira de Santana já é o município maior, é diferente dos pequenos, né? E são muitos municípios pequenos. Então, eu acho que é grande a chance mesmo.
1: Por uma identificação lulista mais consolidada.
0: Exatamente, assim. Muito consolidada.
2: E talvez acho que tenha um outro fator também, né? Que é a avaliação da prefeitura de Bruno Reis já aparentemente não é tão boa quanto foi na última eleição para presidente, na última eleição para governo do estado. Naquele momento tinha uma avaliação melhor que dava um patamar de saída para ACM Neto maior, né? Agora parece que essa avaliação não está tão boa, a gente escuta várias críticas, então isso também, aliado ao impacto das obras, né, pode reduzir a vantagem que a ACM Neto pretende ter na capital.
1: Inês Ferreira, a gente falou aqui um pouco antes do intervalo sobre algo que ela observava, que se eu posso fazer justiça, se eu estiver fazendo justiça ao que você falou, você observava, Inês, uma certa falta de mobilização, uma falta de comprometimento com o processo eleitoral no sentido de mobilizar, dispor ideias, enfim. E eu queria convidar vocês a escutar uma matéria que nós fizemos antes, né, do processo tomar mais musculatura, mas que dialoga um pouco com esse momento, né? Porque nas últimas eleições, mais de 30 milhões de brasileiros deixaram de votar. Isso corresponde a cerca de um quarto do eleitorado brasileiro, e uma pesquisa apontou que, além da desilusão com a política, o esgotamento físico e mental e a falta de veículos comunitários podem estar relacionados ao afastamento das urnas. Vamos conferir aqui na matéria de Rafael Lopes.
3: O que faz uma pessoa querer votar? Acreditar que o voto pode mudar a realidade ou apenas cumprir uma obrigação? A gente foi às ruas de Salvador para ouvir o que os eleitores pensam sobre essa escolha.
4: Por obrigação. Se você pudesse não votar, você não iria?
5: Não. Tem esperança de mudança, mas acaba que na hora do voto a gente tem que sempre votar no menos pior. Então, não tá fácil para quem vai votar.
6: Uma obrigação também por acreditar em mudança, né? Sempre a esperança.
3: E quando a pergunta é se o voto ainda pode transformar a realidade do país, as respostas também revelam diferentes níveis de confiança na política e nas eleições.
6: O voto melhora muita coisa e também a falta do voto pode piorar muita coisa.
5: Acreditam realmente na mudança e que as coisas não podem ficar do jeito que estão.
7: Eu acredito que mudança não vai ter, porque tudo vai ser a mesma coisa. Seja a direita, a esquerda, tudo a mesma coisa, hein?
3: As respostas das ruas dialogam com os resultados do Termômetro do Bem Viver, uma pesquisa do Datafolha em parceria com o projeto Desapocalíptica. O estudo identificou uma relação entre a força dos vínculos comunitários e a participação nas eleições. Entre os chamados desvinculados, 47% dizem que já deixaram de votar ou votam raramente. Entre os que têm vínculos comunitários mais fortes, 94% afirmam ter votado nas últimas eleições. A diretora do projeto Desapocalíptica, Nana Queiroz, explica o que está por trás desse distanciamento.
8: Quando a gente fala em pessoas vinculadas e desvinculadas, a gente não fala só de vínculos comunitários, como também de vínculo com a própria natureza ao seu redor, né? São pessoas que se sentem parte de um todo, que elas têm um pensamento que prioriza os interesses coletivos em detrimento de interesses individualistas, por exemplo, né? Esses são os vinculados. E essas pessoas, elas acreditam mais na democracia, elas participam mais do voto, elas fazem mais voluntariado, elas assinam mais petições, elas participam mais de sindicatos. E a gente descobriu que as pessoas desvinculadas tinham uma taxa de participação cívica muito baixa. E a gente chegou à conclusão de que essas pessoas estavam num ciclo muito destrutivo, né? Que era, elas estavam exaustas, porque trabalham escalas exaustivas de trabalho, por exemplo, como a 6x1, né? Pegam transporte público durante muitas horas por dia, elas estão em cidades que não favorecem a locomoção, né? E elas buscam frear essa exaustão, né, anestesiar esse sentimento de exaustão através das redes sociais e da televisão. E nas redes sociais, que tem um algoritmo que deixa a gente, segura a gente, né, no vício, no ódio, as pessoas acabavam perdendo muito tempo na internet e o sentimento que elas tinham, na verdade, era de mais exaustão e de solidão.
3: A pesquisa também mostra que esse distanciamento é mais presente

0: presente entre os jovens. Na faixa de 18 a 34 anos, 44% dos entrevistados foram classificados como desvinculados.
1: Isso acende um alerta muito grande para a classe política, né? Porque essa é a faixa etária que é responsável pelo futuro das eleições brasileiras, né? E o que a gente percebe é que se a classe política não começar a fazer propostas que alterem diretamente o bem viver da população, eles nunca vão reconquistar esse eleitorado de volta para as urnas, né?
0: O distanciamento também aparece na forma como a democracia é percebida. Entre os brasileiros considerados vinculados, 79% dizem que a democracia é inegociável. Entre os desvinculados, esse percentual cai para 30%.
1: Isso é algo muito sério e mostra que quanto mais coesão social uma pessoa tem, mais ela acredita que a sociedade como um todo deve ser ouvida nas decisões. Porque isso que é o processo democrático, correto? É quando todo mundo dá uma opinião na construção social, né? Isso vem tudo de um sentimento de pertencimento. Esses comportamentos, por exemplo, reciclar, respeitar o diferente, não ouvir música alta no ambiente público que pode atrapalhar os outros, né? Isso tudo vem de um senso de pertencimento a um coletivo. E esses sentimentos fazem com que as pessoas não só se comportem de maneiras mais educadas, como também acreditem mais e respeitem mais o direito até de quem pensa diferente.
0: O termômetro do bem viver ouviu 2.002 internautas. A pesquisa tem margem de erro de 2 pontos percentuais para mais e para menos. Rafael Lopes para Educador FM.
2: Muito bem, estamos aqui na Educador FM apurando, né, trazendo a apuração das eleições com matérias, com reportagens e com os comentários de especialistas, né, na ciência política, na filosofia política. Queria novamente lembrar que nós estamos aqui com Inês Caetano Ferreira e também com Luiz Antônio Costa, né, cientistas políticos que estão aqui ajudando a gente a entender esses números. Mais cedo, Inês estava comentando que ela tinha percebido pouca mobilização do eleitorado, apenas um pouco mais nessa reta final. A gente acabou de ver uma matéria que de alguma forma dialoga com isso, fala em exaustão do eleitorado, descrença. E eu tenho uma impressão, não sei se vocês têm a mesma sensação, de que essa eleição, talvez mais do que outras, trouxe de uma forma especial o tema da abstenção e o que é que ela poderia provocar no desfecho da eleição, né? Queria entender de vocês como é que vocês percebem esse eleitor, essa suposta exaustão, e o que é que isso pode acarretar para o processo eleitoral.
3: Eu acho que tem tantas variáveis nessa questão, né? Eu acho que tem um pouco dessa questão do poder local e da descrença que as pessoas têm da política, né? Porque, enfim, elas veem que se participam não dá muito resultado, elas sabem da corrupção, elas sabem que é importante participar, mas também sabem que podem fazer e que é difícil ter um retorno positivo. Acho que tem um pouco disso. Tem essa questão de redes sociais realmente, né? Muito forte. E eu acho estranho, porque há 4 anos atrás a gente estava num momento dilemático de duas propostas, dois caminhos tão diferentes e mobilizou muitas pessoas. E a gente continua com duas propostas muito divergentes e que vão nos levar para caminhos, assim, muito preocupantes. E realmente as pessoas dessa vez não se engajaram como da vez anterior, né? E também muita gente não entende, né? Tem medo de política, não entende política, tem medo quando vai votar porque não sabe. E eu acho que são muitas variáveis. Acho que as pessoas não conhecem, não sabem muito bem e têm medo disso. E tem esse desgaste das relações, sobretudo no poder local, de estar ali e tentar e não ver muitos resultados. Eu não vou nem te falar de política pública, mas de sentir que tem corrupção, por exemplo, e que as coisas não se resolvem. Corrupção nas coisas pequenas mesmo, não é nem... Não estou falando de grande... De casos muito... Mas coisas do dia a dia, assim, da administração pública, né? Então, eu acho que esse é um grave problema.
4: Eu queria adicionar aí uma outra dimensão, né, dessa interpretação, que é a de que a gente vive um processo de erosão democrática, né? Tem um esgotamento, ao meu ver, do sistema político da nova república, né? E uma erosão da confiança do projeto de sociedade que foi instalado a partir da Constituição de 88. Né? Para mim, não é somente fruto do bolsonarismo, fruto da extrema-direita, o ataque ao sistema político, o ataque à Constituição. É também pela dificuldade que a previsão de direitos universais, né, a previsão de acesso à educação pública, à saúde pública, à previdência, que estão escritos na Constituição, que são uma conquista histórica do povo brasileiro, né, o quanto que isso não se materializa na vida das pessoas. Então, acho que há um cansaço ao longo dos anos de que, não, tudo bem, a gente vota, a gente participa, mas... E aí, eu continuo não tendo acesso ao transporte público de qualidade. Eu continuo tendo que... tendo dificuldade no acesso à saúde, etc, etc, etc. Então, esse sentimento de erosão democrática, de perda de confiança no sistema político da Nova República e com a Constituição de 88, ele é o alimento da extrema-direita, mas ele tem uma raiz por si só. Né, que é fruto, ao meu ver, na barragem, né, que o neoliberalismo fez em relação a esses direitos, né? Porque no dia seguinte que a Constituição foi promulgada, já tinha gente pensando em fazer reforma da Previdência, reforma do SUS, reforma, né, que é a ideia de você inviabilizar que esses direitos universais sejam de fato universalizados, né? Então, chega um momento que as pessoas se cansam disso, e acho que na medida em que a esquerda e o PT no governo, né, tem dificuldade de pautar ações em termos universais, né, para enfrentar esse desgaste, né, deixa esse campo aberto para essa tristeza, para essa perda de confiança, né? A grande questão que a gente teve no último período, nesses 4 anos do governo Lula, em termos de política pública, que eu me lembro aqui, é a luta contra o 6x1, né? E a mudança no imposto de renda. Né? Foram as grandes sacadas, né, do movimento social, da esquerda e do governo Lula. Mas do ponto de vista da viabilização, de fato, de direitos universais que estão previstos na Constituição... os governos de esquerda, né, prefeituras e governos de estado e federal, não têm conseguido quebrar essa barragem que o neoliberalismo impõe à viabilização dos direitos universais, né? Então acho que essa também é uma dimensão desse desgaste. Chega uma hora que as pessoas se cansam, né? Eu acho que é um pouco isso que está acontecendo também.
2: Bom, a gente vai voltar aqui para os números da apuração e você, ouvinte, está mais do que convidado a participar, mandar sua mensagem pelo 997-317762, Educador FM nas eleições 2026. A gente volta aqui para os números da apuração para presidente. 12,45% das urnas, ou melhor, das sessões totalizadas. 12,45%. Flávio Bolsonaro aparece com 51,09% dos votos, seguido por Lula, do PT, com 40,71%. Vou passar agora para a eleição para o governo da Bahia. 4,3% das sessões totalizadas. 4,3%. No momento, Jerônimo Rodrigues com 52,33% dos votos, seguido por ACM Neto com 46,85%. Para o Senado na Bahia, Rui Costa e Jacques Wagner, ambos do PT, seguem à frente, 28,6% para Rui Costa, Wagner com 25,88%, seguidos por Ângelo Coronel, do Republicanos, com 20,94%, João Roma, do PL, com 20,88%. Queria passar, né, a gente tinha falado aqui sobre São Paulo anteriormente, queria passar para o Rio de Janeiro, outro grande e importante colégio eleitoral, onde nós temos, no momento, o candidato do PL, Douglas Ruas, com 49,48% dos votos, Eduardo Paes com 41,85%, Eduardo Paes do PSD. Lá estamos com 2% das sessões totalizadas, 2%. Douglas Ruas, do PL, 49,48%, Eduardo Paes com 41,85%. Até o momento, momento vai se desenhando até o momento. Segundo turno, claro, muito cedo ainda para a gente poder, né, cravar, muito cedo, porque a eleição vai para segundo turno caso algum dos candidatos consiga somar 50% mais um voto. É uma maioria simples que permite o segundo turno. Ainda falando do Rio de Janeiro, lembrando que nós temos dois candidatos para Senado, né, para votar nesse ano em que a gente votou. Nós temos Carlos Portinho, do PL, com 27,33%, Carlos Jordi, também do PL, com 24,88%, seguidos por Benedita da Silva, ex-governadora do Rio, inclusive, com 20,30%, ela que é do PT, e Pedro Paulo, do PSD, com 11,57%. Mais cedo, o Luiz Antônio falou sobre a importância de São Paulo para o resultado, para o desfecho da eleição presidencial, né? O Rio também é um grande colégio eleitoral, né? E aí eu queria então pegar os números no Rio de Janeiro, não é a totalização pessoal em nível federal, é como é que está o comportamento nas urnas no Rio de Janeiro, com as 2,77% de sessões totalizadas. Flávio Bolsonaro à frente com 52,33% e Lula com 40,1% dos votos válidos no estado do Rio de Janeiro. Muito bem, a gente está aqui ouvindo, né, a Inês Caetano Ferreira, também Luiz Antônio Costa, né, sobre os números da apuração. A gente falou um pouco sobre desgaste, a gente falou um pouquinho sobre a influência americana. Eu queria ouvir também de vocês como é que vocês acham, se vocês acham, que a crise envolvendo o STF, né, a eleição acontece em meio a uma crise que se estabeleceu na Suprema Corte brasileira, se isso de alguma forma também influenciou. Eu me lembro de um analista falando, por exemplo, que essa sensação de que tudo está acabado, de que tudo está indo para o ralo, né? De que ninguém presta e tal, tende a ser prejudicial para quem está na presidência na ocasião. Mesmo que não tenha nada a ver com isso, tende a ser, de alguma forma, prejudicado. Vocês entendem dessa forma? Como é que vocês estão percebendo essa crise do STF e os desdobramentos que ela pode ter, que ela está tendo nas eleições deste ano?
3: Então, claro que é sempre grave, né? Porque é um órgão essencial e, enfim, está sobrando ali problemas para vários ministros, né? Mas eu não sei, assim, em relação ao geral. Eu não sei se a média da população acompanha muito proximamente esses assuntos, né? Eu acho que teve outros temas mais importantes para o eleitorado em geral, que foi Bolsa Família, para o bem e para o mal, né? Muitas críticas, alguns criticam Bolsa Família ainda. A gente teve o aumento do pagamento do Bolsa Família, que foi muito positivo. A questão das BETs, com certeza, foi um tema. Sabe, eu acho mais para os eleitores em geral, eu acho que são temas que pegam mais, assim, a questão do preço da alimentação, do aluguel, são coisas que tocam a vida da média aí dos eleitores. Eu considero um tema muito importante, mas eu não sei se tem uma repercussão para grande parte do eleitorado.
4: Considero que tem um impacto favorável nesse sentimento de tá tudo errado, é o sistema e a gente precisa de mudança, né? Por isso que esse era o tema privilegiado da campanha de Flávio Bolsonaro e por isso que o governo Trump aporta dinheiro, né, para isso, para financiar pessoas para combater o STF. É aquela coisa de assim, você vai travar a batalha no campo que você considera mais favorável para você, né? Então, na medida que isso passou a ser o tema que foi repetido inúmeras vezes e isso estava na pauta, estava na agenda, você abriu o noticiário e era o STF, era o STF, era o STF, na prática você foi mantendo a disputa eleitoral no terreno favorável para quem tem esse discurso que é aparentemente antissistêmico, muito embora a gente sabe que de antissistêmico não tem nada. Mas se vende enquanto tal, se vende enquanto antissistêmico. Então, as coisas vão se retroalimentando. Ah, corrupção, o STF. Quem foi que condenou Jair Bolsonaro? Foi o ministro do STF, foi Xandão. Então, ele está envolvido. Então, fica um círculo vicioso que retira a atenção desses outros temas que deveriam ser os temas centrais de uma campanha eleitoral, né? Eu acho que esse é um problema grave, porque a pauta do combate à corrupção, né, muito embora a corrupção tenha que ser combatida mesmo, e a postura do presidente Lula na entrevista no Flow foi acertadíssima quando ele disse que tem que apurar de todo mundo, né, e quem tiver responsabilidade tem que arcar com as consequências, mesmo se for meu filho. Essa postura é a postura republicana, eticamente a mais correta. Não dá para criticar esse tipo de postura, porque é a postura ideal. Porém, volto a dizer, você não consegue sair dessa pauta da corrupção. A direita brasileira sempre utilizou a pauta do combate à corrupção para desgastar presidentes de esquerda e de centro-esquerda. Foi assim com o Juscelino Kubitschek, foi assim com o João Goulart, né? Mesmo a gente sabendo que eles vão lá e fazem coisas piores, né? E atribuem o selo da corrupção em situações em que, na prática, não teve nada. Mas, assim, você tem esse mote, né? Então, isso é sempre danoso, né? Danoso para o próprio sistema político, né? Mas como o bolsonarismo, né, enquanto expressão eleitoral da extrema-direita, não tem compromisso com o sistema político, não tem compromisso com a Constituição, na verdade quer voltar atrás para o AI-5 e a Constituição de 67, né? O projeto político do Bolsonaro é esse, né? É acabar com a democracia representativa, né? Então, para eles, quanto mais sujeira no ventilador, né, melhor. Quanto mais acusação ao STF, quanto mais o tema da corrupção, né, ou os escândalos, né, os pretensos escândalos morais, né, é só a gente lembrar aquela fala absolutamente absurda da Damares em relação às crianças no Marajó. Criam-se inúmeros factoides, teorias da conspiração, né, absolutamente irrealizáveis, inexequíveis, totalmente fora do mundo real, mas isso alimenta as pessoas. Alimenta esse sentimento e faz com que essas pessoas se mobilizem, né? Para aquelas pessoas terem feito o que fizeram no STF, no Congresso Nacional, no Palácio do Planalto, né? Terem quase destruído os prédios, e da maneira como eles falavam, da maneira como eles agiram, né? Tinha uma articulação paramilitar ali no meio e tal, mas não era só isso, tinha gente comum que estava lá totalmente embevecido nesse discurso de vamos limpar, né, a sujeira dos corruptos e vamos retomar a casa do povo, aquela coisa toda. As pessoas, algumas delas acreditam efetivamente que estão numa cruzada de limpeza da República, e essa cruzada passa por uma luta do bem contra o mal e passa por uma luta contra a esquerda, né? Então é um círculo vicioso. Essas coisas vão se retroalimentando e fazendo com que o eleitorado em disputa, que não está ideologicamente vinculado, seja à esquerda ou à direita, se afaste da política.
1: Isso.
4: E aí é o terreno ideal, né?
2: Uhum. Vamos fazer um rápido intervalo, já já a gente volta. 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
2: 6:21, Educador FM nas eleições 2026. Como você sabe, você ouvinte da 107.5, a Educador FM, a Rádio Pública da Bahia, preparou um programa especial para trazer para você não apenas os números da apuração, mas também reportagens, flashes, comentários, para ajudar a entender esse importante momento da nossa página política e histórica. Então a gente está recebendo vários especialistas aqui que estão conversando com a gente e interpretando os números que já vem chegando. A gente volta a trazer para você a totalização em curso para a presidência da República. Já passamos de 20% das sessões totalizadas, para ser mais preciso, 21,96%, e no momento o Flávio Bolsonaro do PL à frente com 51,07% dos votos, seguido pelo presidente Lula, candidato à reeleição, com 40,82% dos votos. Lembrando, estamos com 21,96% das urnas. Essa totalização acontece de forma regional, né? Então, posteriormente vai chegando no Nordeste, o comportamento muda um pouco, mas no momento o quadro é esse. Vamos agora para o quadro estadual. 11,24% das sessões totalizadas, no momento, Jerônimo Rodrigues à frente com 52,21%, Jerônimo Rodrigues do PT à frente com 52,21%, seguido por ACM Neto do União Brasil com 47,06% dos votos. Vamos para o Senado, aqui no estado da Bahia. Rui Costa e Jax Wagner seguem à frente. Rui Costa e Jax Wagner do PT. Rui Costa com 28,63%, enquanto Jax Wagner vem um pouco depois com 26,08%, seguidos por João Roma e Ângelo Coronel. João Roma do PL com 20,97% e Ângelo Coronel com 20,96%. Ângelo Coronel do Republicanos passou à frente agora há pouco, né? De João Roma, ele estava em terceiro lugar nessa listagem. A gente vai voltar para o maior colégio eleitoral do país, falar um pouquinho sobre São Paulo. Em São Paulo, 12,22% das sessões totalizadas, o Tarcísio do Republicanos, Tarcísio Freitas, candidato à reeleição, segue à frente com 67,41% dos votos, seguido por Fernando Haddad do PT com 31,79%. Para o Senado, em São Paulo, Guilherme Derriti do PP com 33,11%, seguido por André do Prado do PL com 31,87%, seguidos por Simone Tebet do PSB com 16,79%, Marina Silva com 15,69%. Queria pegar aqui o quadro de São Paulo, porque houve muitas novidades nas últimas semanas, né? A gente teve durante um bom tempo a candidata Simone Tebet, ex-ministra do Planejamento e Orçamento do governo Lula, Marina Silva, ex-ministra do Meio Ambiente e Mudanças Climáticas, estavam à frente em várias pesquisas, figurando ali em 20%, mais ou menos. E numa reta final da eleição, o Derriti e André do Prado passaram a pontuar melhor nas pesquisas. Isso se intensifica depois que um dos candidatos desiste da campanha e temos várias análises disso, apontando que esses votos migrariam então para Derriti e André do Prado, né? Eu queria saber de vocês como é que vocês estão vendo assim. Não é nem só a eleição em São Paulo, mas porque a gente tem uma discussão hoje muito ampla sobre o que é que significa o Senado nestas eleições. São 2/3 de renovação e algumas projeções grandes de que se formará um Senado ainda mais conservador. Então, queria saber de vocês quais são as perspectivas que vocês têm, como é que vocês têm acompanhado esse cenário, essa disputa para o Senado em específico.
3: Então, eu fiz um levantamento aí das intenções de voto, as pesquisas aí dessa semana. Parece que o PL vai ganhar esse Senado, né? Sim, muito fortemente. E é um problema também, porque ambas não têm o número 13 em São Paulo. Isso também, para quem vota no Lula, sempre tem essa confusão, né? 22 já é um número mais conhecido para quem vota em Flávio, né? Então, também tem esse elemento aí do número das candidatas. E o Lula é muito votado no Nordeste, onde você também tem muitos candidatos de centro que ganham para Senado, né? Então, realmente, não sei se os partidos mais progressistas vão ter muitos representantes no Senado. Pelo que eu andei observando, você tem na Bahia, Ceará, Pernambuco, acho que é possível, mas assim, de modo geral, me parece que vai ser um Senado muito conservador. E aí essas propostas de impeachment de STF, ministro, e daquela questão das pessoas que de sentir as pautas que o governo consegue, enfim, implementar como política, 6x1, eu fiz um estudo sobre agro, pautas de agro. Olha, o governo tem uma dificuldade imensa de conseguir votar qualquer projeto nessa casa. E agora, então, você tendo um Senado assim muito conservador, eu acho que tende a ficar, porque o Executivo fica paralisado, ele depende do Legislativo, né? E o Senado está mostrando esse caminho bastante complicado. Vamos ver se isso vai se confirmar, né?
2: Inês falou, né, das projeções. Eu me lembro de ter pego uma análise, por exemplo, apontando que das 81 cadeiras para o Senado, há uma expectativa real de que o PL sozinho consiga 21 cadeiras ao total, né? Entre os que já tem, os que pode conferir com estas eleições. E aí você tem toda uma discussão sobre governabilidade, qual é a possibilidade de barganha que um governo federal poderá ter com o Congresso hiperfortalecido, como, né, estamos tendo depois, né, dessas questões envolvendo orçamento secreto, etc. Qual é a leitura que você faz hoje desse cenário, Luiz?
4: Eu acredito que a tradição dos governos do PT de conseguir construir uma governabilidade preferencialmente por dentro do parlamento, né, ela vai estar esgotada na prática, caso Lula seja reeleito, né? Eu não avalio que haja possibilidade de uma governabilidade minimamente positiva se com esses dados, porque os dados apontam um pouco para isso, né? As projeções apontam um pouco para isso mesmo, uma ampla vitória do PL no Senado. Eu não acredito que haja possibilidade do governo Lula conseguir governabilidade se ele continuar apostando centralmente na governabilidade via o parlamento e via a negociação com os partidos do centro, do centro-direita. Eu avalio que ele vai ter que, caso seja reeleito, vai ter que pensar em construir essa governabilidade passando pelas ruas, passando por mobilização popular, passando por envolvimento, né, popular na agenda política do governo. Se não passar por isso, caso o Lula seja reeleito, se não passar por envolvimento popular na agenda do governo, é muito difícil fazer qualquer coisa. Você já tem o orçamento secreto, né? O parlamento é totalmente hipertrofiado, né? O executivo enfraquecido e uma presença tão grande do PL no Senado, porque não é o PSDB de antigamente, que você conseguia estabelecer negociação em termos de quais políticas você pode implementar, quais você não pode. É uma força política eleitoral que vai sabotar o governo desde o primeiro dia, caso Lula seja eleito.
2: Curioso você tocar no assunto PSDB, porque nessa mesma análise que apontava a possibilidade do PL somar 21 cadeiras das 81 do Senado, a mesma pesquisa apontava uma projeção de alguma melhora no número de cadeiras, algum avanço no número de cadeiras para o PT, algum avanço para alguns partidos, né, de centro, PP, com algum avanço, e o PSDB encolhendo. O PSDB encolhendo. Há toda uma discussão a respeito de qual é o papel que a direita teve na ascensão da extrema-direita e quanto espaço perdeu para essas legendas. E aparentemente, se os números confirmarem o que as pesquisas vêm indicando, isso pode se estabelecer de fato, né? A gente está tendo aqui também, gente, a totalização já bem avançada no Distrito Federal. Brasília, Distrito Federal, bem avançada. E a gente tem agora, para governador, estamos com encaminhamento mais para segundo turno. Celina Leão, do PP, com 40,79%, seguida pelo Leandro Graz, do PT, com 34,57%, cenário até então de segundo turno, 90% das sessões totalizadas, cenário de segundo turno. No Senado, isso dialoga totalmente com o que a gente estava conversando. Michele Bolsonaro à frente, com 28,95%. Michele Bolsonaro do PL, também do PL, Bia Kicis, com 27,39%, né, duas candidaturas muito alinhadas, né, com o bolsonarismo, sendo que Michele no começo chegou a ter uma contenda com o Flávio Bolsonaro, que a turma do Deixa Disso teve que intervir, porque ela estava começando a oscilar entre as mulheres evangélicas, né, depois daquela contenda. Mas o alinhamento se refez e, ao que parece, está se encaminhando, não só o Flávio Bolsonaro recuperando algum terreno entre as mulheres evangélicas, mas a própria Michele Bolsonaro confirmando um favoritismo, segundo os números vão indicando, com 28,95% dos votos. Essa apuração no Distrito Federal com 90%, mais de 90% das sessões totalizadas. Pessoal, a gente tem também, no meio daquela conversa que nós tivemos, né, sobre os eleitores exaustos, a gente poderia também falar um pouquinho sobre a eleição opcional, aquelas pessoas que não necessariamente precisam votar, né, pessoas que já têm mais idade ou que têm menos idade, né, 16, 17 anos, mas que por algum motivo decidem votar, né? A gente teve uma equipe nas ruas e a nossa equipe também conversou sobre esse assunto, né? O voto é obrigatório, mas não para todo mundo. E Bruna Ferraz acompanhou a votação daqueles que foram às urnas apenas para exercitar o direito de cidadão. Vamos ouvir.
10: Votar é um direito e um dever de todo cidadão, mas para algumas pessoas é uma questão de opção. Para jovens de 16 e 17 anos, além de idosos a partir de 70 anos, vota quem quer. Essa foi a opção de Maria Clara, de 16 anos. Incentivada pelo pai, ela fez o título de eleitor e já tem na ponta da língua aquilo que quer cobrar dos candidatos.
11: Tem algumas escolas que estão bem acabadas, a minha não, graças a Deus, porque formaram, né, melhoria para os adolescentes, mais segurança, principalmente para as mulheres.
10: Maria Clara está entre os 138.297 baianos menores de 18 anos que já votam. Paulo Henrique já tem 19 anos e está votando pela primeira vez. Jovem e já na idade obrigatória de votação, ele se arrepende de não ter começado a exercer o seu direito de cidadão aos 16 anos.
12: Eu vejo hoje que, se eu pudesse voltar no tempo, eu voltaria, porque é muito, muito importante pegar um olhar mais novo, um olhar mais jovem, para demonstrar os interesses dos jovens, né? O jovem, ele vê o mundo de uma forma diferente. Tá naquela fase de estudar, de ver novos mundos, de pesquisar sobre tudo, então é muito importante o jovem votar.
10: Na outra ponta estão os idosos a partir de 70 anos, que não precisam mais votar, mas fazem questão. Em toda a Bahia, são mais de 34 milhões de eleitores nessa situação. Com 84 anos, seu Juraci Alves é um deles.
13: Cumprindo o dever cívico, somente isso. Podendo, venho votar para, além de cumprir um dever cívico, poder escolher aqueles governantes do país, do estado e do município, e também do Congresso e do Senado.
10: Reginaldo Vasconcelos acabou de fazer 70 anos e não pensou duas vezes antes de acordar cedo e ser um dos primeiros a dar seu voto.
14: O poder de cidadão, né? Se não votar porque é em casa, não adianta nada, né? Vai escolher para depois cobrar. Dá o certo, votar com consciência.
10: Para idosos como Daniel Pinto, Alfredo Gomes e Rosana dos Santos, estar ali na sessão eleitoral é fazer valer também os direitos das próximas gerações.
15: Por prazer, vim por prazer. Eu gosto de votar, sempre votei, votei todas, nunca deixei de votar. Pra mim é ótimo.
16: Tenho filho, tenho neto, tenho família, né? Eu não vou alcançar mais nada, né? Mas eles vão.
17: É bom a gente votar, porque tem meus filhos, tem meus netos, tem minha família, e é sempre bom a gente fazer o bem.
10: O vigor para votar alcançou também Dona Altamira Passos, de 91 anos.
18: Estou aqui para votar, escolher os meus candidatos, porque é o dever do cidadão escolher candidatos à altura para governar, para conduzir esse estado, esse país. É o mais importante, é o candidato que olha para os idosos, as crianças, educação e segurança também.
10: Bruna Ferraz, para Educador FM.
2: Muito bem, você ouviu aí a matéria sobre o voto de quem não necessariamente precisa votar, né? Quem está dispensado, mas que mesmo assim resolve votar, né? É, eu queria saber de vocês, assim, né? Houve um, em especial no campo do voto das pessoas mais jovens, né? É, me parece que houve uma certa inflexão na campanha do Lula nesse eleitorado. Há quem diga, por exemplo, que ao decidir não comparecer ao debate na Globo e preferir ir ao Flow Podcast, o Lula de alguma forma estava olhando para esse eleitorado mais jovem que poderia, inclusive não por acaso, ele termina falando para, né, nas considerações finais, ele se reporta ao jovem, diz alguma coisa mais ou menos assim, olha, se você, de repente você é o político que você gostaria que eu fosse, entre na política, faça um partido político, enfim, né? Ele se dirige claramente à juventude, né? Como é que vocês percebem a importância desse eleitorado? Luiz.
4: Bem, eu fui do tempo em que, quando a gente era jovem, a maioria de nós, né, olhava para a esquerda e olhava para o PT, pelo menos uma boa parcela, né, com a esperança da mudança, né? O que acontece é que, com o passar do tempo, né, e a sequência de governos do PT e essa erosão democrática, erosão do sistema político da Nova República, a esquerda deixou de estar no lugar de ser portador da esperança, né? E passou a assumir a responsabilidade sobre o tudo que está aí, né? Aquela frase, né? Sou contra tudo que está aí e tal. Então, o PT e a esquerda foi ficando nesse lugar. E isso é um dos fatores que faz com que tenha dificuldade de dialogar com os mais jovens. Agora, um outro elemento, com certeza, para mim, é o advento das redes sociais e o poder dos algoritmos. Isso não tem como fugir. Eu acho que a gente ainda não consegue aquilatar a profundidade do peso dos algoritmos, né, nesse processo.
2: Muito bem, agora 6:39, 6:39. Queria saudar aqui a presença de mais um dos nossos comentaristas, Tiago Medeiros. Ele que é doutor em filosofia pela Universidade Federal da Bahia, período sanduíche realizado na Universidade de Harvard, nos Estados Unidos, líder do núcleo interdisciplinar de estudos em filosofia, psicologia e neurociências do IFBA, membro do Laboratório de Estudos Brasil Profundo do IFBA e do GT Poética Pragmática da UFBA. Tiago, seja muito bem-vindo, muito boa tarde. Boa tarde que nada, boa noite para você. Para começar, a gente está perguntando para cada uma das pessoas que está vindo aqui conversar com a gente impressões gerais do que perceberam dessa eleição, pelo menos nesse primeiro turno.
19: Boa noite aos ouvintes, ao Renato, obrigado pelo convite, aos colegas que estão aqui compartilhando comigo essa conversa. Do primeiro turno e das eleições como um todo, eu percebo um estado nacional de decepção com a cidadania, de modo geral. A geração que prometeu o que seria a geração da redemocratização, ela entregou muito mal os seus produtos, os seus resultados. E estamos colhendo agora consequências graves disso, a ponto do candidato que está em primeiro lugar nessa avaliação agora ser alguém que em carta prometeu aos Estados Unidos trocas de favores caso fosse eleito. Então é algo muito chocante, mas esse mal-estar ele também tem válvulas de escape. Então acho que a possibilidade de alguém como Lula conseguir se dirigir gradativamente ao público mais jovem, pelo menos tentar fazer isso, como você havia perguntado agora e o Luiz comentou, é um sinal de que há uma percepção de uma tentativa de mudar o rumo das coisas. Até então, quem teve o melhor desempenho nessa eleição entre os mais jovens foi o candidato Renan Santos do Missão, pelas últimas pesquisas. E isso tem a ver tanto com o fato de ele conseguir ter um desempenho em redes sociais exemplar, quanto com o tipo de discurso que ele começou a oferecer, que não é o do jovem que era o jovem do período da redemocratização. É um outro jovem. É um jovem que está disposto e interessado em um conjunto de valores que ainda não foi capitaneado pela direita e, aliás, nem pela esquerda. E essa visão que o Renan Santos está oferecendo como uma espécie de nova direita, ela reflete o mesmo zeitgeist, o espírito do tempo que essas eleições estão, me parece, desenhando.
2: Muito bem, queria passar aqui novamente as informações em tempo real, né, a totalização dos votos. Neste momento a gente está com, pela primeira vez desde o começo da apuração, o candidato Lula passa dos 40%. Ele vinha mantendo uma casa de 40%, o Flávio Bolsonaro com 51 e pouco, começa a passar da casa dos 40%. Temos 36%, pouco mais de 36% das sessões totalizadas, Flávio Bolsonaro com 50,63%, Flávio Bolsonaro do PL, Lula do PT avança de 40% para 41,23% dos votos. Lembrando que essa totalização acontece regionalmente, né? Vai chegando para cima do país, o comportamento dos números naturalmente vai mudando, né? Pode ser, quem sabe, esse efeito. Então, no momento, Lula com 41,23, ainda atrás de Flávio Bolsonaro do PL. A gente volta aqui a prestar atenção nos números aqui da Bahia. Jerônimo Rodrigues do PT com 52,51%, enquanto a ACM Neto do União Brasil segue com 46,84%, 25%, ou seja, um quarto das sessões totalizadas. No Senado, nenhuma novidade, nenhuma mudança. Continuamos com Rui Costa e Jacques Wagner, ambos do PT, à frente, 28,71% para Rui Costa, 26,22% para Jacques Wagner, seguidos depois por João Roma, do PL, 21,06%, Ângelo Coronel, com 20,96%. Eu vou passar agora a bola para Beatriz Bulhões, que traz números que acabaram de sair do TRE, do Tribunal Regional Eleitoral da Bahia. Boa noite, Beatriz.
20: Boa noite, Renato. Boa noite, ouvintes da Educadora FM. O Tribunal Regional Eleitoral da Bahia registrou a substituição de 133 urnas eletrônicas em todo o estado. Até às 17 horas, o TRE registrou 38 prisões registrou 38 prisões de eleitores e eleitoras por boca de urna, divulgação de propaganda e corrupção eleitoral. E é sempre bom lembrar que em casos de crime de menor potencial ofensivo, é lavrado o termo circunstanciado de ocorrência e a pessoa é liberada, ou seja, nesses casos não precisa de audiência de custódia.
2: Ok, agora, obrigado, Beatriz. Agora 6:44. A gente teve aqui os números, né, das urnas que foram substituídas. Isso é uma coisa que acontece toda eleição, sempre tem, né, alguma urna que tem que ser substituída, até quebrada, enfim. Eu queria tratar desse assunto das urnas, né? Na eleição geral anterior, nós tivemos um candidato que era claramente crítico e lançava ataques ferinos contra o sistema eletrônico. Ao passo que, neste momento, o desafiante do candidato à reeleição, o presidente Lula, o candidato Flávio Bolsonaro, assume o comportamento aparentemente mais moderado, né? Parte, inclusive, do que a campanha procurou, de alguma forma, fazer, que era estabelecer Flávio Bolsonaro como uma figura apresentável, presidenciável, como uma condição mais atenuada, mais uma versão light do bolsonarismo, né? Nas campanhas a gente viu, né, por exemplo, o Flávio lançando mensagens para o eleitorado feminino, por exemplo, que é um eleitorado que tem uma inclinação mais lulista, né? Acho que as pessoas talvez estejam lembradas dele com uma campanha dizendo assim: ah, você me conhece, que eu sou o filho, né? Você sabe de quem eu sou filho, não chega nem citar o pai, né? Sabe que eu sou filho, mas lá em casa quem manda são elas, é minha mulher, minhas filhas, não sei o que e tal, tal, tal. Como é que vocês veem a presença, a maneira como o candidato Flávio Bolsonaro se apresentou? Porque aparentemente ele, apesar disso, ele não conseguiu, aparentemente ele não parece ter conseguido se consolidar como uma via, uma terceira via de fato, né? As pessoas procuraram outros candidatos e o voto útil acabou tendo esse fenômeno que, enfim, resultou em votos para eles. Enfim, como é que vocês veem a maneira como ele se apresentou e o que é que disso resultou? Inês?
3: Não sei se ele conseguiu passar esse perfil aí de mais moderado, até pelo conflito que aconteceu com a Michelle, que foi bastante desagradável. As pessoas no entorno dele, né, tem pessoas muito radicais no entorno dele. E confesso que a imagem dele é uma coisa assim... Eu não sei se as pessoas percebem a imagem do Flávio, sabe? Não sinto a imagem dele aparecendo como o pai dele aparecia. E, enfim, e muitos gostam do Bolsonaro. Eu sinto o Flávio algo... Acho que tem a ver com sobrenome, com grupos que o apoiam, grupos importantes aí do capital que o apoiam, mas ele em si, eu não sei se ele tem esse apelo e não acredito que ele tenha passado uma imagem de alguém mais... Até porque ele não foi ao debate também, se expôs, sabe, falou assim, não falou tanto, expondo que era uma pessoa menos... uma pessoa mais equilibrada nesse sentido de não ser uma extrema direita. E o episódio da Michelle eu acho que foi bem desagradável mesmo, acho que as mulheres não gostaram muito desse episódio, né?
4: Eu não acredito nessa coisa de Bolsonaro light, né? Eu não acredito, eu concordo plenamente de que assim, não existe uma versão suave do bolsonarismo. Mas uma coisa é ele não ser isso que ele tentou se vender. Outra coisa é ele conseguir se vender. Algumas pessoas acreditarem, né?
3: Uhum.
4: Acho que de fato ele conseguiu se vender como algo menos agressivo do que o pai. Até porque do pai tinha a memória dos 4 anos de governo, né? Então a repulsa ao governo Bolsonaro para o eleitorado de Lula tava, e para parte, né, das pessoas indecisas, era algo que era facilmente trabalhável. Agora, você já tem um intervalo aí de 4 anos, então é como se as pessoas tivessem meio que ou esquecido ou secundarizado um pouco do que foram os 4 anos. Então ficou mais fácil para ele se vender como algo diferente, né? Não que de fato seja diferente, porque não é, sem dúvida nenhuma não é, né? E acredito que essa coisa, uma das formas de manifestação disso é a questão mesmo das urnas eletrônicas, né? Tudo neles é argumento voltado para a consecução de um objetivo. Nada é um argumento orgânico no sentido de uma crença profunda naquilo que se está dizendo. Né? É uma crença profunda naquilo que se está dizendo, porque se acredita que aquilo que se está dizendo vai chegar no objetivo. Não tem compromisso com a verdade dos fatos. Tem compromisso com aquilo que vai me levar à vitória. Né? Então, todo o debate era em torno das urnas eletrônicas, que as urnas eram fraudadas, tal, e nunca mais se falou no assunto. Nunca mais se falou no assunto. Quer dizer, enfim.
0: Eu concordo, Minas Gerais, é isso mesmo. O Flávio Bolsonaro não tem o carisma que o pai tem e não tem a militância agressiva que os irmãos têm. Então, o Jair tinha que fazer uma escolha, não iria passar o capital político dele para qualquer pessoa. Optou pelo filho, que era mais moderado entre os outros. Mas ele vende-se como um personagem de maior maturidade política, porque já transitou mais pelo Senado e os escândalos dele são sempre associados a falcatruas meio malcomunadas com personagens já conhecidos. Então ele é muito amarrado à coisa orgânica da política. Então, de alguma forma, ele consegue cortar essa figura com aparência de moderado, ainda que o seu projeto, a sua visão de mundo não seja. Eu acho que, como a professora falou, o caráter de ambiguidade da figura dele, que é muito presente, né, não tem sido algo negativo, tem sido um trunfo, na verdade, porque ele tem conseguido penetrar em mais de um grupo e ele está competindo, na verdade, com uma pessoa de grande carisma. É muito difícil vencer um Lula do ponto de vista do carisma. Então é importante que ele consiga, de fato, penetrar em mais de um núcleo e portanto essa ambiguidade não foi tão negativa assim.
21: Bom, pessoal, a gente está acompanhando as apuração e, evidentemente, muitas dessas unidades federativas, muitos desses estados não vão totalizar hoje exatamente, né? A gente tem um país de dimensões continentais, Mas muitas dessas sessões serão totalizadas. Então a gente já tem alguns, como a gente chama, né, os resultados matemáticos. Quando você chega num ponto de apuração, de totalização, em que, a despeito do que resta ser totalizado, o resultado final não mudará. É o caso do Mato Grosso do Sul, que já reelegeu o candidato Eduardo Riedel, do PP, ele que disputava mais acirradamente, talvez, né, com o Fábio Tradi, mas que teve uma desenvoltura muito superior e somou 67,43% dos votos, consagrando-se reeleito no primeiro turno contra Fábio Tradi, do PT, que alcançou 23,19% dos votos. Então já temos um estado com o resultado matematicamente resolvido. No caso de São Paulo, a gente volta aqui aos números. Em São Paulo, a gente segue com Tarcísio à frente, vai até o momento se confirmando um resultado em primeiro turno. Tarcísio do Republicanos com 64,33% contra 34,78% do candidato Fernando Haddad, do PT. Lá nós já temos quase metade das sessões totalizadas. Para ser mais preciso, 47% das sessões totalizadas. Vamos voltar aqui para as eleições, para as votações no âmbito federal. Quase metade das urnas totalizadas, 47,26%, Flávio Bolsonaro, do PL, segue à frente com 50,2% dos votos, enquanto Lula com 41,63%. A gente está vendo uma inflexão, né? O Flávio Bolsonaro estava com 50,60% na última vez que a gente olhou. O Lula, que estava com 40, não passava desse campo, já passou de 41, já está agora com 41,63%. Estamos começando a ver uma certa inflexão dos números, o que é natural, porque quando vai chegando, digamos assim, mais para cima do Brasil, mais para cima, né? Vai chegando, por exemplo, no Nordeste, não sei se é o caso, mas historicamente isso acontece, os números vão se comportando de outra forma. Mas até o momento, se a eleição terminasse agora, e não termina, 47% das sessões totalizadas, Flávio Bolsonaro estaria eleito. Está com 50,2%, mas a gente lembra, são ainda 47,26%, ainda tem muita urna para ser contabilizada. No estado, vamos voltar a olhar o estado. Jerônimo Rodrigues, do PT, segue à frente com 52,77% dos votos, isso com um terço das sessões totalizadas, né? 33,38%, um terço das sessões totalizadas. Jerônimo segue à frente com 52,77%. Vai se desenhando um cenário de vitória em primeiro turno do candidato Jerônimo Rodrigues, do PT, contra a Assemi Neto, que está com 46,60%, a Assemi Neto do União Brasil. No Senado, eu nem abri, mas já imagino que está a mesma coisa, com Wagner e com Rui Costa à frente, e é isso mesmo, Rui Costa com 28,79% e Wagner com 26,26%. Queria falar um pouquinho sobre a Assemi Neto, né, porque é uma situação muito, muito especial a dele, que ele já tinha vivido antes, que é ser um candidato de direita em um estado muito lulista, um estado que mais confere votos para o presidente Lula. E já era assim desde o avô dele, né? A gente tinha até um escritor aqui da Bahia que costuma falar que o baiano tem um ecumenismo eleitoral, que é capaz de votar num presidente de direita e um governador de esquerda, ou o contrário, né? Votava num presidente de esquerda, no caso do Lula, e um político de direita como Assemi, o avô, né? E a gente está percebendo que o Neto, ele procurou fazer uma campanha que se descolasse um pouco dessa coisa de que, né? Não, eu trabalho com qualquer presidente, mas até o momento está se consagrando o Jerônimo Rodrigues à frente. Queria saber de vocês como é que vocês leem a campanha de Assemi Neto nestas eleições. Pode ser, Thiago.
19: Olha, eu leio a campanha de Assemi Neto como tendo todas as fichas apostadas na questão da segurança pública, que é o grande trunfo que ele teria contra a figura de Jerônimo, que herdou um problema grave de desenvolvimento desenfreado da criminalidade orgânica e profissionalizada no interior do estado, principalmente. Mas o PT tem uma máquina muito bem firmada no interior. E ele é muito capilarizado é muito difícil para o ACM Neto conseguir fazer frente ao que acontece no interior. Agora, tem que lembrar que na capital, normalmente, não se tem uma eleição favorável a um candidato do PT, né? O Pellegrino não conseguiu, a gente nunca conseguiu colocar um personagem de esquerda do PT como um personagem factível para a prefeitura. Talvez tenha sido por isso, inclusive, que

0: nunca conseguiu se aproximar, sequer se aproximar dessa intenção, né? Avaliou que no último cenário a gente teve uma... O PT perdeu uma oportunidade de disputar a prefeitura, que foi com a pré-candidatura de Vilma Reis. Avaliou que ali era um momento em que tinha uma possibilidade de empolgar a militância, tinha uma possibilidade de ter um protagonismo de fato, né? E acabou não optando, né, por outra alternativa. Então, eu gostaria de ver os dados de Salvador em relação à presidência, né? Porque se a expectativa do voto lulista do interior se confirmar, né, de repente você pode ter um pouco mais de reflexo disso na disputa geral para a presidência, né? Porque se a gente tem Jerônimo agora com 52%, né? Se a maior parte dessa apuração veio de Salvador e a expectativa de que o PT ganhe mais no interior, isso pode também ter um reflexo na eleição presidencial.
1: Já que você pediu, Luiz, a gente dá agora, viu? A situação em Salvador, né? Gente, agora estamos falando do comportamento das sessões de Salvador. Em Salvador, Neto está à frente, com 54,83% dos votos, Jerônimo Rodrigues com 43,87% dos votos.
0: E o total das urnas de Salvador?
1: Total das urnas, o que já foi, o total de sessões são 5.124, mas o que já foi totalizado, 3.149, ou seja, 61% das urnas totalizadas. Agora, 6:59, Inês?
2: Sim. Então, sobre esse tema, acho que tem essa força do interior, né? E o Jerônimo tem uma identidade com o interior também, né? Então, tem muito voto no interior. E essa questão da máquina... Agora, essa questão de prefeitura, o PT também não tem muitas prefeituras no interior, né? Não sei se é uma opção, porque acaba... Você tem, por exemplo, o PSD. O PSD tem muitas prefeituras, né? O Avante também. Mas as pessoas votam, os eleitores votam no Lula, né? E, enfim, e essa questão da segurança, que eu acho que é um discurso que o aproxima mais desses partidos de direita. E, embora acho que essa questão de segurança aconteça, é meio estranho, né? Porque São Paulo é um lugar também, um estado que vem passando por vários problemas de violência, que se agravaram com o Tarcísio, que está ganhando em primeiro turno. É complexo esse discurso da violência, né? E, tinha uma coisa aí que eu ia falar do... mas enfim,
1: pode segurar que daqui a pouco você lembra.
2: Ótimo,
1: enquanto você vai lembrando, eu vou chamar, Inês, nosso repórter Rafael Lopes, que está acompanhando o candidato a Semi Neto. Na verdade, o candidato a Semi Neto está aguardando, né, a apuração, está acompanhando o resultado, né, da totalização. E quem está trazendo as informações para a gente diretamente ali do Corredor da Vitória é o repórter Rafael Lopes. Boa tarde, Rafael. Ou melhor, boa noite.
3: Olá, boa noite, Renato. Boa noite, ouvintes da Rádio Educador FM. Exatamente como você falou, nós estamos aqui no Corredor da Vitória, em frente ao prédio onde moram os pais do candidato ACM Neto, local onde o candidato acompanha a apuração das eleições. Por aqui a movimentação é muito tranquila, apenas com a presença de veículos da imprensa. Não há movimentação de apoiadores, eleitores, aqui em frente ao prédio. A gente lembra que ACM Neto concorre ao governo da Bahia pela segunda vez consecutiva. Na eleição de 2022, o candidato ficou em segundo lugar, com 47,46% dos votos no segundo turno das eleições. A gente lembra também que o candidato já exerceu o cargo de deputado federal por 3 mandatos e também foi prefeito de Salvador por 2 mandatos, entre 2012 e 2020. Olha, a informação que a gente tem é que possivelmente, após o resultado da apuração, ele faça uma declaração para a imprensa. O que a gente ainda não sabe é se será feita aqui, neste local, no Corredor da Vitória, ou se será feita no comitê de campanha. Então, por enquanto, a gente fica por aqui, esperando

0: desdobramentos e a qualquer momento eu volto com outras informações. Renato.
1: Obrigado, Rafael Lopes, trazendo para a gente as informações a respeito da expectativa, né, do candidato a Semi Neto. É, se não me engano, na última eleição geral ele também acompanhou, né, do Corredor da Vitória, não acompanhou do comitê. É, o que, assim, nos bastidores, eventualmente se fala que a decisão de onde você vai escolher, né, onde você escolhe fazer o acompanhamento da apuração, de alguma forma já é um termômetro do que você espera que vai acontecer, né? Então, se você imagina que você vai ganhar, você já vai acompanhar no comitê, você vai acompanhar, né? Enfim, não é, claro, isso aqui não é uma ciência exata, mas é o que se fala assim, nos corredores. Se você vai acompanhar no comitê, você está mais confiante. Não é o caso, pode ser uma escolha efetiva, claro, mas, novamente, o candidato não acompanha no comitê a totalização dos votos. A gente volta, então, aos números aqui do estado. Jerônimo Rodrigues com 52,96% dos votos, a Semi Neto com 46,43%. Eu queria falar de um outro assunto que diz respeito ao Senado, né? Aqui na Bahia, porque a gente tem Rui Costa e Jacques Wagner à frente, mas acho que valeria a pena a gente comentar um pouco, né? Falar um pouquinho sobre os outros dois candidatos, né? Ângelo Coronel é um político que vinha da base, né, do governo, ora no poder, era ligado à base e se desvencilha. João Roman, por sua vez, um candidato que vem de uma ligação já extensa, né, eventualmente conflituosa, com a Semi Neto, né? E uma coisa que eu reparei é que, assim, enquanto Wagner e o Rui Costa a todo momento apareceu nas peças publicitárias falando no voto casadinho, né? Se você votar no Wagner, vota no Rui. Se você votar no Rui, vota no Wagner. No caso da campanha do Neto, eu particularmente não percebi muito isso acontecer. As peças publicitárias em que Neto aparecia ao lado de Roma, não aparecia, tipo assim, à esquerda dele o coronel, ou o contrário, né? Eram peças muito, né, na campanha, você que vota em mim, vota no Roma. Em outra peça, Neto apareceu, você que vota em mim, vota no coronel. Enfim, queria saber de vocês como é que vocês estão percebendo esse aspecto aqui da eleição para o Senado, Luiz Antônio.
2: Eu acho interessante você colocar isso, porque aparentemente nos outros estados, né, como São Paulo, Rio ou Brasília, os candidatos que apoiam Flávio Bolsonaro conseguiram fazer esse jogo, né, de voto em um, voto no outro, voto em um, voto no outro, e aqui, por alguma razão, de fato, isso aparentemente mesmo não se materializou, né, de maneira mais orgânica.
3: Inclusive, o João Roma ficou fora da lista do Flávio, né? Depois ele foi reclamar. E é muito complicado, porque você tem aí mais de 60% de votos até agora para Lula, e você tem alguma associação aí a... O que eu ia falar é o problema da Semi Neto é não ter um candidato para presidente, né? Isso quebra as pernas.
1: Não, mas ele tem, no Caiado?
3: Que sequer veio aqui e que o partido do Caiado aqui apoia o Lula. Muito difícil, né? Mas eu acho que do Roma, pelo menos, esse caso do Flávio, não era uma relação muito tranquila, né? Agora, eu também notei pouca associação, assim, de candidatos com... Eu não vi o Semi Neto com tantas pessoas, assim, do lado. Geralmente, os deputados apresentavam lá o seu cartaz e não apresentava o governador. Eu vi isso muitas vezes aí pelas ruas também, né?
1: Ok, agora...
4: Por favor, para corroborar aqui, eu acho que sua observação é muito interessante, eu não tinha nem pensado nisso, na verdade. E olhando para São Paulo, houve até um candidato que desistiu.
1: Sim.
4: Para que a composição da casadinha funcionasse. E está funcionando, porque eles dois parecem que estão na frente, né? Então, de fato, o que está havendo em relação ao Senado, a meu ver, a princípio, é que há uma marcha do PL para preencher o Senado, né? Então, fazendo um grande investimento, dedicando grande energia política para conseguir colocar ali um número grande de senadores e conseguir fazer uma pressão sobre o Supremo Tribunal Federal e as políticas do início do ano que vem sejam ali mobilizadas em torno dessas barganhas possíveis graças a essa nova composição.
1: Bom, o Thiago falou sobre isso, então deixa eu pontuar aqui, né, para o ouvinte que não pegou, ele estava falando justamente do candidato Ricardo Salles, que desistiu da candidatura, e uma vez que ele desistiu da candidatura, acontece uma migração de votos, pelo menos foi isso que os especialistas estavam comentando. Parece se verificar de fato que isso aconteceu, porque Tebet e Marina Silva, que estavam, chegaram a aparecer à frente nas pesquisas durante bom tempo, né, das pesquisas de intenção de voto em São Paulo, e agora estão bem atrás dos principais candidatos que parecem, né, que vão se sagrar vencedores dessas cadeiras. Guilherme de Hitt, do PP, uma figura já historicamente ligada, né, o Tarcísio, e André do Prado, do PL, partido ligado, né, o partido do candidato à presidência Flávio Bolsonaro, né. De Hitt com 31,03, André do Prado 29,67, Tebet do PSB com 18,81 e Marina Silva com 17,71, sendo que lá nós temos 65,59%, já está bem avançado, né, das urnas, das sessões totalizadas. A gente vai para um rápido intervalo, a gente volta já já. 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
1: 7 horas mais 10 minutos, 7 horas mais 10 minutos. Educador FM, nas eleições 2026, eleições gerais de 2026, a gente volta a trazer um panorama dos números neste momento. 47,26% das urnas, Flávio Bolsonaro com 50,2%, Flávio Bolsonaro do PL, Lula com 41,63%, Lula do PT com 41,63%. A gente continua a ver, né, essa pequena inflexão, né, o Lula passando um pouquinho, né, dos 40%, já em 41,63%, mas até o momento, primeiro turno para Flávio Bolsonaro, ainda falta mais da metade das sessões serem totalizadas. Quero agradecer aqui pela presença do Luiz Antônio Costa, novamente ajudando a gente a entender o cenário eleitoral e que já nos deixa, né, por conta de outros compromissos. Eu agradeço muito a participação do Luiz Antônio e quero aproveitar para saudar mais uma luxuosa participação do caríssimo Paulo Fábio Dantas, doutor em Ciências Humanas, Ciência Política pelo Instituto Universitário de Pesquisas do Rio de Janeiro, professor titular da UFBA, Departamento de Ciência Política, membro permanente do Programa de Pós-Graduação em Ciência Política e pesquisador do Centro de Estudos e Pesquisas em Humanidades da Faculdade de Filosofia e Ciências Humanas pela mesma universidade. Professor Paulo, muito bem-vindo. Tudo bem?
2: Tudo bem. Muita correria, mas tá.
1: Eu imagino. Professor, como a gente pergunta aqui para todas as pessoas que sentam aqui essa mesa, que abrilhantam essa mesa e nos ajudam a entender esse momento, pergunto também ao senhor impressões gerais sobre o que tem sido este processo eleitoral, primeiro turno das eleições 2026.
2: Você já está se referindo ao nível aos nacional, resultados, aos resultados.
1: O que é que tem apontado?
2: Eu quero pedir desculpas, fazer uma ressalva logo, porque eu provavelmente não estou muito atualizado com o ritmo, né? Porque eu estou em trânsito, então...
1: Vou ajudar o senhor então. Flávio Bolsonaro com 50,2%.
2: Sim.
1: Lula com 41,63%. Sessões totalizadas, 47,26%. Ou seja, ainda não chegamos à metade das urnas. Flávio Bolsonaro com 50,2%, Lula com 41,63%. No estado, Jerônimo Rodrigues à frente com 53,17%, Assis Neto com 46,24%, sendo que nós também não temos metade ainda das sessões totalizadas, são 46,48%. No Senado, na Bahia, nós estamos à frente com Rui Costa e Jax Wagner, ambos do PT, 28,99% para Rui Costa, 26,52% para Jax Wagner, seguidos pelo João Roma, 20,89%, Ângelo Coronel com 20,82%.
2: Parece, né, que a questão, a grande interrogação em relação à eleição presidencial é a possibilidade de se configurar um segundo turno, né? Essa é a grande questão e eu acho que isso vai ter muito a ver. Não sei em que grau está a apuração no Nordeste, né? Nos estados do Nordeste, porque na medida em que se a apuração no Nordeste estiver mais atrasada do que esse conjunto aí das urnas do país, as chances, o presidente Lula, pelo que eu estou entendendo, ele vai precisar, para conseguir levar a eleição ao segundo turno, vai precisar atingir algo próximo aos 45%, né? 44%, 45%. Essa é a grande questão que não permite ainda ficar comentando os resultados em cima de um cenário dado. O cenário não está dado ainda, mas eu acho que apenas o fato de existir uma possibilidade concreta do Flávio Bolsonaro vencer as eleições já agora, no primeiro turno, isso já é matéria para reflexão, né? Mas, de alguma forma, do ponto de vista estrito dos resultados eleitorais, é preciso ainda andar um pouquinho mais isso aí para poder ver principalmente como é que está. Eu não sei a quantidade de urnas já apuradas em Pernambuco, no Ceará, né, nos estados mais importantes do Nordeste. A Bahia parece que aqui está abaixo do que da média nacional ainda de urnas, né? Acho que no conjunto do país já avançou muito mais a apuração do que na Bahia. Foi isso que me disseram aí fora, isso, que já haveria.
1: Agora já é o contrário. Esse número, né, a situação é muito volátil, né? Agora já é o contrário. Nós temos 49,16% de sessões totalizadas na Bahia, 49,16, sendo que em nível nacional, um pouco menos, 47,26.
2: Ah, porque a informação que me deram lá fora é que o nacional já tinha chegado perto de 60% das urnas. Aí eu fiquei, né, por isso. Bom, enfim, agora a eleição do estado, né, salvo também se houver algum viés regional aí nessas apurações, o que não é provável, porque, né, o peso Salvador, geralmente você tem uma apuração da capital, anda mais rápido, né, então é possível que nesses números já esteja computado um peso de Salvador, não sei qual é a informação quanto a isso. Isso é importante também para saber, mas em princípio, a menos que haja um viés regional, parece que o caso da eleição baiana está, da eleição baiana está caminhando, se não está resolvido, está caminhando para resolver, né? No primeiro turno com a vitória, com a reeleição do governador, né? Então eu acho que a gente tem que raciocinar em cima dessas duas, né, questões, né? Uma coisa se houver segundo turno, uma coisa se não houver segundo turno, né? Óbvio. E no caso do caso da Bahia, já é analisar, raciocinando como a hipótese mais provável mesmo, a reeleição do governador. Então, como a outra ainda está dependendo de mais coisas, vamos começar pela segunda, né? Se você...
1: Claro,
2: você,
1: claro.
2: Começar pela segunda.
1: Me permita antes, só para a gente não perder aqui um momento, porque o pessoal da cabine acaba de me avisar, e é fato, que em Roraima a decisão já está definida. O Arthur Henrique do PL, matematicamente eleito no primeiro turno. Arthur Henrique do PL com 69,13%, 69,13% contra Soldado Sampaio do Republicanos com 29,31%. Resultado matematicamente já definido. Por favor, professor Paulo, então, o cenário baiano.
2: Eu acho que tivemos de alguma maneira, o prolongamento, né, agora em 2026, do processo de 2022, né? Então, só porque os candidatos foram os mesmos, mas não só por isso, mas porque algumas coisas que se insinuavam com o resultado de 2022 ganharam ritmo nessas eleições de 2026. Ou seja, continuaram existindo, atuando, as dificuldades evidentes que existem para que a oposição na Bahia se constitua como um grupo político, né, consolidado, coeso e sólido, né? Tá. Embora nesse território é possível verificar um avanço da oposição em relação a 2022. A campanha de Assis Neto de 2022 é a campanha praticamente dele, né? Aliás, na época o Jacques Wagner botou o dedo na ferida, disse: ó, nós somos aqui um grupo e você é você sozinho, né? Então era uma pessoa, um protagonista, um personagem político importante, mas que imaginava poder enfrentar toda uma estrutura a partir exclusivamente de uma mensagem que pouco aparecia, mesmo até as lideranças do seu grupo que tinham já um peso naquele momento. Pouco apareceu o Zé Ronaldo, pouco apareceu o prefeito, o Bruno Reis, pouco apareceu o Léo Prates, que era um deputado de expressão, né? E eu acho que, na medida do possível, isso foi corrigido nessa eleição de 2026. Não apenas porque, além de já ter o Zé Leão lá de trás, né? Já ter ido, agora foi o coronel também. Além disso, você tem, evidentemente, a ida, o vice dele agora, se tratou de um político enraizado numa região do estado, no interior, que veio de lá, do outro lado, portanto, representou um avanço também. E representou também o fato de que a própria campanha, ele fez questão durante a campanha de mostrar isto que faltou em 2022. Acho que a campanha avançou muito nesse território, a campanha da oposição, e isso dá expectativas para o futuro, para a oposição, se eles souberem administrar lá dentro questões que vão aparecer, né? Depois da derrota, eles não podem colocar a questão de quem vai ser o candidato em 2030 na frente da necessidade de consolidar esse grupo e os ganhos que tiveram nessa campanha. Eles vão ter que se entender se esse candidato vai ser Bruno Reis, se esse candidato vai ser de novo Assis Neto ou não. Essa é uma questão que não é a principal neste momento, que se virar a principal, o futuro do grupo começa a se comprometer de novo, né? Então eu vejo assim. Agora, tem outra dificuldade da oposição na Bahia, que eu não sei, que, onde você não identificou nessa campanha algum avanço importante, como se verificou na outra questão, e eu não sei dizer se esse avanço não aconteceu. Tem um pouco de resistência a atribuir isso necessariamente a um erro político, a uma estratégia política errada, ou se era mesmo difícil, né? A vida de políticos, tanto da direita, como é o caso do Assemi Neto, como na esquerda, políticos que tentam fazer, nesse quadro de polarização extremada na Bahia, uma política mais moderada, né? Eles são políticos que têm dificuldade. E a dificuldade evidente de Assemi Neto é de se colocar de maneira clara no quadro nacional, né? Ele teve essa dificuldade em 2022 e teve de novo agora. Até tentou, né? Certamente tentou. Declarou o que não impediu que a campanha adversária colasse na testa dele, o negócio do bolsonarismo o tempo todo. Ele tentou, dessa vez, né, fugir daquela história do neném, definiu um candidato, né, apoiou esse candidato, mas o candidato não respondeu, né? E além de não responder, a própria campanha, à medida em que o candidato não respondia, a campanha também afrouxava o discurso de apoio ao candidato. O que talvez aí você possa enxergar um erro, né? Porque a questão para Assemi Neto não era ter um candidato competitivo na eleição presidencial. A questão para ele era ter uma definição que pudesse tirar dele, vaciná-lo contra a acusação de bolsonarismo, que era necessária para a campanha adversária fazer, porque a campanha adversária estava vendo o risco de drenar os votos o Luneto, né? Então ela tinha que fazer isso para deter o fenômeno do Luneto, que interessava a Assemi Neto. Então, ele ter um candidato que não morde, né? Um candidato como Caiado, que não fazia grande diferença, mas pelo menos tirava a possibilidade de ele irritar um eleitor lulista com apoio, com a imagem de apoio a Bolsonaro, né? E isso era talvez suficiente para ele conservar um conjunto desses votos Luneto maior a ponto de conseguir competir. Então, esse segundo problema, ele se manteve nas eleições de 2026, talvez não com a força que teve em 2022, mas não houve ali uma superação dessa questão, né? Então, acho que a oposição tem um balanço a fazer que é mais positivo do que a que fez em 2022. A maneira como a Assemi Neto perdeu as eleições em 2022 é para deixar qualquer grupo desorientado, né? Porque o cara era o favorito, todo mundo dava ele como eleito, ele perde a eleição daquela forma e até poder se reorganizar demora. Agora não, eles têm na mão a possibilidade de se organizar para a próxima eleição de uma maneira mais melhor, né?
1: Considerando, inclusive, me permite interromper, que em 2030 não haverá Lula.
2: Não haverá Lula como candidato.
1: Como candidato.
2: Né?
1: Como...
2: Mas não quer dizer que não haverá Lula correndo o país como fio desencapado aí. não quer dizer isso, mas, enfim. Mas não haverá Lula como candidato, é verdade. Agora, isso, acho que o balanço da eleição aqui também deve mostrar um aspecto que tem a ver com o quadro nacional, né? Se a gente, até agora, se esses resultados parciais da eleição nacional no país inteiro se confirmarem, não vai ser pequena a derrota do campo governista na eleição. Vai ser uma derrota funda, profunda, e em todas as direções, né? Quer dizer, em termos de estados, vai sobrar Bahia, Ceará e Piauí, né? Parece que em Piauí não aconteceu nenhuma surpresa, não, né? Com o Fonteles, né? Mas você tem a derrota de, e não é somente derrota da esquerda, do PT, é derrota também de forças aliadas, né, que se uniram ao governo ao longo desses 4 anos e que tiveram, quer dizer, a derrota do Eduardo Paes no Rio de Janeiro é uma coisa difícil de, né, de recuperar, porque aquilo ali vira ali realmente um território bolsonarista, né? Então é uma derrota que não é pequena. Parece, eu não sei como é que estão as informações, mas parece que as duas candidatas ao Senado em São Paulo
1: sim,
2: vão perder a eleição.
1: Está se desenhando dessa forma assim.
2: Ou seja, isso sim, da mesma maneira que é possível questionar algum equívoco lá na estratégia do Assemi Neto, Aqui fica muito claro um equívoco importantíssimo que tem que ficar pontuado. Quer dizer, se de fato o Senado se transformasse num elemento estratégico importante para a estratégia do governo, não se poderia ter tomado a decisão que se tomou ali. Quer dizer, não é possível entender como é que Simone Tebet e Marina Silva, dois quadros da importância que tinham para dar a esse governo uma imagem de amplitude, são colocadas no mesmo beco para se acotovelarem numa eleição que se sabia praticamente impossível a direita deixar de ganhar pelo menos uma vaga. Então é evidente que era preciso concentrar numa candidatura para tentar ficar com uma dessas vagas e não dividir isso entre duas. Esse negócio aí significa, quer dizer, claro que é compreensível o motivo. O motivo foi, era preciso somar para ajudar a candidatura presidencial, né? Era necessário fazer isso, mas foi necessário isso. Isso terminou dando resultados difíceis lá em Minas Gerais, né? Vocês se lembram a história de Rodrigo Pacheco, né? O papel que Rodrigo Pacheco teve no Senado para conter aquela tentativa no início do governo de Lula, que foi a tentativa do que o atual coordenador, o Rogério, né, o coordenador da campanha do Flávio, o Rogério Marinho, candidatou-se à presidência do Senado, desafiou aquilo ali e aquele negócio foi desmontado com uma articulação dentro do Senado que impediu que o Senado passasse a ser o que poderá ser agora. Sim. Né? Não sei, porque agora também não se sabe quem vai ganhar a eleição para presidente. Mas o que eu quero dizer é que aquela articulação ali da direita assumiu uma importância. O papel de Rodrigo Pacheco ali foi fundamental. Sim. Então tinha que ser um objetivo estratégico do governo mantê-lo ali no Senado. Porque era inclusive uma força que podia segurar o Alcolumbre também, né?
1: Pelo aquele caso veio no
2: STF. Mas, né? O problema é o seguinte, é porque em nenhum instante você sente da parte da estratégia política do governo essa intenção política de mantê-lo ali. Né? O Lula passou meses tentando convencê-lo a ser candidato a governador. Para quê? Para cumprir o mesmo papel que Haddad cumpriu em São Paulo? Quer dizer, ele não é um militante do PT igual a Haddad. Quer dizer, precisava dele para ser candidato a governador para facilitar a reeleição do presidente, mas também é mais um quadro, né? Então você começa a ter uma necessidade de uma discussão mais profunda a respeito do que pode ser um líder, um chefe político, um presidente da República de esquerda como é Lula. Se é possível governar um país que há mais de 10 anos tem um eleitorado, né, mostrando isto que nós vemos aí, que vai só faz se aprofundar, um eleitorado que vai para a direita, que se torna cada vez mais, a direita vai se tornando cada vez mais importante ali, e você tem a figura de Lula, que era o único anteparo a isso. Ele já ganhou a eleição em 2022, e quando você vai olhar em volta, a centro-direita, né, não estou falando do bolsonarismo só, mas a centro-direita venceu as eleições do país. E todas as eleições do país de 2016 para cá. E agora também. Então, agora está mais do que evidente. Se Lula conseguir, ainda assim, e levar essa eleição para o segundo turno, para ele virar esse jogo, ele vai precisar de fato, não vai precisar ser aquele discurso da unidade das forças democráticas. Porque essa questão da democracia hoje mudou. Né? Hoje não é claramente demarcado que esse campo é da democracia e o outro não é, como era em 22. E aí as razões têm que ser para divã. Mas não é isso que é o nosso objetivo aqui agora. O objetivo é saber que para fazer isso vai ser preciso. Não sei se é possível, é muito difícil. Mesmo que Flávio saia com 48, 47, 49, você virar uma eleição dessa em 3 semanas implicará realmente numa revisão profunda e vai ter que passar por um reconhecimento de que o Brasil precisa de um governo Lula 4 que seja distinto do governo Lula 3. Se ele não admitir isto, ele não tem chance, né? Então, eu falei demais.
1: Não, é isso mesmo, professor. Eu queria só trazer aqui, pontuar, Beatriz Bulhões está me alertando aqui que nós já temos mais resultados matemáticos. O PL conseguiu mais um governo. O PL conseguiu mais um governo. Marcos Rogério foi reeleito em Rondônia, 57,02% dos votos e está com o resultado matemático. Não foi totalmente, né, 94% de totalização, mas Marcos Rogério ganha o governo 57,02 contra Adailton Fúria do PSD com 19,31. Outro resultado matemático, esse para o Republicanos. Eleição matematicamente definida com Otaviano Piveta com 60,99%. Republicanos conquista o estado do Mato Grosso. Ele que ficou à frente, então, de Wellington Fagundes, do PL, com 23,05. Mais um partido de direita que ganhou também, melhor, que ganhou não, que teve uma definição. Professora Dorinha foi para o segundo turno com Vicentinho Júnior no estado do Tocantins. Dorinha com 45,7, Vicentinho Júnior com 43,77. Outro ponto muito importante, a gente estava vendo uma inflexão de votos Lula e Bolsonaro. Inicialmente essa totalização acontece no sul do país, é natural que o Lula saia mais atrás, à medida que essa totalização vai subindo pelo país, chegando a outras regiões, notadamente o Nordeste, isso muda um pouco. Então, o Flávio Bolsonaro, que estava com 50%, caiu para 49,58% dos votos. Lula avançou para 42,25%. Vai se desenhando até então um cenário de segundo turno, até então, já que para se eleger no primeiro turno precisa de 50% dos votos mais um. Nós temos 64% das sessões totalizadas, 64%, ou seja, 36% ainda de sessões a serem totalizadas até o momento. Flávio Bolsonaro, 49,58%, Lula, 42,25%. Vou voltar aqui para os números do estado. Jerônimo Rodrigues segue à frente com 53,50% dos votos, Assis Neto com 45,93% dos votos. Vai se desenhando um quadro de segundo turno com mais da metade das totalizações executada, 53,35% dos votos. Outra aqui, Beatriz Bruno já me avisa aqui do Rio Grande do Sul. Vitória do candidato Zuco, outro governo conquistado pelo partido PL. Zuco ganhando no Rio Grande do Sul. O que parece, professor, e também convido Inês e Tiago, se quiserem também se pronunciar a respeito, a gente vinha falando aqui sobre o avanço do PL no Senado, algumas projeções indicando que ele poderia terminar as eleições com 21 das 81 cadeiras do Senado, entre aquelas cadeiras que já detinha e aquelas que pode abocanhar, 21 cadeiras das 81, né? Mas até então vai se apontando também um cenário bastante confortável em relação ao comando dos governos estaduais, né? Pelo menos três aqui, que o PL que eu peguei aqui, Roraima, Rondônia e Rio Grande do Sul. Enfim, é claro, é cedo para dizer, né? São 27 estados, mas enfim. Como é que vocês estão avaliando como o PL pode sair destas eleições, conseguindo ou não ir para segundo turno, enfim, com o presidente Lula, caso haja segundo turno?
3: Então, PL sai forte, né? E no Rio Grande do Sul, os dois senadores, um PL e o novo, Van Hatten. E sai bastante fortalecido, né? É aquela questão de que a gente já falou da governabilidade, eu não sei como vai ser na Câmara, mas no Senado o desenho é que é um partido bastante forte. E eu não sei como, caso Lula... E tem um problema que eu fico pensando de segundo turno, a desmobilização da campanha para Lula também no segundo turno, né? Porque os deputados já foram eleitos, os governadores já foram eleitos. E como que se dá essa busca de votos, enfim, no segundo turno é bem complicado, né? Caso a gente venha a ter segundo turno, né? Mas, assim, a minha leitura é que o PL sai muito fortalecido. No início, quando se pensava Flávio vai ser o candidato e muita gente achou que isso era ótimo para o Lula, eu imaginava que o PL estivesse tão fortalecido assim, mas ele vem se revelando bastante forte.
4: É, estou de pleno acordo com isso. Eu queria saber se dá para a gente conferir como estão as eleições aqui no Nordeste, nos estados como um todo. Piauí, Ceará...
1: Podemos ir levantando aos poucos, mas já posso lhe dizer que acabou de sair o resultado, Thiago. O Piauí já está com a eleição matematicamente definida. O candidato Rafael Fonteles, do PT, conseguiu 70,21% dos votos contra 28,16% do Joel Rodrigues. Então, pelo menos lá, já temos o resultado matemático.
2: Sim.
1: Professor Paulo, o senhor falava sobre algumas questões envolvendo o ACM Neto. Eu queria destacar uma, né? Até porque daqui a pouco nós devemos receber aqui o Cláudio André de Souza, que falava, em uma outra ocasião, sobre um aspecto forte e que eu acho que Inês também pontuou aqui com a gente hoje, que é a presença municipal de Jerônimo, né? Cláudio chega a dizer que é o petista mais municipalista, talvez, que já houve aqui na Bahia, né? Você falou sobre os desafios da oposição aqui na Bahia. Uhum. Essa capilaridade no interior é um desses desafios?
2: Você tem toda a razão. Na hora eu estava falando da Bahia, me desviei para o negócio nacional e terminei, não completei. Eu acho que esse é o lado. Eu não sei qual é exatamente a visão que o Cláudio tem sobre isso, mas eu vejo que se existem leitores políticos do lado do governo, a gente precisa ver como foi. O governo avançou nas grandes cidades em relação à eleição em 2022, isso é um dado importante, né? Que a derrota não foi pequena. As vitórias de ACM Neto nos grandes municípios, nos maiores municípios do estado, foi uma coisa muito significativa, a vitória dele das outras eleições. Notou-se um esforço grande da campanha de Jerônimo esse ano no sentido de diminuir isto. É preciso medir até que ponto conseguiu. Eu não sei, eu não tenho pelo menos essa informação.
1: Eu vou buscar aqui para o senhor o que a gente já tem, pelo menos em Feira de Santana e Vitória da Conquista. Já vou te passar.
2: Pois é. Então, esse é um dado importante. Porque o que parece à primeira vista é que uma coisa são os obstáculos que a oposição encontrou por causa de questões que têm a ver com essa questão nacional, as duas coisas que eu apontei anteriormente. Outra coisa é com a estrutura da política na Bahia, que não é de agora, que vem lá de trás. Eu estou me lembrando dos tempos que eu participava da política. Eu fui vereador, eu fui deputado estadual, no momento do carlismo, do auge, né? Não era nem do auge, no período ainda da ditadura do carlismo. E era a dificuldade que a oposição tinha. Ganhava as eleições até em alguns... Nos anos 90 tinha essa situação também. Você conseguia, mas principalmente nos 80, nos 70 e nos 80, você conseguia expressivos resultados em algumas cidades do interior da Bahia, mais fortes, né, maiores. É tradicional o papel que teve figuras como Chico Pinto, como Colbert Martins em Feira de Santana, né, Pedral Sampaio, Jadiel Matos, Elkson Soares em Vitória da Conquista. Mas o interior da Bahia era uma coisa difícil de você fazer mobilizar. O governo ganhava e mesmo quando perdeu, né, para Wagner em 2006, os prefeitos continuavam atrelados ao esquema governista. Eu acho que é preciso ver com muito cuidado nesse fenômeno o que tem de petismo e o que tem de governismo, né? Acho que isso é a minha percepção. Claro que eu já parei de estudar isso de maneira detalhada há 10 anos, né? Eu acompanhei isso até o meado da década passada. Nosso grupo de pesquisa lá estudou isso detalhadamente, o processo de renovação de competição da elite política baiana. Eu não sei como isso se... Eu não posso... Eu apenas observo mais de longe. Mas a impressão que eu tenho é a que tinha quando essa pesquisa se realizava de uma maneira mais sistemática. O que aconteceu? O Jacques Wagner, como governador, primeiro governo, ele teve a lucidez, né? A lucidez de entender que conservar, ganhou a eleição de 2006 num momento de grande desgaste do grupo adversário e no momento de ascensão de Lula à presidência da República. Mas contar com isso, com esses fatores sazonais para manter o poder político na Bahia, não era possível. Ele tratou de fazer o quê? ocupar essa estrutura política que o carlismo ocupava nos municípios da Bahia. É, ele compreendia que o PT não tinha condição de fazer isso, não tinha estrutura, capilaridade, a palavra que você usou, não tinha. E tentou primeiro isso através de Gedel, não deu certo, né, com o MDB, e foi Otto Alencar. Quer dizer, a entrada de Otto Alencar na política baiana é uma coisa que muda completamente os termos, né? Porque ele vai fazer a figura de Otto para as lideranças interioranas do carlismo, dos prefeituras, depois do Antônio Carlos morto, inclusive, né? Era muito mais fácil a passagem, o deslizamento, porque isso não era com o MDB, o partido inimigo de Antônio Carlos a vida inteira, que tinha todas as suas contradições nos municípios com as lideranças carlistas. Era um quadro vindo do próprio carlismo, né, que teve uma atitude de fidelidade ao Antônio Carlos até o fim, né, que chegava e conseguiu levar isso para. E o PT armou um esquema político na Bahia que era um esquema político capaz de fazer um poder político tão longevo quanto foi o do carlismo. Está sendo longevo, mas não está sendo longevo nos termos em que Jacques Wagner concebeu quando Otto virou vice, né? Era um esquema para a oposição não ter chance de disputar a eleição, como não tinha em 90. A oposição em 90 ao carlismo, não estou falando da ditadura, estou falando do período dos anos 90. A oposição ao carlismo se contentava em eleger deputados, porque não tinha condição de disputar o poder majoritário. Isso foi sinalizado claramente na Bahia em 2010, quando o Jacques Wagner venceu a eleição no primeiro turno, derrotando Paulo Souto e Gedel juntos. Né? Enfrentou os dois e ganhou no primeiro turno. E fez o seu sucessor da maneira que desejou. Né? Então, aquilo era um esquema político para isso. Não foi isso que aconteceu, porque a crise nacional do PT, né, por conta do impeachment, por causa daquelas coisas todas, Lava Jato, aquilo tudo retirou do PT essa possibilidade. Mas é aí que a gente tem que analisar o que foi que a condução que isso já com Rui Costa à frente, uhum, né, a partir de 2014, como é que eles conseguiram conservar por quase uma década todos os partidos que no plano nacional já tinham rompido e já estavam num grau de controvérsia, de antagonismo com o PT enorme. Esses partidos continuaram até recentemente todos do lado do esquema governista estadual. Como é que isso é possível? Isso é possível como? Porque o PT passou a manejar a política tradicional da Bahia. Com os municípios, com os prefeitos, na base com todos os recursos próprios da política tradicional. A questão é que você tem ao lado disso um grupo de oposição que vai se consolidando, que vai se transformando num movimento de opinião. Talvez faltasse um candidato com um pouco mais de ímpeto do que o Assemi Neto para isso, né? Mas, na verdade, ele aparece como um movimento que está, se você for ver na larga escala de tempo, está em ascensão. E o esquema governista está se mantendo, mas se mantendo mais ou menos como o Paulo Souto se manteve em 2002, né? Quando venceu o Wagner, né? E Wagner voltou depois. Por quê? Porque a Bahia é um estado governista, ele precisava de um apoio e até passou a ter esse apoio do governo federal quando o Lula virou presidente. É o que pode acontecer agora com a oposição baiana, se Flávio Bolsonaro vira presidente. Não precisa Assemi Neto aderir a Flávio Bolsonaro. Não, ele não precisa se comportar com Flávio Bolsonaro, se Flávio Bolsonaro for presidente, como Simone Tebet no governo Lula, que virou uma coadjuvante dentro do governo Lula e desapareceu politicamente. Vale a pena? Estão perguntando, vai ser ministro? Se Bolsonaro ganhar? Não sei. Eu torceria para que não, mas isso é só uma torcida, né? Mas ele pode ir. Mas a condição que ele vai ter que ter para ir é ele conseguir ali. Será que ele conseguirá, num governo Flávio Bolsonaro, ter a personalidade política distinta que Simone Tebet não conseguiu ter no governo de Lula? Né? Então, essa é uma questão para o futuro. E para quem está liderando um grupo de oposição que olha para frente e vê perspectivas, porque tem perspectivas, essa questão não pode ser a prioridade. Ele tem que. Bruno Reis, Zé Ronaldo, sei quem mais, Léo Prates, tem que
5: por se comportar como um grupo político, né? E ter uma estratégia de não perder aquilo que eles acumularam, né? Virar a linha auxiliar do bolsonarismo não me parece ser um caminho promissor para essa oposição. Então vamos ver o que, ninguém está aqui para botar a mão no fogo por nada, né? Pode acontecer, pode. Mas do ponto de vista do governo, o que eu acho, na verdade, é que já passou da hora, eu acho que estão fazendo a campanha de Jerônimo, vamos combinar. O candidato Jerônimo não foi o mesmo candidato Jerônimo de 2022 nessa eleição. Não foi o mesmo. Também seria um absurdo se fosse, depois de ter existido um governo durante 4 anos. Né? Mas é claro que o esquema governista tentou corrigir uma série de coisas, né? Acho que conseguiu corrigir uma série de coisas. Jerônimo, houve um reconhecimento de problemas e que foram administrados, mas é aquele tipo da administração do varejo, né? Que deu ali para fazer a conta para ganhar a eleição. Mas você não consegue ver uma perspectiva de futuro nesse esquema governista quando você imagina a possibilidade de um governo federal de Flávio Bolsonaro. Você olha e diz assim, isso vai para onde? Para onde vai esse esquema governista dos municípios? Né? Qual é a possibilidade que tem esse grupo segurar, mesmo tendo o governo na mão? Né? Num campo aberto de um conflito político dessa ordem. Então, eu vejo assim, é mais governismo do que petismo.
1: Eu vou dar os números aqui que o professor pediu sobre Feira de Santana e Vitória da Conquista, mas antes eu queria passar algumas outras informações. Primeiro dizer que o resultado de São Paulo está consolidado. Resultado matematicamente definido, Tarcísio de Freitas, como esperado, venceu no primeiro turno o governo de São Paulo, 90% das urnas, mais de 90% totalizadas, 62,85%. Para Tarcísio contra 36,22 para Fernando Haddad. Em Santa Catarina, não há novidade, isso já era esperado, Jorginho Melo do PL, mais um governo conquistado pelo PL, Jorginho Melo do PL conseguiu 68,67%, derrotando, portanto, Gelson Merizio do PSB, que teve 15,72%. E aqui, atendendo até a pedido do Thiago Medeiros, que está com a gente, a situação no Sergipe, no estado do Sergipe. Fábio, do PSD, teve 59,04% contra Valmir de Francisquinho. Então, nós temos também vitória em primeiro turno para o candidato Fábio contra o Valmir de Francisquinho, do Republicanos, que teve 37,58%. Queria que a gente ouvisse aqui a Samara Marques, que é repórter da TVE e que está acompanhando a eleição pelo Tribunal Regional Eleitoral. Samara, boa noite.
6: Oi, Renato, boa noite para você, boa noite a todos que acompanham agora a Educador FM. O levantamento que eu trago aqui das informações do Tribunal Regional Eleitoral da Bahia é que nossa equipe, prontamente chegando até aqui, conversamos também, fizemos uma entrevista, inclusive, com o presidente do TRE Bahia, que é Maurício Kertzmann, e ele trouxe esse levantamento sobre as eleições desse ano. Entre esse levantamento também, que foi feito aqui por toda a equipe do TRE, ele falou sobre o projeto Seu Voto Importa, onde pessoas com deficiência ou dificuldade de locomoção votaram nessas eleições dentro desse projeto, que é pioneiro, inclusive, no Brasil, começou este ano aqui em Salvador, e de primeira mão ele já destacou e garantiu que deve acontecer, e dessa vez se estendendo para os municípios, inclusive do nosso estado, ou seja, o seu projeto, o seu voto importa, ainda deve se repetir. Além disso, ele falou sobre muitos locais de votação que ainda estão com pessoas votando. Isso porque nessas eleições de 2026 estamos escolhendo 6 candidatos. Então pode acontecer de fato um pouco mais dessa demora, o que não significa dizer também que vai ter um grande atraso, muito pelo contrário, ele falou que está tudo dentro da normalidade. Conversamos ainda com Jaime Barreiros, analista judicial do TRE, ele também trouxe um levantamento positivo em relação às eleições desse ano. Já sobre a fiscalização para a Cidade Limpa, de que forma aconteceu, foram um dos momentos em que nós fizemos a coletiva de imprensa aqui com ele, onde todos os jornais impressos, digitais, conversam, inclusive as rádios,
7: rádios, e nós da Educadora FM estávamos lá também conversando com esses que estão à frente do TRE. Eles falaram pra gente de que foram os próprios agentes que fiscalizaram santinhos nas ruas, e dessa forma agora é levado ao Ministério Público para poder apurar todas essas informações, ou seja, o que não deve acontecer na cidade. Foram cerca de 3 mil toneladas de matéria, inclusive de propaganda eleitoral, que foram apreendidas, além de 350 wind banner ao longo da Avenida Paralela somente no dia de hoje. Além disso, 43 prisões na Bahia aconteceram, inclusive, nessas eleições de 2026, e mais de 7 mil denúncias no próprio sistema Pardal. 34 processos sobre propaganda irregular também aconteceram dentro do próprio Centro de Inteligência na Internet, onde confirmou pelo menos 130 coibições em relação a fake news ou deepfakes, ou seja, todos os agentes envolvidos dentro dessas eleições de 2026. E só trazendo também um outro levantamento, que ainda para os próprios bairros como Brotas, Pituba, Itapuã, Boca do Rio, também apresentaram essa sujeira na cidade, o que deve ser levado agora adiante para que não volte a repetir. São essas as informações direto do Tribunal Regional Eleitoral da Bahia, informações de primeira mão aqui para você acompanhar. Samara Marques para Educadora FM.
1: Muito obrigado, Samara. Agora aqui, atendendo a um pedido do professor Paulo Fábio Dantas, que estava conversando aqui sobre o comportamento de votação de ACM Neto nos grandes centros urbanos e notadamente no interior do estado, os números dão razão ao professor Paulo Fábio, né? Os números apontam 59,40% de sessões totalizadas em Conquista, em Vitória da Conquista. E por lá, a ACM Neto à frente com 56% contra 43,31% de Jerônimo. Repetindo, Flávio, a ACM Neto com 56% em Conquista, em Conquista. Vamos para Feira de Santana. Em Feira de Santana, a situação é ACM Neto com 53,29%, Jerônimo Rodrigues com 46%. Por lá, está bem mais atrasado, 21,43% de totalização, está bem atrasado lá na Princesinha do Sertão, professor.
5: Bom, não sei, tem que ver os outros municípios se estão atrasados assim também. De repente eu tenho que estar falando coisa aqui antes da hora, né?
1: É, porque Conquista está chegando a 60.
5: Pois é. Porque se 21%, 22% em Feira, se isso estiver acontecendo em Itabuna, em Ilhéus, em Juazeiro, eu não sei.
8: Neto está ganhando.
5: Pois é, precisa ver qual é o número de urnas antes que a gente se precipite aqui, né? Eu já me precipitei, agora é tarde, eu já vou ter que sair daqui a pouco. Agora sim, eu queria deixar uma última coisa aqui, Renato, para uma reflexão dos colegas, e principalmente um foguete aqui para meu colega Cláudio André, que acabou de chegar, já chegar esquentando, né? Eu falei aqui das coisas que eu imagino que devam ser objeto de reflexão pela oposição baiana, né? Mas acho que há uma coisa que precisa ser objeto de reflexão, duas coisas que precisam ser objeto de reflexão, a meu ver, por parte do grupo vencedor, depois que comemorar muito justamente a sua vitória, que aliás de contas, afinal de contas, num resultado tão magro desse no país inteiro, os lugares onde ganhou, eles vão ter que comemorar mesmo. E depois se preparar, né, para o seguinte. Eu acho que há duas coisas que precisam ser refletidas, né? A primeira, é evidente que o papel do senador Otto Alencar e do seu partido no futuro desse grupo político vai ter que ser redimensionado, né? Porque me parece evidente que com os resultados no plano nacional, isso vai ser necessário não apenas para a estratégia eleitoral, né, do candidato em 2030, a discussão sobre se o PT é capaz ou não de produzir uma candidatura para a sucessão de Jerônimo, ou se vai ter que buscar isto num entendimento mais amplo, né? E principalmente o que significa, se confirmada uma vitória depois do segundo turno do Flávio Bolsonaro, o que é que significa o governo de Jerônimo no estado, ilhado por um sistema político em que o peso da direita vai ser muito grande. Então, um interlocutor como Otto Alencar, junto a Guilherme Kassab, né, junto à política nacional, vai se tornar mais importante do que ele já foi no governo Rui Costa, quando Bolsonaro assumiu o governo, né? Assim, embora o senador Otto Alencar tenha uma posição claríssima no ponto de vista eleitoral, do alinhamento dele, né? Mas ele também era um homem com trânsito político e administrativo para conseguir evitar que a Bahia pague o ônus, né, de uma situação política de isolamento, né? Então, o papel político do senador Otto Alencar passa a ser uma coisa, a meu ver, maior, né? Essa é a primeira coisa. E a segunda reflexão é que o novo, compreendendo que foram duas vitórias obtidas na base da sobrevivência de um esquema político, mas por dificuldades do grupo de oposição de conseguir capitalizar, né? Seja por limitações do seu candidato, seja por limitações da... aquelas coisas todas que a gente comentou aqui. É, mas isso não deve sair, e acho que não está fora, porque quando a gente compara a campanha de 01 de 26 à de 22, a gente viu que houve correção de rumo, né? Então, portanto, não acho que a elite política estadual está desatenta a isso, mas é preciso ficar atento a uma nova coisa que provavelmente acontecerá. A derrota que o governo federal sofreu no plano nacional vai ser uma coisa se Lula conseguir virar essa eleição no segundo turno. É uma derrota política de qualquer maneira que vai implicar numa rediscussão de tudo sobre o governo. Agora, se além disso, dessa vez nem a figura de Lula sobrar, você está entendendo? Ele sofreu uma derrota e sair e entrar um outro governo, o PT da Bahia, o esquema governista da Bahia, o do Ceará e do Piauí, vão ter que discutir vacinas para que não se tente instrumentalizar o governo da Bahia para colocar dentro dele os perdedores, tanto no plano federal como nos demais estados. A possibilidade do governo da Bahia se tornar um lugar, tipo assim, é a nossa trincheira, né? Quer dizer, não há nenhum futuro para o grupo político na Bahia, nem para a Bahia, nem para o governo, se o governo de Jerônimo, o segundo governo, se transformar em trincheira da luta nacional. Se acontecer uma coisa dessa, aí eu acho que o céu se abrirá para a oposição na Bahia com mais força, né? Então, essas são reflexões que eu acho que vencedores e vencidos vão ter que ter, porque o Brasil está passando por um processo de mutação, né, que talvez tenha tido nessa eleição o seu ponto, o seu clímax, né? E a partir de agora é outro jogo. Tomara que ainda possa, que esse jogo possa começar logo, né? Começar logo ainda no processo eleitoral, porque seja lá com o resultado que for, você pode sair de um segundo

0: É uma necessidade. A democracia brasileira precisa de um centro democrático que tenha personalidade política, que possa se apresentar ao eleitorado como a esquerda se apresenta, e agora vai ter que fazer a sua revisão toda, né? Mas não dá mais para ficar um campo que o país precisa nesse momento, que exista, ele viva absolutamente como uma ampulheta entre esses dois grandes polos. E aí, bom, mas sobre o futuro governo Bolsonaro, a gente vai discutir se Bolsonaro ganhar, né? Vamos esperar, deixar o assunto para o futuro, né? Temos aí ainda o resto das apurações. Eu quero agradecer muito, viu, a oportunidade de estar aqui, porque hoje é o tipo do dia que gente como nós, né? Fica com vontade de falar.
1: É, percebi. É, né? Quero agradecer muito aqui a presença do professor Paulo Fábio Dantas, que se despede aqui do nosso programa especial de apuração das eleições. Muito obrigado novamente pela disponibilidade, professor. É, e antes de passar a bola e saudar a presença do Cláudio André de Souza, eu queria que a gente ouvisse uma matéria que Beatriz fez, que a gente fez uma série de matérias aqui ao longo do dia, né? Entendendo por diferentes ângulos o fenômeno das eleições. E eu queria aproveitar a presença da professora Inês, porque um dos aspectos que a gente analisou é a presença feminina, seja na urna, seja fora dela, né? E Beatriz Bulhões fez uma matéria a respeito do assunto, vamos ouvir.
2: Por mais que existam mais brasileiras do que representantes do sexo oposto, essa variação não se aplica na política. Entre os mais de 11 milhões de eleitores baianos, 53% são mulheres e 47% são homens. Porém, dentre todos os candidatos, só 34% é mulher e 66% são homens. Se contabilizarmos os eleitos, a diferença é ainda maior. Nas eleições 2024 para prefeito e vereador, o Brasil registrou recorde de mulheres eleitas, 15% de todo o Brasil. A produtora Airan Ribeiro, de 24 anos, pretende melhorar esse índice.
3: Avaliando as propostas, né? Sim, tenho essa preocupação. Até porque a gente tem que votar em pessoas que incentivem e que coloquem, né, pautas sobre a gente, que entendam o que a gente passa, né, e não que não conheçam o que a gente passa, né?
2: Já a cuidadora Lucidalva Santos diz que não importa o gênero e sim as propostas.
4: Votar mulher ou homem, tanto faz. Entendeu, amor?
5: Como é que a senhora vê a importância de mulheres estarem fazendo valer o voto delas?
4: O que é benção? Muitíssima importância. Mulheres no poder, se possível, né?
2: Ao votar, a advogada Camila Barreto relembrou uma polêmica pré-eleitoral envolvendo o voto feminino.
6: Com certeza, né? Principalmente nessa eleição em que foi cogitado, né, a possibilidade das mulheres sequer votarem. Então eu acho que as mulheres têm que estar unidas, têm que estar pensando nisso e têm que estar priorizando colocar também mulheres lá para melhorar um pouquinho também esse quadro que é extremamente masculino, né?
2: A técnica de enfermagem Alda Novaes vai além. Não apenas tem preferência por candidatas mulheres, mas também destaca a importância de políticas de gênero.
7: É a falta de respeito com as mulheres, o feminicídio, a insegurança, né? A oportunidade que não dão para as mulheres, né? Falar o que sente. E a mulher se fechou com relação a isso. E a gente vê como é que está acontecendo hoje, as pessoas entram em depressão, os bullying da vida, por conta de um simples falta de segurança e falta de respeito com as mulheres. Então eu resolvi votar em mulheres, né? Porque eu acho que a gente tem um potencial muito grande e precisa ser visto por todos. Pena que a gente ainda não tem uma candidata a presidente, mas, enfim, vamos lutar por isso.
2: A falta de candidatas do sexo feminino é vista como problema para a operadora de turismo Carol Carvalho. Para ela, falta variedade para apoiar bandeiras diferentes.
8: A gente não tem, assim, por exemplo, eu não tenho acesso a trabalhos femininos que me representassem, né? Então, eu escolheria, assim, mulheres, né? Eu acho que nós mulheres somos mais preciosistas, somos mais cuidadosas nos nossos trabalhos, mas no momento eu dei prioridade àqueles que eu conhecia mais e que

0: todos os homens. Mas não por isso. Eu votaria com prazer numa mulher que eu realmente achasse que poderia exercer com garra o cargo.
1: A operadora de monitoramento Marina Montalvão reforça o coro.
2: Bem, eu sou uma pessoa que eu gosto muito de estudar, né? Eu gosto de estudar filosofia, política, e eu acabei escolhendo meus candidatos com base nos meus princípios, né? O que, que eu acho que é certo? O que, que eu acho que os candidatos eles defendem, principalmente pra mim, que é mulher, quais direitos que eles defendem pra mim, pra minha família, pra minha irmã também, que é mulher, que é mais nova, entendeu? Entre outras coisas, isso me ajudou a escolher os candidatos que eu vou votar. Não é que eu não me identifiquei com tantas mulheres, mas é que eu percebi que tem muitos mais candidatos homens, né? Como tem muitos candidatos homens, eu acabei escolhendo mais candidatos homens do que mulheres, porque eu percebi que algumas mulheres não têm a mesma... Acho que poderia dizer que é princípio, algo assim, na questão de propor leis, essas coisas, sabe? Não tem as mesmas visões que as minhas. Então eu acabei escolhendo muito mais candidatos homens, muito porque existem mais candidatos homens.
1: Do outro lado, a variedade ou falta dela não afeta Araci Araújo Pimentel.
3: Ah, já há muitos anos que eu voto na mesma candidata. Eu acho que eu decidi mesmo porque eu gosto do candidato, mas eu não tive assim, se tá boa a segurança, se a saúde tá bem, não decidi por essa parte não.
1: Nas eleições gerais de 2022, as mulheres conquistaram apenas 17,7% das vagas na Câmara dos Deputados e 18% no Senado Federal. Os dados de 2026 serão compilados após a apuração de 100% das urnas. Beatriz Bulhões para a Educadora FM.
4: Bom, Inês, a gente está aqui com a Inês Caetano, professora Inês Caetano. A gente ouviu uma das pessoas que falaram aqui a reportagem, ela citou, enfim, do jeito que pôde, né? Ela citou uma coisa que chamou a atenção nesse ano, né? A emergência de discursos contra o voto feminino. Né? Até de algumas pessoas ligadas a certos candidatos, né? E isso aconteceu também entre influências de direita, algumas mulheres inclusive, dizendo que mulher não deveria votar ou que vota mal. E apesar das mulheres serem mais de 50% do eleitorado, a gente não percebe necessariamente que elas performam melhor em algumas situações, como por exemplo, a gente está vendo aqui em São Paulo, Tebet e Marina, que estavam à frente nas pesquisas durante um certo período, né, do tempo que as pesquisas rolaram, e agora houve uma virada, elas ficaram para trás em relação ao Derrit e o Prado, né? Enfim, como é que você percebe esses fenômenos que envolvem o voto feminino, que é um eleitorado tão importante que as candidaturas procuraram fazer inflexões, notadamente Flávio Bolsonaro fez inflexões para esse eleitorado?
5: Então, no Brasil a gente tem 9 milhões a mais de votos femininos em relação aos homens, né? E as mulheres, elas, me parece que de modo geral, isso não é um fenômeno só brasileiro, isso tem acontecido, muitos estudos têm apontado que o crescimento da extrema direita, você tem uma tendência de voto à direita para os garotos e progressista para as mulheres, né? Mas a gente tem também mulheres conservadoras que têm problemas com votos, em votar em candidatos de extrema direita, que também têm pautas conservadoras. Porque esse discurso agressivo que a gente tem, muito masculinizado, desses candidatos de uma extrema direita, assusta as mulheres. E as mulheres, de modo geral, elas estão assustadas com a possibilidade de ser vítima de violência. Isso é uma coisa que pega boa parte das mulheres. Então, realmente é um grupo que interessa para os progressistas, porque tendem a votar mais os progressistas por conta desse medo e dessa atitude mais agressiva de extrema-direita. Não vou dizer centro, extrema-direita. Entretanto, é muito difícil ganhar uma eleição, né? Assim, não é quero ser candidato, vou lá. É uma profissão, como outras. E tem um universo que é muito masculinizado, né? o comportamento tradicional do homem é o comportamento que é tido como de bom político. E às vezes, quando as mulheres elas performam esse comportamento, é avaliado negativamente, porque deixa de ser mulher, enfim, é muito complexo para as mulheres. E as campanhas estão cada vez mais difíceis. Elas são caras e tem um uso de máquina também, tem... E você precisa ser competitivo, porque o partido, ele precisa ganhar voto. É que nem comerciante que não vai vender, não tem como. Então, o partido precisa eleger pessoas. E o que a gente tem é a maioria de homens que são mais competitivos do que mulheres. É um problema dos partidos, obviamente, que deveriam tratar de contribuir para que as mulheres fossem mais competitivas, e da própria sociedade e também o sistema, enfim, os órgãos que cuidam dessa questão de eleição, não só as cotas são insuficientes, né? Foram bem insuficientes, porque elas cuidam da candidatura, mas não de ser eleito, né? Talvez se você fosse estabelecer um número de cadeiras mínimos para as mulheres, isso pudesse ajudar um pouco, né? Mas a violência política de gênero, que é bastante forte, seguiria. Tem um processo aí que acho que tem muitos elementos que têm que ser abordados, e eu acho que do jeito que as eleições são difíceis de serem vencidas, está cada vez mais complicado para as mulheres, né? Muito difícil você se tornar uma pessoa competitiva e, enfim, vencer nesse universo. E quanto mais competitivo, mais masculino. Não é uma coisa simples, e não dá para deixar só para os partidos. Porque é isso, o partido ele precisa de cadeira, senão ele deixa de existir. Então, tem que ter um sistema mais amplo para garantir que as mulheres possam participar.
4: Como é que você vê, por exemplo, a situação no Distrito Federal com Bia Kicis e Michele Bolsonaro?
5: Então, é capital familiar, capital religioso da Michele. Ela é... Geralmente quem ganha é muito boa política. É difícil você ter pessoas que ganham e que já tem uma tradição, né? Já está numa família, você já aprendeu esse jogo, como é que você faz as alianças, como é que você performa. E a Michele tem isso, e a Bia Kicis já participava de movimentos antes, né? Já está há muito tempo na política. E então ela já tem um capital político construído, né? Consolidado há muito tempo. Assim como tinham outras duas mulheres também, já com uma trajetória, né, bastante consolidada. Aquela senadora que está em quarto lugar, candidata, esqueci, nossa, aquela pessoa do PT, ela tem muito tempo de trajetória, né? Mas são pessoas que já têm um capital. E se você tem um capital familiar ou de movimento social, isso ajuda bastante, porque você vai construindo as redes e aprendendo a fazer esse movimento dentro da política, que não é simples de você aprender.
4: Érica Cocai.
5: Érica Cocai.
4: E tem também temos Leila do Vôlei do PDT.
5: Exato.
4: Bom, eu queria cumprimentar aqui a presença do Cláudio André de Souza. Ele que é cientista político, mestre e doutor em ciências sociais pela UFBA, professor do mestrado profissional em governança e políticas públicas da Unilab, pesquisador do programa de pós-graduação em ciências sociais da UFRB. Cláudio, muito bem-vindo. Novamente estamos aqui num dia de apuração. Eu queria saber de você, em linhas gerais, como é que você tem percebido suas primeiras impressões sobre esse processo eleitoral.
6: Beleza, Renato, boa noite. Boa noite, queridos. Mais uma apuração na qual a gente se coloca diretamente, né, para analisar os dados no calor do momento. E as impressões são mais ou menos dentro do que as pesquisas já mostravam, com algumas diferenças que são substantivas. Primeiro que no cenário baiano a gente conseguiu ver que as pesquisas mostraram uma arrancada, né, de Jerônimo Rodrigues na reta final, e isso, na minha visão, está diretamente associado ao lulismo baiano, né, a essa predição de voto que a gente tem do ponto de vista da relação do cenário nacional com o cenário estadual. E interessante a gente observar, inclusive, essa movimentação nos pequenos e médios municípios e também nos grandes, né? Me parece que o desempenho de Assemi Neto até agora, pelo que eu estava aqui já olhando, né, diretamente no aplicativo do TSE, é exatamente uma dificuldade que o candidato de oposição encontrou, inclusive na capital baiana. Até agora, com a totalização de 80% das urnas de Salvador, a votação de Assemi Neto não passa dos 55% de votos válidos, ou seja, abaixo do que teve no segundo turno de 2022. Então, essa geografia do voto das grandes, médias e pequenas cidades deve ser levada em consideração. E eu tinha acabado de falar isso lá na TV Aratu em relação ao peso do PSD, e o professor Paulo Fábio trouxe esse ponto como elemento fundamental, né? Exatamente o papel de liderança do senador Otto Alencar com um partido que é bastante municipalista, que tem uma estratégia muito forte, né, de agregar lideranças locais. E vejo que até aqui a grande surpresa nessa noite é exatamente um movimento captado por algumas pesquisas, em especial a Quest, né, que conseguiu detectar o voto útil de direita em Flávio Bolsonaro. Então, de fato, as urnas apontam até aqui um aproveitamento enorme de uma espécie de semifinal que se tornou a finalíssima do campeonato, né? Ou seja, haviam ali vários candidatos de direita, né, seja mais radical ou mais moderado, ali disputando o eleitorado brasileiro, e a gente conseguiu perceber que somente nessa semana as pesquisas mostraram um aproveitamento muito maior no esvaziamento do voto útil desses eleitores, passando diretamente para Flávio. Era exatamente o movimento esperado em um eventual segundo turno. E isso foi antecipado para o primeiro. Na verdade, as duas campanhas, estrategicamente, entendiam que poderiam potencializar alguns segmentos sociais, né, que seriam importantes na perspectiva ali de virar voto, né? Então, vejo que o presidente Lula, tardiamente, na minha visão, utilizou determinadas ações de governo que tiveram impacto eleitoral, mas de maneira muito tardia, como o fim das betes, e que esse é um ponto, inclusive, que eu tenho muita interrogação a colocar, né? Será que o fim das betes como medida provisória foi algo positivo ou negativo, né?
7: De reação negativa também.
6: Isso, porque nas pesquisas de opinião a gente percebeu ali uma aprovação, né, massiva. Mas em que medida a gente teve ali um despertar divergente dentro dessa semifinal da direita, né? Então pode ter sido talvez um preditor de votos para blocar logo o voto em Flávio e portanto estabelecendo ali uma oposição mais direta ao PT ainda em primeiro turno. E penso que a questão do Bolsa Família, algumas medidas que foram tardias, né? Foram ali praticamente na reta final, né, da campanha, que até aqui não surtiram esse efeito que a gente tinha detectado por parte da estratégia projetada pela coordenação da campanha do presidente. E nesse exato momento a gente tem esse voto útil colocando ali um saldo do que as pesquisas já mostravam para Flávio Bolsonaro, tendo chances reais de ele vencer no primeiro turno. Claro que a gente olhando aqui de maneira muito rápida, ainda há a totalização dos votos em alguns estados, que pode melhorar a performance, né, o desempenho eleitoral do presidente Lula, mas muito distante de haver matematicamente uma virada nessa reta final de apuração. Então esse é um recado muito claro, né, que o bolsonarismo não só sobreviveu como se renovou, né? Então é exatamente ali a troca de uma liderança que está presa, né? O ex-presidente Jair Bolsonaro por Flávio Bolsonaro se tornou um ponto que envolve um voto pragmático da direita, exatamente nessa figura que é muito controversa, né? A gente está falando de um candidato que tem muita prova que é envolvido, né, com Daniel Vorcaro, que tem propostas que são polêmicas na área da segurança pública, que não apresentou de uma forma muito profunda um programa para a economia do país, não há ao mesmo tempo uma proposta muito mais consistente na área da educação, ou seja, não tivemos grandes sabatinas onde ele se colocasse ali quanto ao que fazer, e havia uma expectativa que de fato ele fosse ali perdendo força eleitoral. É praticamente o mesmo cenário que a esquerda pensava em 2018, quando Jair Bolsonaro foi ascendendo, sobretudo depois daquela questão, né, do atentado, a faca que ele sofreu em Juiz de Fora, ele foi crescendo e foi ali desidratando os candidatos do campo da centro-direita e ascendendo o suficiente para, de fato, levar a eleição com grande viabilidade de vencer no segundo turno. Então, é um cenário que eu penso que a esquerda não se preparou, né? A campanha do presidente Lula não, nenhum partido dos trabalhadores se prepararam para lidar com essa onda azul ou verde amarela, como a gente prefira chamar nessa reta final, mas é um grande recado, né? Talvez de erros e desacertos que a campanha tenha produzido. Nesse momento, novamente, vai ser dada, né, a chegada de um segundo turno, vai ser uma eleição praticamente colocada do zero, né? Talvez necessitando de uma mobilização política efetiva para além das redes sociais e da televisão, que leve de fato à criação de uma grande frente democrática, algo semelhante do que a gente viveu, por sinal, em 2022, quando diversas forças que se mantiveram, né, distantes do processo eleitoral precisaram reagir, se posicionar e de fato ocupar um espaço mais evidente. E isso vai nesse momento ter que praticamente colocar as campanhas num patamar muito difícil, né? De ter que imaginar novas estratégias do zero, porque imagina que a gente tem ali um cenário de primeiro turno no qual havia uma expectativa que o presidente Lula crescesse nesse voto pragmático, e na prática o que a gente está vendo é exatamente o oposto na polarização. O voto útil e pragmático, ele veio exatamente da direita, né? Uhum. Então, inclusive com um interessante também a gente perceber que as pesquisas não é que falharam, mas talvez detectaram sinais que não foram suficientes, né? Porque, por exemplo, havia uma rota de crescimento de intenção de votos para o presidente Lula em estado-chave, né? como na região sudeste, como São Paulo, Minas, e me parece exatamente que a gente viveu uma virada, né, efetiva em vários segmentos que já se colocaram ali pendulando o voto. Talvez a grande hipótese que a gente possa trazer para o debate seja do professor Felipe Nunes, né, de que havia ali um voto útil da direita, mas sobretudo eleitores considerados independentes ideologicamente, né, nem lulistas e nem bolsonaristas, praticamente blocaram, né, migraram em massa para o candidato Flávio Bolsonaro. Então é um cenário de fato que coloca uma complexidade gigantesca, porque quase todas as análises políticas talvez não tenham, né, exatamente pensado esse cenário a partir das evidências oriundas das pesquisas eleitorais.
4: Cláudio, você falou aqui sobre o campo nacional, se alguém quiser também comentar.
8: Eu quero comentar um detalhe, porque a fala de Cláudio me remete a outra coisa. Quer dizer, o Flávio Bolsonaro tinha alguns concorrentes de campo que o Lula não tinha. Então, parece um pouco mais claro que se alguém fosse agregar, dadas as alternativas que estão no cenário, seria o próprio Flávio. O Lula não tinha de onde tirar. Mas tem um personagem que a gente não está destacando, que foi talvez o grande exitoso nessa corrida eleitoral, que é o Valdemar da Costa Neto. As opções que ele fez, as peças que ele moveu desde o início da campanha, ele colocou tudo no lugar certo, e ele foi nem o que o Luciano Bivar conseguiu ter sido quando o Bolsonaro foi eleito. Porque ele conseguiu agregar para o Flávio Bolsonaro, que era uma figura menos provável do que o pai, um capital político, transferindo do pai e capitaneando de outras frentes, né? Com o prestígio que ele tem internamente na política como político tradicional. Então, para além das debilidades do PT e da esquerda nacional, há uma virtude desses atores também da direita, que a gente não pode deixar de reconhecer, porque os caras construíram o caminho deles de uma forma consistente ao longo desses últimos anos, né? É isso.
6: Tiago, posso complementar?
4: Por favor.
6: Tiago foi cirúrgico, porque talvez no campo da direita aquele político mais experiente que consegue ter uma máquina partidária seja o Valdemar da Costa Neto. E inclusive a pactuação que ele faz em 2022 com a família Bolsonaro era entregar uma máquina político-partidária, né? Funcionando, rodando e com capilaridade. Foi exitoso, ganhou a maior parte do fundo eleitoral. Então a gente está falando de um partido que teve para essa eleição quase 1 bilhão né? E apostava-se ali na perspectiva de trazer um nome que representasse o ex-presidente Jair Bolsonaro e ao mesmo tempo fosse um contraponto em termos de liderança, de comunicação, de marketing, nessa figura mais jovem, mais renovada, né? Esse Flávio que tem, eu acho que 44, 45 anos, não é isso? Uhum. Acho que o Flávio ainda está aí considerado sociologicamente na categoria de quase jovem em termos de, né, de carreira política. Mas talvez ali a gente tenha o grande insight de como ele preparou essa eleição e os palanques estaduais, sobretudo para gerar essa grande máquina agora diante de um cenário que a gente vai precisar revisitar, independente do resultado. Essa eleição vai colocar para nós o desafio de entender melhor a cabeça dos brasileiros, né? A gente está diante de um cenário de grande polarização. Você tem um lado que não dialoga com o outro, né? Você tem então, portanto, uma batalha de rejeições e novamente, uma movimentação silenciosa que talvez, né, Thiago, tenha sido calculada pelo marketing e pela coordenação de campanha, né? Uhum. Como é que tinha ali um voto silencioso, talvez se movendo do ponto de vista da decisão do voto. Mais cedo, Renato, eu falava em outro espaço que o desafio para as pesquisas de opinião, né, é tão grande de como conseguir exatamente, né, capturar uma posição desse eleitorado mais solto, né, que pode pendular para um lado ou outro, mas ele tem propensões ideológicas, de posição, de condições de vida. Então é um desafio gigantesco. E me parece que esse cenário, ele é presente hoje em todo o Brasil. Como eu falava há pouco, você olha para Salvador, né, o resultado, por exemplo, hoje para governador é uma grande derrota para o prefeito Bruno Reis. Né, porque ele prometeu a campanha inteira, por exemplo, entregar uma quantidade muito grande de votos, né, para Semi Neto. E a gente teve um eleitorado ali, pragmaticamente, que o largou, que votou nele, matematicamente falando, né? Votou nele em 2024 e agora, novamente, pendulou. E isso vai acontecer em vários cenários, né? Me parece que o caso de Minas com... não me atualizei aqui, mas parece que Cleitinho está praticamente eleito, não é isso? Como governador em primeiro turno em Minas e novamente ali se colocando à frente, né, de figuras muito experientes na política mineira, como Patrus Ananias, o Alexandre Calil, que foi prefeito de Belo Horizonte. Então, a gente olha para o caso também do Distrito Federal, que você tem ali a eleição de uma chapa, né, inclinada bastante para a extrema-direita. Então, a gente tem um cenário colocado nesse momento que vai ser cada vez mais crucial entender esse eleitor de centro, esse eleitor que tem ali uma posição pendular quanto à decisão do voto.
4: Bom, antes de passar a bola aqui para a Inês, eu só queria passar aqui alguns números atualizados, já que o Cláudio acabou de citar Minas Gerais. Cleitinho está com 55,20% dos votos contra 26,18% do Patrus Ananias, e temos 87%, quase 88% das sessões totalizadas. O cenário é de primeiro turno, de vitória em primeiro turno, pode mudar, mas bem difícil. Em Goiás, já temos resultado matemático, MDB leva o governo do estado de Goiás, que fica nas mãos de Daniel Vilela, do MDB. Situação também definida, matematicamente definida no Espírito Santo, com Lorenzo Pasolini. Por pouco não chegou a vencer no primeiro turno, mas fez 49,64%. Vai para segundo turno com Ricardo Ferraço, do MDB, Republicanos contra MDB no estado do Espírito Santo. Ferraço, que teve 34,07% dos votos. Matematicamente definida a situação também no Amapá. Lá, doutor Furlan, do PSD, ganhou a eleição com 62,19%, sendo que o Clécio, da União Brasil, ficou com 37,53%. E porque o Thiago tinha pedido mais cedo, a gente traz aqui de novo os dados do Ceará: 52,15% para Eumano de Freitas contra 47,22% para Ciro Gomes. O PT de Eumano de Freitas, até então, ganhando o governo do estado do Ceará contra Ciro Gomes, ex-governador, inclusive, né? Com 79% das urnas apuradas, é o quadro neste momento no Ceará. A gente conversou aqui um pouco sobre a situação nacional. Queria saber de você também, Cláudio. Antes, eu queria passar a palavra para a Inês, né, a respeito daquilo que a gente estava comentando aqui.
5: Então, e eu acho que tem vários erros do PT, por exemplo, Minas Gerais, né? Essa questão da candidatura do governo do estado foi de uma coisa demorada, foi muitos problemas que eu acho que não só entendeu o eleitor, e eu acho que tem outras questões também de como que se deu a informação, o papel da mídia nesse processo eleitoral, o papel da intervenção estrangeira também, que não é só no Brasil. Eu não sei se é só o eleitor, sabe? Porque eu acho que é um movimento que não é só do Brasil. Tem problemas do governo Lula que... Tudo bem, a inflação não está alta, mas muitas pessoas não estão dando conta de pagar suas contas e comprar coisas básicas que talvez tivesse que ter sido levado, ter feito algo antes. E o mesmo aumento do Bolsa Família demorou tanto tempo para isso acontecer, foi na véspera da eleição, já tinham se passado 3 anos e pouco, né? E então eu acho que além da opinião do eleitor, eu acho que tem processos, como o professor estava falando, a questão da Tebet. Uma sensação que se tem é que se tem um campo de extrema direita aí amplo, e pessoas que poderiam ser de centro-direita parece que foram meio anuladas nesses últimos tempos. Isso é complicado, porque agora vai fazer uma aliança com quem? Né? Você parece que foi queimando algumas personagens que eram muito importantes, que teriam chance de dialogar com o outro lado e que ficaram meio desaparecidas aí ao longo desse tempo.
4: Eu não sei se dialoga com o que você está falando, mas eu me lembro daquilo que a gente estava discutindo mais cedo, né? As projeções, por exemplo, de quem ganha, quem perde cadeiras, e o PSDB encolhendo nas projeções.
5: É. Eu fico pensando no caso de figuras como a Tebet, a Tronic, o próprio Haddad, né? Que agora, enfim, com essa derrota, que tipo de diálogo, né? Como é que ele aparece como uma pessoa para construir um diálogo com alguns grupos que estão mais de centro, né? Centro-direita. Então, acho que tem muito essa... Vejo muito o PT sozinho, sabe? Embora tenham as pessoas na última eleição, muitas pessoas como o Alckmin, enfim, entraram no governo, mas perderam um pouco desse brilho, e hoje eu não sei como é que você vai construir essas pontes na medida em que essas figuras estão frágeis nesse momento, né?
4: Quer falar alguma coisa?
8: Não.
4: Bom, pessoal, já que Inês comentou o papel da mídia, né, a gente queria lembrar também desse aspecto, né, porque informação faz parte do processo de escolha do eleitor. Durante o período eleitoral, os diferentes assuntos ganharam espaço no noticiário. Podem ser considerados pelos eleitores na hora de decidir o voto? Quem perguntou foi Cailane Rodrigues.
9: Um elemento-chave para o processo eleitoral democrático é o acesso à informação. Neste ano, temas como as emendas parlamentares, o caso envolvendo o Banco Master, o tarifaço anunciado pelo governo Trump e os conflitos do Oriente Médio estiveram entre os assuntos de destaque no noticiário. Para a jornalista Luana Almeida, esses e outros fatos tiveram peso na hora de escolher o candidato. Ela conta que já deixou de votar em uma pessoa depois de ler uma notícia sobre ela.
10: Já tive informações de pessoas que eu ia votar e que eu soube que a conduta política não era tão legal. Soube nas redes sociais e tal. Depois busquei confirmar em outros lugares, confirmei e já deixei de votar por isso. A gente não pode acreditar em tudo, né, que a gente vê nas redes sociais. Então é importante dar uma pesquisada, dar uma olhada no site dos partidos e tal, e deixar tudo certinho para não cair em fake news, né?
9: O administrador Caio Railan não mudou a intenção de voto por alguma informação que viu no noticiário, mas reconhece a importância do trabalho da imprensa.
11: Então, meus princípios continuam sempre os mesmos, inclusive todas as questões de política e questão social também. Isso impacta muito no que eu penso e realmente vai refletir agora na minha votação. Quando não é tendencioso, eu acho que é importante porque é um veículo de comunicação que faz as pessoas, principalmente quem não tem, né, de fato uma noção, ou que... inclusive sirva até para intensificar os propósitos. É importantíssimo, sim, o veículo de comunicação hoje em dia. Eu acho que, na verdade, é essencial.
9: Ao mesmo tempo em que há mais acesso à informação, também aumenta o desafio de saber o que é verdade. Por isso, o crescimento do uso das redes sociais como fonte de informação eleitoral acende um alerta para a circulação de conteúdos falsos. Segundo a Ipsos, empresa internacional de pesquisa, em 2022, 17% dos eleitores diziam usar as redes sociais como principal fonte de informação sobre as eleições. Neste ano, esse número subiu para 40%. Diante desse cenário, a atenção precisa ser redobrada na hora de identificar o que é confiável. Para o professor da rede pública, Fábio Valente de Moraes, esse cuidado também fez parte da rotina durante a eleição.
12: A imprensa profissional, a imprensa séria, ela é importante para combater principalmente as fake news. A gente sabe que hoje existe um público aí manipulado, manipulável por esse tipo de informação. Então, acho que essa imprensa séria, ela é fundamental para nos livrarmos da barbárie de uma vez por todas. Aí, quando eu vejo alguma notícia, inclusive assim, que me agrade, nós somos algoritmos hoje em dia, né? Eu sempre busco, né, em sites de veículos, como eu falei, sérios, para poder confirmar se aquilo é verdade, se existe algum exagero, se existe alguma edição. Nesse sentido, geralmente eu faço isso.
9: Um dos principais cuidados do eleitor é verificar a informação antes de compartilhar. Em meio à grande quantidade de conteúdos que circulam nas redes sociais, checar a fonte e confirmar a informação em veículos confiáveis ajuda a evitar a propagação de notícias falsas. Kailane Rodrigues, para Educador FM.
4: 8 horas 35 minutos. Pois é, a gente ouviu aqui vários assuntos que estavam no noticiário. E a pergunta é se algum deles impactou. Vocês percebem isso, assim? Master teve algum tipo de impacto? Crise no STF? A atenção do Trump à eleição brasileira. Isso pegou, sobretudo, o eleitor que interessa mais que aquele eleitor mais pragmático?
6: Nato, é algo que passa a ter uma perplexidade no campo da análise, porque... Nesse momento, a votação que algumas figuras estão recebendo, né? E sobretudo o candidato à presidência, Flávio Bolsonaro, mesmo com as evidências construídas, né, em relação ao seu vínculo, né, ao seu vínculo com Daniel Vorcaro, demonstra que é como se a gente tivesse colocado a corrupção como um lugar comum. Ou seja, praticamente tivéssemos naturalizado que as instituições políticas brasileiras são assim e que não mudarão, que esse é o padrão, né? Eu vejo que também a gente passa por uma percepção enviesada, como se um grupo negasse as evidências dentro do seu viés, né? Aquele debate da dissonância cognitiva, né? De que considerasse que determinadas informações estão no campo da narrativa, né? São, portanto, inverdades ou histórias mal contadas. Eu entendo que essa eleição também representa um certo cansaço, né? A gente tem falado muito sobre isso e ouvido muito em algumas análises sobre como é que a gente pode analisar o cenário brasileiro. E talvez o cansaço seja oriundo de uma posição praticamente de apatia, no sentido de que a política é assim mesmo. Ela envolve muito poder econômico, envolve corrupção, né? E as demais pautas ganhassem ali um lugar de baixa complexidade quanto a propostas e interesses que vão se tornar direitos ou políticas públicas. Então, eu tenho ficado relativamente perplexo com isso, né? Quanto a uma dificuldade da gente perceber como esse eleitorado está conseguindo se posicionar diante de algumas questões que passaram por essa eleição. Agora, tem um ponto que talvez a gente deva olhar com mais atenção, talvez dois, né? A pauta da saúde e da segurança pública. A saúde, pelo desarranjo que foi a pandemia, né, da Covid-19, então é um tema em ascensão, é uma grande preocupação dos brasileiros como acessar o sistema de saúde. E até mesmo a preocupação da classe média com os planos privados. É difícil encontrar, se a gente fizer uma pesquisa de opinião, alguém que tenha um plano de saúde privado e não tenha algum tipo de reclamação a fazer quanto ao funcionamento, né, da rede privada de saúde. Então, esse tema ganhou uma grande relevância e talvez a centralidade dessas eleições tenha sido a segurança pública. Se a gente pegar São Paulo, maior estado, maior colégio eleitoral do país. O debate da segurança ganhou a centralidade. Na Bahia, né? Importante a gente fazer a nota de rodapé. A Semineto, para conseguir chegar no eleitorado lulista, entendeu que tinha que falar de maneira excessiva, né? De saúde, segurança e educação, sobretudo a segurança pública. Outros estados com a mesma situação. Então, e na pauta nacional, a segurança pública. Então, talvez haja um cansaço, uma dificuldade de algumas pautas pela grandiosidade de outras, né? Então, você tem talvez aí uma hierarquização quanto à percepção social e política que a gente deve observar praticamente num ambiente também, que eu não sei como é que vocês veem isso, de diminuição, né, da qualidade informacional dos debates públicos, né, quanto aos programas de governo, às propostas. Então a gente ficou realmente mais pautado por redes sociais, que em 30 segundos, ou em um card, ou num carrossel, vai entregar ali uma posição. Então há um certo esvaziamento do debate público em torno dessa complexidade que é governar o Brasil. Então eu fico também percebendo que a gente está diante talvez de um novo perfil do eleitorado, que a gente vai precisar rapidamente entender o quanto a gente vai precisar observar melhor essa agenda do comportamento eleitoral.
5: Então, mas assim, eu acho que a própria imprensa foi muito problemática nessas eleições, né? Tudo bem que eu acho que televisão, por exemplo, já exerceu muito mais efeito, né? Teve um impacto maior sobre a formação de opinião, mas muitas pessoas assistem televisão. Vamos pegar essa pauta de segurança pública. É um tema que dá público, as pessoas assistem e têm até medo de sair de casa. Quer dizer, a televisão, ela não faz, eu estou falando televisão, que é o meio aí que mais as pessoas, enfim, assistem. Você não tem uma discussão séria sobre isso, aí você tem uma coisa espetacular, que anestesia as pessoas, de modo geral, e não contribui absolutamente nada para uma reflexão mais aprofundada. E quando o governo tentou fazer alguma coisa, um plano, uma política, houve resistência, mas também não houve uma discussão séria na imprensa, eu acho que por conta dessa... Enfim, não era interessante, né? Eu não sei se a TV, por exemplo, vai discutir a saúde privada, porque não é do interesse dela, até porque financia, enfim, boa parte dessas redes. Então, eu também vejo um problema da qualidade da informação. Hoje está muito difícil a gente ter informação, né? E você tem que sair atrás de sites que vão com jornalistas, que têm, enfim, uma formação melhor para te apresentar a informação, você saber o que está acontecendo hoje no país e no mundo. Notícia internacional, então, é a coisa mais difícil de você saber o que está acontecendo na Argentina, no Uruguai, no Chile e no resto do mundo.
4: Quer dizer, se você diz que o seu plano de governo para a economia vai importar experiências do Milei na Argentina, o eleitor médio passa batido.
5: Cadê a guerra do Irã? Eu não sei, o assunto sumiu, né? Assim, de repente era o tema, de uma semana para outra você não ouve mais falar. Então achei que foi um desserviço, um modo, essa questão da corrupção mesmo, né? De STF, foi muito concentrado em alguns atores e outros você não teve canal de televisão que boicotou a informação mesmo, né? Então, eu acho muito difícil. Eu acho que teria que ter uma reflexão sobre meios de comunicação no Brasil, seriamente. Porque é básico da democracia e a gente não tem acesso mais à informação, penso eu.
4: Bom, pontuando só uma parte aqui em cima do que Inês falou e de algo que o próprio Cláudio já se pronunciou a respeito do caso Master, né? Uma das questões que tem sido colocadas é a atuação do ministro André Mendonça, que teria dado uma visibilidade superior a desdobramentos do caso Master envolvendo, por exemplo, o senador petista da Bahia, Jacques Wagner, enquanto outros atores da política que tiveram pedidos de dinheiro claramente, né, e tal, registros disso, não receberam a mesma atenção, notadamente o caso do candidato Flávio Bolsonaro, que tem áudio dele pedindo gravar e várias contradições, ele dizendo que era uma mentira, depois mudando versões, enfim, Thiago.
8: Não, foram muitos assuntos, né, nesse bloco aqui. Então, vou escolher algumas coisas. Eu comecei a minha intervenção falando que acho que há um sentimento generalizado de pessimismo em relação ao que a geração da redemocratização produziu para o Brasil. De alguma forma, com as redes sociais, esse sentimento foi se agravando porque se iniciou uma descentralização total do imaginário popular. E uma customização cada vez mais radical das preferências de nichos, o fenômeno das bolhas. Observe, nos anos 90 nós assistimos as mesmas telenovelas, ouvíamos mais ou menos as mesmas músicas, tinha um controle de informação que vinha de uma imprensa central. Então o imaginário popular, ele tinha um direcionamento, ele era mais ou menos conformado, e as ambiguidades e as discordâncias se davam no interior desse imaginário. Veja que na nossa primeira eleição de 89, acho que foi 89, que uma ex-esposa de Lula foi à televisão para dizer ao lado de Collor, para informar que Lula tinha solicitado aborto a ela, e aquilo foi pesado para Lula, foi escandaloso, foi um dos primeiros escândalos da nossa redemocratização. Daí em diante, várias outras foram acontecendo. A compra de votos para a reeleição de FHC, lá em 94, 200 mil para parlamentar, tudo isso tinha efeito para direcionar o voto do eleitor. A partir de Bolsonaro, isso cai, porque tem bolhas. Então não fica, quando chega a informação escandalosa, ela é filtrada pela bolha, metabolizada, e apresenta outra coisa. E o ator cidadão da política, ele apenas tende a confirmar o viés de perspectiva que ele já vinha adotando em relação àquele candidato. E agora estamos vivendo nisso de forma radical. Então qualquer, pode-se falar o que for da relação de Bolsonaro com o Vorcaro, aquilo não vai pegar tão mal, porque eles vão apontar para o que Xandão está fazendo no STF, e Xandão parece que tem uma ligação com Lula. Então essa confusão, ela tem uma relação direta com essa excessiva customização do imaginário popular, né? E eu acho que isso é efeito desse mesmo desgaste da nossa cidadania. Não sei se é a democracia que está desgastada no Brasil, porque está no mundo todo, mas a cidadania no Brasil, que foi o tema da redemocratização, o tema foi a cidadania, ela se desgastou, e eu acho que tem alguma coisa errada conosco nesse aspecto.
4: Tiago, só passando aqui então os números da apuração mais novos, mais atualizados. 92% das sessões totalizadas, Flávio Bolsonaro com 47,81%, Lula com 44,24%. Parece um cenário bem próximo de estar consolidado para segundo turno para as eleições presidenciais. Repetindo, Flávio Bolsonaro 47,81%, Lula com 44,24%. No plano estadual, está muito próximo de sair um resultado em primeiro turno. 80,97% dos votos, quase 90% das urnas, né, apuradas, totalizadas, das sessões totalizadas, Jerônimo com 54,61%, Assemi Neto com 44,87%, o Senado já era uma coisa dada, né, já era uma bola cantada, Rui Costa e Wagner eleitos como senadores, tudo dá a entender isso, né, 80,97%. E eu queria perguntar para vocês o que vocês têm percebido em relação às casas legislativas, né? A Assembleia Legislativa e a Câmara dos Deputados. Cláudio.
6: Tem um acompanhado aqui na apuração que a gente já tem um cenário, pelo menos, primeiro, né? Olhando para o Brasil, a gente tem um cenário de continuidade da força da direita. Né? Exatamente como a gente comentava, o PL, né? Produzindo também vitórias importantes e significativas em regiões, em estados, né, que são chaves ali para montar um Senado mais à direita. E na Câmara dos Deputados, a gente tem, a priori, de maneira muito ainda superficial, né, Renato, nessas apurações, também um fortalecimento da direita. Na Bahia, me parece que há novamente uma força do governismo, né, chegando com mais intensidade e, ao mesmo tempo, a perspectiva de alguns nomes que representam a renovação já aparecendo aqui como os mais votados, né? Então, vale destacar para a federal o candidato Daniel Alencar, filho do senador Otto Alencar, que inclusive substitui politicamente o Otto Filho, né, que encerrou a sua carreira política. Então, Daniel chega como essa grande novidade. E um dos nomes mais votados no PT é o Lucas Reis, é o deputado federal do PT mais votado, chefe de gabinete do senador Jax Wagner. A Raíssa Soares, né, que foi candidata ao Senado na eleição passada pelo PL com 142.567 votos. Sandro Filho, também uma figura mais alinhada à extrema-direita aqui na Bahia. Roberta Roma. Então a gente tem alguns nomes que surpreenderam, inclusive o do filho do presidente da Câmara Municipal, o Carlos Muniz, que aqui já alcançou 112 mil votos numa candidatura para deputado federal. A deputada estadual Olívia Santana também, nesse momento, alcança uma boa votação, chegando a 110 mil votos. E para deputado estadual, o cenário também é muito parecido, a chegada de novos nomes que já conseguiram aqui totalizar uma boa quantidade de votos. Em destaque, a ex-secretária de Educação, a professora Rovena, que nesse momento é a terceira mais votada para deputada estadual, com 113 mil votos. Então, é um número expressivo. E outros nomes, como Denise Menezes, né, que é de Campo Formoso, acho que companheira do ex-presidente Adolfo Menezes, também se colocando. A primeira-dama de Itabuna, Andréa Castro, já pelo PSD com 80 mil votos. Então, talvez seja um cenário de renovação que a gente vai precisar, obviamente, esperar o cálculo do quociente partidário, né, para conseguir entender melhor. E com as sobras, né, como é que fica ali a bancada de cada partido. Mas, a priori, a gente consegue ver alguns nomes se destacando. Nesse pelotão da Alba, né, Renato, a gente tem Elinaldo, ex-prefeito de Camaçari, Cíntia Marabá, que é primeira-dama do prefeito de Luiz Eduardo Magalhães, a professora Vilma Reis, nossa colega socióloga, que nesse momento está conseguindo uha grande vitória com 75.900 votos, provavelmente vai conseguir uma vaga pela federação, né, do PT, PCdoB e PV. Então a gente tem um cenário com vários nomes. Eu acho importante destacar nesse momento que o mais votado na Bahia para deputado federal é o pastor Sargento Isidoro. E recuperando a base que ele teve antes de 2018, ali naquele processo onde ele foi candidato a prefeito, acho que duas vezes, né, 2016 e 2020. E novamente a gente não pode acreditar essa força do pastor Sargento Isidoro somente a uma presença na base governista. Eu entendo que é exatamente essa combinação híbrida e complexa, né, Inês, entre a pauta da segurança pública e a redução dos danos do uso e tratamento, né, do abuso no uso das drogas. Então, o trabalho que ele faz em uma comunidade terapêutica talvez já represente uma força nesse cinturão metropolitano que nós temos aqui em Salvador e na região metropolitana. E ele está recuperando uma grande parte de uma votação histórica que ele teve, se não falha a memória, em 2018, que chegou próximo a 300 mil votos. Então, se a gente recuperar essa série histórica do pastor Sargento Isidoro, a gente vai perceber que ele perdeu muitos votos na eleição passada de 22 e agora recupera novamente como o primeiro mais votado até agora. Então é um cenário que, no caso da Bahia, me parece da chegada de novos nomes. Então a gente vai precisar inclusive ver a chegada de figuras que têm essa força local de maneira muito acentuada, né? Quem ocupa esse espaço, né, Inês? Inclusive dentro de um município como primeira-dama, que tem relação direta com o prefeito ou prefeita. A gente tem também essa geografia do voto já apontando para esses territórios, se movimentando para conseguir eleger alguns políticos que são muito importantes quanto a um trabalho feito em algumas áreas específicas da Bahia. É importante, por exemplo, destacar o ex-prefeito Ricardo Maia, da região do semiárido Nordeste 2, aqui pelo MDB, chegando a 118 mil votos, né? A gente tem, por exemplo, aqui a figura, que eu acho que também vale ressaltar, de Tinho Davi Vip, que é ali da região do Recôncavo, né, Inês? Do do Santo Antônio de Jesus, uhum, alguns municípios próximos. Então, me parece que os dois pelotões, seja para a Alba ou para a Câmara dos Deputados, começa também a ter um reflexo de carreira política com força regional, né? Com força nos territórios de identidade.
4: Inês, quer complementar?
5: Mas eu acho que tem muita reeleição, né? Muitos candidatos, eu estou falando da Alba.
4: O próprio Isidoro, né?
5: Alba.
4: Ah, da Alba.
5: A Ivana, Rosenberg, muita gente que Alex da Piatã, Rogério Andrade, que já teve por ali, enfim, Hassan de Zé de Cocá, muitas pessoas, Ângela Almeida, foram reeleitas, né? Eu achei que renovou, mas não tanto, sabe? Eu acho que, enfim, mas é difícil a renovação, né? E dos que ganharam em primeiro lugar aí, por enquanto, né? Que a gente não sabe como é que vai ficar essa distribuição depois. Também acho que tem muitos que já estavam ali. Não vai ser uma renovação assim intensa. Algumas surpresas de pessoas que tiveram voto, que eu achei que ficariam. Tem algumas pessoas que eu pensei que fosse ter mais voto do que. Mas é isso, ainda não acabou. Né? No caso, Kleber Rosa na frente do Wilton Coelho. Não imaginava, mas também não sei como é que vai ser aí. Um pouco mais pra frente. Eu não achei que não tem tanta. Mas é difícil mesmo. É muito difícil você ter renovação, né? O incumbente geralmente tem mais oportunidade mesmo.
6: A força da reeleição, né, Inês? É fortíssima também. A gente sabe que tem emendas estaduais. A gente tem hoje uma Alba com emenda. E eu penso que, de fato, o acesso ao fundo eleitoral pesa mais para aqueles que já têm mandato. Mas é importante, talvez, a gente olhar depois na composição dessa corrida como ficarão as bancadas de cada partido, porque também tem um nível de renovação que talvez passe pela projeção, né, de disputa. Inclusive, isso aconteceu na chapa do PT. A gente já percebe aqui o reflexo da chegada de Rovena, né, de Vilma Reis e de Júlio Pinheiro, ex-prefeito de Amargosa. Então já são três nomes, né, que nunca tiveram mandato, né, de deputado estadual. E aí talvez valha a pena, né, Inês, a gente olhar para cada bancada para exatamente entender esse grau, sim, concorrencial. Porque a renovação talvez venha muito mais facilmente em alguns partidos e a continuidade pode também ser associada a outros que mantiveram ali um pelotão, né, de nomes com maior destaque. Ou seja, vai ser interessante também a gente conseguir olhar mapa, né, voto a voto, como cada partido. Mas alguns nomes me surpreenderam. Por exemplo, o ex-prefeito de Camaçari, Elinaldo, até agora tem 83 mil votos. Eu esperava que ele tivesse, inclusive, uma votação maior. E o ex-prefeito de Ponto Novo, o Thiago Gileno, chegou a 92 mil. É interessante perceber como a magnitude do voto aí não é simétrica ao município-chave. Pois é. Né? Ou seja, se um ex-prefeito de Camaçari, em tese, tem mais potencial de voto do que uma cidade como Ponto Novo e a sua região. Então, esse é um fato interessante também, né, Renato? Porque vai demonstrar que vai depender de uma articulação política ali territorial e de alianças que podem exatamente viabilizar nesse exato momento, com 86% de sessões totalizadas, Ivana está chegando a 177 mil votos. É um padrão de votação surpreendente e muito forte, né? E isso, inclusive, mostra o porquê que a chapa petista convidou, né, em determinado momento ali, para trazê-la como candidata a vice-governadora de Jerônimo Rodrigues. Então, já mostra exatamente que ela se manterá como uma das grandes lideranças, uhum, da política baiana, em especial ali na região do Sudoeste, ali na parte de Guanambi, Caetité, Caculé.
4: Muito bem, agora Brasil definido no segundo turno. Definição eleição matematicamente definida, segundo turno a ser disputado entre Flávio Bolsonaro, do PL, com 47,48%, e Lula, do PT, com 44,63%. Na Bahia, ainda, segundo o TRE, ainda não temos essa definição, 54,85% de Jerônimo Rodrigues contra 44,64% de ACM Neto, do União Brasil, com 87% das urnas totalizadas. Lula nunca ganhou uma eleição em primeiro turno, mas será que essa será uma eleição particularmente difícil para ele num segundo turno, gente?
5: Já teve candidato que saiu em primeiro lugar no primeiro turno e perdeu? Eu não sei se já teve.
6: Da redemocratização para cá, acho que não.
5: Eu também acho que não. É muito difícil. Enfim, fiz essa questão porque eu não me lembro, realmente.
4: Com uma diferença de 3 milhões de votos, mais ou menos.
5: Nada é impossível.
4: Passar aqui outros resultados.

0: Brasil, que teve 36,76, contra a Cadu de Lula, que teve 26,27%, uma diferença de cerca de 10 mil votos do Alisson para o Cadu de Lula. Você está aqui na Educadora FM ouvindo a apuração, né, o programa especial de apuração, ainda sem a definição do governo do estado da Bahia, mas até o momento se desenhando segundo turno, ou melhor, segundo turno não, Jerônimo Rodrigues no primeiro turno. Cláudio citou mais cedo, e eu queria resgatar aqui a fala dele, mandar um salve aqui para o nosso ouvinte Jacipita, mandando mensagem: estou na expectativa, esperando o resultado da presidência, segundo turno ou não. Então você já está sabendo, né, Jaci? Vai ter segundo turno entre Lula e Flávio Bolsonaro, Flávio Bolsonaro à frente, inclusive, neste primeiro turno das eleições. Mais cedo, o Cláudio citou o Felipe Quest, o Felipe Nunes, o diretor da Quest, né, do Instituto de Pesquisas. Nesse ano, meses atrás, esse Felipe Nunes participou do Roda Viva. E na ocasião em que ele participou do Roda Viva, ele falou sobre um aspecto da eleição que era importante na opinião dele, que era o ressentimento. A fala dele foi muito interessante. Ele disse que ele entrevistava os grupos e percebia, ele fazia uma primeira pergunta para os dois grupos, né? Você acha que a sua vida melhorou? O grupo que você faz parte, ele não fala qual é o grupo, né? O grupo do qual você faz parte melhorou de vida? Quando ele perguntava isso para mulheres, para negros, nordestinos, até católicos, ele chega a citar os católicos, eles disseram que sim, a vida melhorou. Ele faz a mesma pergunta para outras pessoas, né? Brancos, homens, evangélicos, dizem: não, a minha vida não melhorou. E aí ele faz a segunda pergunta: você acha que quem melhorou de vida mereceu ter melhorado de vida? As mulheres, os negros, os nordestinos falam: não, eu melhorei de vida, eu mereci, né? E quando ele faz essa mesma pergunta para os brancos, pessoas de mais alta renda e tal, o grupo que melhorou de vida mereceu ter melhorado de vida? E aí esses grupos dizem: não. E aí ele fala assim, dessa questão do ressentimento. Como se pensar um projeto de país referendado nas urnas, que não crie rachas, em meio a esse ressentimento, Tiago?
1: Olha, Nietzsche diz na Genealogia da Moral que ressentimento é um estado de mal-estar caracterizado como que sustentado por aqueles que reconhecem que quem tem poder é quem é mal. E o seu lugar no mundo é o lugar de prejuízo, porque há quem é poderoso e quem é mal. Logo, ele é bom. O bom é o ressentido. E ele não sabe que isso é ressentimento, mas é um estado de desconforto existencial. Eu acho que esse fragmento da sociedade sempre vai existir. Nos Estados Unidos tem a massa branca, que dos anos 80 para cá foi perdendo prestígio, perdendo lugar, e foi também adquirindo um coração de ultradireita cada vez mais sedimentado, a ponto de se apoiar uma figura como Trump, porque não encontrou antes, né? Bush não era um Trump da vida. E eu acho que no Brasil vai continuar tendo. Agora, a questão é que, como você perguntou antes, como é que se Lula, enquanto o candidato da esquerda, e que é visto como esses, por esses, como aquele que é o catalisador dessa experiência de mal-estar, como é que ele vai governar, chegando ao poder agora, se chegar, com um país em que a maioria do Senado é do PL, muitos governadores são do PL, e há esse desconforto generalizado contra o que ele representa? Esse é um desafio. Eu acho que a sua pergunta traz um pouco a resposta. Quer dizer, vai continuar havendo os descontentes. Agora, seria importante que houvesse liderança, uma elite política que conduzisse o país para uma nova mentalidade, que procurasse diluir o aspecto de personalismo e de customização dos antagonismos para uma espécie de cidadania mais global, mais generalizada, mais abrasileirada, e nós perdemos isso. A última vez, antes de Bolsonaro, que eu vi alguém da esquerda